0: saúde em comum.
1: O Sistema Único de Saúde acolhe pacientes, realiza o diagnóstico e realiza acompanhamento multidisciplinar.
0: Quem fala sobre o assunto é Natan Monsores, coordenador de doenças raras do Ministério da Saúde.
2: Em sua maioria, essas doenças são doenças de origem genética que afetam predominantemente crianças, mas também podem acontecer em adultos, em pessoas idosas.
1: Semana da Pátria.
0: Brasil celebra os 204 anos da independência.
1: E você vai conhecer alguns dos heróis que ajudaram a construir a nação brasileira em reportagem especial de Luana Karen.
3: A praça que abriga os três poderes da República em Brasília também guarda a memória daqueles que se dedicaram a um ideal de nação. O livro de aço reúne os nomes dos heróis brasileiros oficialmente reconhecidos.
0: Hoje, na apresentação da Voz do Brasil, eu, Mariana Jungmann e Luciano Seixas.
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0: Novas unidades de conservação ambiental foram criadas a partir de decretos assinados hoje.
1: As medidas também criam e ampliam reservas de desenvolvimento sustentável e parques nacionais.
0: As ações marcaram as celebrações pelo Dia da Amazônia, comemorado no último dia 5.
3: Em comemoração ao Dia da Amazônia, celebrado em 5 de setembro, foram criadas 4 reservas de desenvolvimento sustentável no Amazonas. As unidades ficam na região de influência da BR-319, no sul do estado, e somam cerca de 669 mil hectares. O ministro do Meio Ambiente e Mudança do Clima, João Paulo Capobianco, disse que é preciso agir de forma preventiva diante das mudanças provocadas pela pavimentação de rodovias.
4: A presença do Estado precisa se antecipar às pressões decorrentes da ampliação do acesso, pois os anúncios de abertura ou de asfaltamento estimulam a ocupação desenfreada, a grilagem de terra e a invasão, impactando negativamente de forma irreversível populações e o meio ambiente.
3: Foi anunciada também a ampliação em mais de 7 mil hectares do Parque Nacional de Sete Cidades, no Piauí. A medida tem o potencial de proteger espécies ameaçadas e de favorecer o turismo no parque. Em outra ação, o Banco Nacional de Desenvolvimento Econômico e Social, BNDES, destinou recursos para restauração ecológica de mais de 10 mil hectares na área de proteção ambiental do Xingu, no Pará. Também foram destinados recursos do Fundo Amazônia ao projeto Naturezas Quilombolas, para apoio à gestão territorial de comunidades quilombolas na Amazônia Legal. O BNDES ainda divulgou o resultado do edital para projetos de restauração e fortalecimento da Bacia do Xingu, em Mato Grosso. A diretora socioambiental do BNDES, Tereza Campelo, destacou a importância da recuperação da floresta.
5: A restauração da floresta é absolutamente fundamental, não só para proteger esse território, para garantir emprego e renda, para garantir que a Amazônia não chegue naquele ponto de não retorno.
3: Também em comemoração ao Dia da Amazônia, o Serviço Florestal Brasileiro assinou contratos de concessão das unidades de manejo florestal 2 e 3 da Floresta Nacional de Humaitá, no Amazonas. Os contratos terão duração de 40 anos e abrangem 162 mil hectares. Reportagem Luana Karen.
1: Mais de 1000 acidentes de trânsito foram registrados nas rodovias federais durante o feriadão da Independência, com 66 mortes.
0: Os números foram divulgados pela Polícia Rodoviária Federal.
1: O foco da fiscalização este ano foi o uso de álcool pelos motoristas. Mais de 900 pessoas foram autuadas por embriaguez ao volante.
6: De olho nos motoristas que insistem em beber e dirigir, a Polícia Rodoviária Federal encerrou mais uma operação de fiscalização entre a sexta-feira, dia 4, e a segunda-feira, 7 de setembro. A Operação Independência foi a primeira ocorrida depois que o CONTRAN, Conselho Nacional de Trânsito, definiu novas regras na fiscalização de alcoolemia. Agora, a Lei Seca passa a prever um pré-teste ou teste passivo, somente se for detectado algum indício de embriaguez neste teste inicial, é que o condutor será encaminhado ao uso do bafômetro. A prática já é adotada pelos agentes da Polícia Rodoviária Federal, como destaca o coordenador-geral de comunicação institucional da PRF, Matheus de Paula.
7: O foco deste ano foi a questão da mistura álcool e direção. Na verdade, essa já é uma fiscalização que a PRF faz constantemente. Nesse feriado, foram cerca de 54 mil testes de alcoolemia realizados em todo o Brasil, onde nós autuamos 993 motoristas por embriaguez ao volante.
6: Ao todo, os agentes registraram 1.031 sinistros de trânsito, com 66 mortos e 1.074 feridos. Mais de 24 mil veículos foram flagrados com a velocidade acima do permitido, 5.404 motoristas foram autuados por ultrapassagens irregulares, 2.610 por não utilizarem o cinto de segurança e 461 por transportarem crianças fora das cadeirinhas. Reportagem Graziele Bezerra.
0: Pessoas que vivem com doenças raras são acolhidas no Sistema Único de Saúde por um protocolo que já existe há mais de 10 anos.
1: É a Política Nacional de Atenção Integral às Pessoas com Doenças Raras. Ela estabelece procedimentos para diagnósticos, tratamentos e melhoria da qualidade de vida dos pacientes.
0: Nós conversamos com o coordenador de doenças raras do Ministério da Saúde, Natan Monsores, sobre a política e a assistência prestada pelo SUS para quem vive com condições incomuns e de difícil identificação. Acompanhe. Olá, doutor Natan Monsores, um prazer ter o senhor com a gente aqui na Voz do Brasil pra gente falar sobre doenças raras, né? Eu queria que o senhor começasse, então, dizendo aí pro nosso ouvinte, o nosso espectador, o que que define uma doença como rara e se há alguma estimativa de quantas pessoas existem hoje no Brasil com esse tipo de doença.
2: Doença rara para o Ministério da Saúde é um tema de bastante relevância. Primeiro aqui, né, agradecer pelo convite e desejar aí para todos os ouvintes também um excelente dia. Mas vamos lá, para o Ministério da Saúde, doença rara é aquela que acomete, né, 65 pessoas a cada 100 mil brasileiros. Em sua maioria, essas doenças são doenças de origem genética que afetam predominantemente crianças, mas também podem acontecer, né, em adultos, em pessoas idosas, de acordo com a natureza da própria doença. As estimativas globais que a gente tem para esse grupo de condições é de que entre 2,5%, 3% a 6% de toda a população do planeta seja afetada em algum momento por alguma dessas doenças raras. Então, essa estimativa ela acaba se replicando aqui no Brasil também, tá? Então, é essa faixa. São muitos milhões de brasileiros. Precisar o número é sempre muito difícil, tá? Porque cada doença traz a sua contribuição numérica para o escopo brasileiro. E as doenças que acontecem aqui no Brasil não necessariamente replicam o que acontece em outros lugares do mundo. Mas nesse momento a gente tem trabalhado bastante em melhorar essas estatísticas.
1: Existe hoje uma política nacional de atenção integral às pessoas com doenças raras, né? Como é que essa política estabelece o acolhimento, o encaminhamento para pessoas com doenças raras no SUS, coordenador? Existe alguma diferença em relação ao acompanhamento de uma doença comum?
2: Existem algumas diferenças importantes, sim. Então, um percentual das crianças, né, identificadas com doenças raras vem de uma ação que existe há quase 20 anos aqui no Ministério da Saúde, na verdade há mais de 20 anos aqui, que é o Programa Nacional de Triagem Neonatal. É o famoso teste do pezinho, né, no qual é coletada, né, algumas gotinhas de sangue, né, do pé do bebê para fazer uma série de exames e depois, né, essas crianças serão acolhidas pelo sistema de saúde. Então, por exemplo, essa é uma grande porta de entrada que a gente tem. As outras portas de entrada são os serviços de referência em doenças raras. Hoje são mais de 50 serviços no Brasil, boa parte deles está associada a hospitais universitários, e esses serviços, eles recebem a chancela, a orientação da rede de atenção à saúde do Estado, para que os casos, né, suspeitos de doenças raras sejam encaminhados para lá. Esses serviços hoje, eles contam com um exame genômico, por exemplo, que é o sequenciamento de episoma, que ajuda a diagnosticar essas crianças, essas pessoas, né, para que elas consigam alcançar o diagnóstico necessário.
0: Então, eu suponho que quando o médico, ali nos primeiros momentos, né, de acompanhamento do bebê, identifica que ele tem alguma condição e outras doenças mais comuns são descartadas, ele encaminha, então, a família para procurar esse serviço de referência, que o senhor disse que geralmente está nos hospitais universitários, né?
2: Isso. O fluxo estabelecido pelos estados geralmente é o seguinte, né? A atenção primária, os postos de saúde, as unidades básicas de saúde, as emergências, né? Algumas dessas crianças e adultos acabam, né, sendo identificados, né, em situações de alguma gravidade já. Essas pessoas são encaminhadas, né, pela regulação, que é uma área, né, da Secretaria de Saúde, que estabelece filas, vagas, processos de atendimento. A regulação encaminha esses pacientes para esses serviços ultra especializados, e lá nesse serviço o paciente vai ter contato com geneticista, com nutricionista, uma equipe multiprofissional que vai tentar acolher as suas necessidades. Então o fluxo de modo geral é esse, mas para algumas doenças não necessariamente o lugar de atendimento é um serviço de referência em doença rara. Então muitos pediatras, muitos neurologistas, muitos endocrinologistas também, né, conseguem conduzir o manejo, né, o atendimento dessas doenças.
1: Coordenador, nós temos aqui uma pergunta do Marco Aurélio Cardoso. Ele é presidente de uma associação de familiares e pessoas com síndrome de Prader-Willi, uma doença rara que, entre outras coisas, causa hiperfagia, ou seja, fome acima do normal e, consequentemente, obesidade. Ele menciona outro sintoma da doença e faz uma pergunta. Vamos ouvir.
8: A hipotonia neonatal é o principal sinal de alerta da síndrome de Prader-Willi, logo ao nascimento. Sabendo disso, a SPDA Brasil uniu mais de 10 associações de síndromes raras que compartilham esse mesmo sintoma. Como o Ministério da Saúde pode colaborar conosco para divulgar uma diretriz ou fluxo de orientação para os profissionais da rede pública de saúde, ajudando a encurtar a jornada dessas famílias em busca de um diagnóstico precoce?
2: Então, vou responder aqui essa pergunta maravilhosa que dá uma oportunidade da gente entender como é que a rede funciona. A Prader-Willi, né, é um quadro sindrômico, é muito caracterizado por essa questão da hipotonia e da dificuldade, por exemplo, do bebê em fazer a sucção, né, do peito da mãe, né, o aleitamento materno, ele fica prejudicado. E logo do início, essa criança tem dificuldades com ganho de peso. Então, olha como é que é importante a gente ter um instrumento da atenção primária, né, para poder acompanhar isso. Hoje o Brasil disponibiliza para as famílias a caderneta da criança, que é um instrumento, né, usado pela equipe de saúde da atenção primária, né, do postinho, da unidade básica de saúde, para poder acompanhar o desenvolvimento dessa criança. Então, se o profissional da atenção primária ele consegue, né, preencher adequadamente essa caderneta da criança, boa parte desse processo de suspeita, né, de que alguma doença rara, né, esteja ocorrendo naquela situação, ela começa a ser levantada. Para além disso, né, se essa oportunidade de identificar a doença, né, no início da sua apresentação aconteça, tem outros marcos de crescimento, outros marcos de desenvolvimento que a gente pode utilizar como rede de saúde, né? A baixa estatura, por exemplo, né, essas crianças costumam ter, né, algum grau de deficiência de hormônio do crescimento, costumam ter algumas alterações no desenvolvimento motor, algum grau de deficiência cognitiva também, né, instalada, além da compulsividade alimentar, né, que foi falada aí. Hoje, dentro do Sistema Único de Saúde, como é que funcionaria esse processo para melhorar o acolhimento, né? É o desenvolvimento do que a gente chama de linha de cuidado. O Ministério da Saúde, nos últimos meses, tem elaborado algumas linhas de cuidado e tem disponibilizado isso para a população, né, para os profissionais de saúde também, no sentido de dar as orientações adequadas. Nesse momento, a gente está desenvolvendo uma de doenças neuromusculares, né, que não é bem o quadro aí de Prader-Willi, mas esse desenvolvimento está permitindo a gente, né, criar marcos também para outras condições que vão ter, né, situações semelhantes, que vão precisar, né, de manejo endocrinológico, de suporte nutricional, de orientação psicológica e comportamental, de apoio educacional. Então, a linha de cuidado é o melhor instrumento que a gente tem na ausência, por exemplo, de medicamentos específicos. No caso de Prader-Willi, né, há uma deficiência de hormônio de crescimento, que costuma ser debatida também entre profissionais para ajudar a conduzir, a manejar a situação. Mas, na ausência de um protocolo, ou na ausência de uma orientação,

0: saúde anunciou uma iniciativa muito bacana para as mães cuidadoras de apoio psicológico, né? Então, no sentido de acolher essas mães, porque, né, o dia a dia, né, do cuidado, ele é uma sobrecarga, né, importante para a saúde mental dessas mães.
1: Muito bem, nós conversamos com o Natan Monsores, coordenador de doenças raras do Ministério da Saúde. Muito obrigado por sua entrevista aqui à Voz do Brasil.
0: Agradeço pela oportunidade e o Ministério da Saúde fica à disposição de vocês e dos ouvintes, né, para diálogo e esclarecimento.
2: Hoje, 8 de setembro, é celebrado o Dia Mundial da Alfabetização.
1: A data criada pela Organização das Nações Unidas marca a importância desta etapa no desenvolvimento da cidadania de crianças, jovens, adultos e idosos.
2: E o Ministério da Educação ressalta o compromisso com o processo de alfabetização em todas as idades.
3: A alfabetização é um direito fundamental em todas as idades. E para comemorar o dia em que ela é celebrada no mundo todo, o Ministério da Educação ressalta a importância dessa etapa. A qualquer tempo, jovens, adultos e idosos podem retomar os estudos e aprender habilidades que permitem compreender, produzir e utilizar conhecimentos em diferentes situações da vida social. O processo de alfabetização começa quando já se tem as habilidades de ler e de compreender textos curtos, de localizar informações e de escrever palavras. Como explica a secretária de Educação Básica do MEC, Kátia Schweikart, ele segue por toda a vida escolar do estudante, principalmente da criança.
4: A alfabetização começa lá atrás e que ela já pode ser trabalhada por meio das linguagens, por meio do contato com os livros, nos seus processos de aprendizagem. Os efeitos disso vão aparecer e certamente essa criança conseguirá se desenvolver.
3: O Dia Mundial da Alfabetização lembra a responsabilidade de professores, gestores públicos e redes de ensino como agentes nesse processo educacional. A alfabetização é um compromisso compartilhado entre municípios, estados, Distrito Federal e a União, conforme estabelece a Constituição Federal e a legislação educacional brasileira. Reportagem Léo Gomes.
2: Dicas do Enem.
5: Olá, meu nome é Isaac Leal e a minha pergunta é: como eu posso montar um cronograma de estudos?
2: Quem responde é a Randu Lemos, responsável pela coordenação de um cursinho popular.
6: No edital do Enem tem descritas todos os conteúdos que poderão cair na prova. Eu começaria estudando ele. Eu acredito que todas as matérias merecem atenção, até porque o Enem é uma prova que trabalha diferentes competências. Então, numa questão em que você está vendo matemática, pode ser que tenha uma pergunta sobre interpretação textual e vice-versa. Então, é importante que você tenha um conhecimento básico sobre todas as disciplinas. Tem pessoas que conseguem estudar 30 minutos no dia e conseguem se sair bem na prova, mas tem pessoas que precisam de mais tempo, 1, 2, 3 horas. A minha dica é que você respeite a sua disponibilidade. É importante que você se organizem para estudar com mais antecedência possível. Revisar, responder questões, conversar com a sua rede de apoio e descansar.
2: É isso aí. As provas vão ser realizadas nos dias 8 e 15 de novembro. Se prepare e acompanhe as nossas dicas toda terça-feira aqui na Voz do Brasil e também na radiogov.ebc.com.br.
1: Personagens que marcaram a luta por um Brasil independente.
2: Na Semana da Pátria, vamos conhecer algumas figuras históricas.
1: Seus nomes estão marcados no Livro de Aço, que registra na memória nacional a trajetória dos chamados heróis da pátria.
2: A praça que abriga os três poderes da República em Brasília também guarda a memória daqueles que se dedicaram a um ideal de nação. No Panteão da Pátria, o Livro de Aço reúne os nomes de 49 dos 87 heróis brasileiros oficialmente reconhecidos. 4 deles estão ligados à independência do Brasil. Joaquim José da Silva Xavier, o Tiradentes, inaugura o Livro de Aço. O historiador Rafael Leporassi explica por que Tiradentes se tornou um herói da pátria, mesmo tendo morrido 30 anos antes da independência do Brasil.
7: Ele fez parte de um movimento que visava a separação de Minas Gerais no Império Português. Para muitos historiadores, é um dos primeiros movimentos a trazer um ideal de fim do pacto colonial.
2: Tiradentes virou símbolo da Inconfidência Mineira. Quando a trama foi descoberta, acabou condenado à morte. Mas a Inconfidência deixou uma ideia que atravessaria décadas. Anos depois, esse projeto ganhou um articulador, o professor José Bonifácio de Andrada e Silva. Quando Portugal exigia que Dom Pedro retornasse, Bonifácio trabalhou para convencê-lo a permanecer.

0: permanecer no Brasil. O jornalista e escritor Laurentino Gomes detalha o projeto de Bonifácio.
1: Ele percebe que a única solução para a elite brasileira preservar os seus privilégios era manter o herdeiro da coroa de Portugal no trono e ir para uma via monárquica e não republicana.
0: A independência não foi fruto apenas do dia 7 de setembro. Depois que Dom Pedro decidiu ficar no Brasil, foram meses até o processo ser concretizado. Em 7 de setembro de 1822, durante uma viagem, recebeu cartas de sua esposa, Maria Leopoldina, e de José Bonifácio, que relatavam novas exigências de Lisboa. Do lugar onde estava, às margens do rio Ipiranga, Dom Pedro I decidiu proclamar a independência do Brasil. O historiador Rafael de Porassi destaca que também foi pessoalmente interessante para Dom Pedro I romper com Portugal.
2: Ele voltando para Portugal seria um príncipe. No Brasil ele seria alçado à condição de rei ou até de imperador, que foi o que aconteceu.
0: Após o grito do Ipiranga, houve resistência portuguesa e conflitos em diferentes regiões do país. E nesse cenário, na Bahia, surge mais uma personagem da história da independência, Maria Quitéria. Em 1822, ela fugiu de casa, se disfarçou de homem e entrou para o batalhão de voluntários do príncipe. Quando sua identidade foi descoberta, Maria Quitéria não foi expulsa. Depois da vitória, foi condecorada pelo próprio Dom Pedro I. Mas a heroína acabou esquecida pela sociedade. O jornalista Laurentino Gomes explica que a independência envolveu muitos brasileiros e brasileiras.
1: Na Bahia, no Piauí, no Ceará, nas regiões mais distantes, o Brasil inteiro se envolveu no processo de independência, e sem essa luta, o Brasil hoje não existiria.
0: O Livro de Aço nasceu em 1989, com a inscrição de Tiradentes. Dom Pedro I entrou no livro 10 anos depois, em 1999. José Bonifácio foi inscrito em 2005 e Maria Quitéria em 2018. Tiradentes morreu antes da independência. José Bonifácio ajudou a construí-la politicamente. Dom Pedro proclamou a ruptura e Maria Quitéria pegou em armas para defendê-la. 4 personagens, 4 histórias e 4 maneiras diferentes de olhar para o nascimento do Brasil independente.

0: Reportagem Luana Caro.
1: E essas foram as notícias do governo federal.
2: Uma realização da Secretaria de Comunicação Social da Presidência da República.
1: Com produção da empresa Brasil de Comunicação.
2: Fique agora com as notícias do Poder Judiciário e do Congresso Nacional. Boa noite.
1: Boa noite, até amanhã.
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5: Ministro Edson Fachin encerra o Encontro Nacional de Corregedores na sede do CNJ em Brasília.
6: STJ entende que defensoria pública habilitada durante prazo recursal tem direito à contagem em dobro desde a intimação.
5: Presidentes do TSE e da Câmara dos Deputados reforçam confiança na Justiça Eleitoral.
6: Boa noite, eu sou Leandro Bezerra.
5: E eu sou Walter Lima.
6: O presidente do Supremo Tribunal Federal e do Conselho Nacional de Justiça, ministro Edson Fachin, participou hoje do Encontro Nacional Integração de Boas Práticas, diálogos entre o CNJ e o Colégio de Corregedores e Corregedoras da Justiça do Brasil, na sede do CNJ em Brasília.
5: As corregedorias são responsáveis por orientar e fiscalizar o funcionamento dos tribunais e dos cartórios.
6: O evento promoveu a cooperação entre as instituições e o compartilhamento de experiências para melhorar os serviços prestados pelo Poder Judiciário.
5: Durante o encontro, o ministro Edson Fachin destacou a importância do diálogo e da atuação da justiça brasileira diante dos desafios atuais.
7: Os dias de hoje reclamam esse diálogo permanente, reclamam que tenhamos uma resposta à altura dos desafios, e eu estou plenamente convencido de que o Poder Judiciário brasileiro está à altura dos desafios que se lhes apresentam no momento contemporâneo. E a justiça brasileira não faltará à legalidade constitucional, por certo, por seus deveres que decorrem da própria Constituição.
6: Você ganhou uma ação na Justiça do Trabalho e mesmo assim não recebeu o seu dinheiro?
5: Para resolver esse tipo de situação e garantir que as decisões judiciais sejam cumpridas, a 16ª Semana Nacional da Execução Trabalhista entrará em ação entre 14 e 18 de setembro em todo o país. Larissa Batista.
8: Com o slogan Seu Direito por Inteiro, a iniciativa é um esforço concentrado para localizar bens de devedores, incentivar acordos e dar mais celeridade ao pagamento dos créditos trabalhistas. Para se ter uma ideia, no ano passado, a campanha movimentou mais de 8 bilhões de reais em 5 dias de evento e promoveu mais de 94 mil audiências e cerca de 24 mil acordos entre trabalhadores e empresas. Quem quiser incluir um processo nesse mutirão pode pedir a inscrição na Vara do Trabalho, nos TRTs ou nos Centros de Conciliação da Justiça do Trabalho, onde o processo tramita. Para mais informações, acesse csjt.jus.br.
6: Presidentes do Tribunal Superior Eleitoral e da Câmara dos Deputados reforçam confiança na Justiça Eleitoral.
5: Pronunciamentos aconteceram na abertura da exposição O Caminho do Voto. Na Câmara. Fábio Ruas.
9: O presidente do TSE, ministro Cássio Nunes Marques, disse que a exposição mostra que o caminho do voto vai muito além da cabine de votação. A Justiça Eleitoral percorre uma longa jornada de preparação, fiscalização e auditorias para garantir a segurança do processo eleitoral. Já o presidente da Câmara lembrou que o voto é o resultado de um processo amplo e aperfeiçoado ao longo do tempo. A mostra vai ficar disponível ao público até o próximo dia 21 de setembro.
6: Defensoria Pública habilitada durante o prazo para recurso tem direito à contagem dobro completo desde a intimação da sentença.
5: Essa conclusão é do Superior Tribunal de Justiça, o STJ. Fátima Uchoa.
10: Uma mulher foi condenada a pagar pensão alimentícia e procurou a Defensoria Pública do Paraná quando faltavam 2 dias úteis para o fim do prazo simples de 15 dias. O Tribunal Estadual não conheceu da apelação por considerá-la fora do prazo. Já a terceira turma do STJ a reconheceu como tempestiva, ou seja, dentro do prazo legal. Segundo a ministra relatora Nancy Andrighi, a aplicação do prazo em dobro não altera o dia inicial da contagem do prazo recursal, que permanece o mesmo, mas o que ocorre é apenas a ampliação do termo final e, no caso de apelação, dobra-se o prazo de 15 dias úteis. Assim, o Tribunal do Paraná deverá continuar com o julgamento.
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6: A você uma boa noite.
2: E até amanhã.
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1: Eu sou Paula Groba.
2: E eu sou Humberto Pinheiro.
1: E estes são os destaques de hoje do Jornal do Senado, que começa agora.
2: Avançam novas regras para proteger investidor de criptomoeda.
1: Senado aumenta proteção para crianças vítimas de violência no exterior.
2: Reajustes da conta de luz podem ser limitados pela inflação.
1: Boa noite.
2: Boa noite.
1: Quem investe em criptomoedas e outros ativos virtuais poderá ter mais proteção contra o risco de perder dinheiro caso a empresa que administra os recursos tenha problemas financeiros.
2: A Comissão de Ciência e Tecnologia aprovou novas regras para separar o dinheiro dos clientes do patrimônio das empresas. Os detalhes com a repórter Patrícia Oliveira.
3: Se uma corretora tiver problemas financeiros, o dinheiro investido pelos clientes em ativos virtuais, como as criptomoedas, não deve ser usado para cobrir dívidas ou prejuízos da própria empresa. É o que estabelece um projeto aprovado na Comissão de Ciência e Tecnologia. O texto também prevê que essas plataformas tenham um capital mínimo para atuar no mercado, para reduzir o risco de quebrar dessas empresas e de perdas para os investidores, como explicou o relator da proposta, senador Carlos Portinho, do PL do Rio de Janeiro.
4: O Banco Central deverá estabelecer requisitos prudenciais mínimos de capital para funcionamento das corretoras e plataformas de investimento em ativos digitais.
3: O projeto também estabelece medidas para prevenir fraudes, lavagem de dinheiro e o uso de ativos virtuais para financiar organizações criminosas. A proposta segue para a análise da Comissão de Assuntos Econômicos.
1: E empresas podem receber incentivos para contratar mulheres com câncer de mama.
2: Projeto com esse objetivo seguiu para análise do plenário do Senado. Repórter Márcio Maturana.
5: O projeto cria o programa Empresa Rosa e o selo Rosa para a inclusão e reinserção no mercado de trabalho de mulheres diagnosticadas em tratamento ou em remissão de câncer de mama. O programa prevê ações de contratação com igualdade de oportunidades, condições adequadas, flexibilização para o trabalho remoto, jornada reduzida e estabilidade no emprego, tudo sem redução da remuneração. As empresas participantes com mais de 10 empregados vão ganhar o selo rosa, válido por 2 anos e renovável pelo mesmo período, que poderá ser usado em publicidades. O texto foi aprovado na Comissão de Assuntos Sociais com parecer lido por Flávio Arns, do PSB do Paraná.
6: A criação de um regime positivo de inserção e manutenção profissional das mulheres em tratamento ou remissão do câncer de mama possui valor social evidente. Além disso, é comprovado que se manter ocupado e produtivo representa um grande apoio psíquico aos pacientes de câncer ao obstar ou ao menos dificultar o advento de depressão que muitas vezes os acomete.
5: A certificação vai ser feita por uma comissão composta de representantes do governo, do setor privado e da sociedade civil.
1: O Senado aprovou uma proposta que aumenta a proteção para crianças vítimas de violência no exterior.
2: Se houver indícios de violência ou de outro crime, as autoridades brasileiras poderão deixar de determinar o retorno da criança ao país onde morava com o pai. Repórter Pedro Pincer.
7: A proposta permite às autoridades brasileiras deixar de determinar o retorno de crianças e adolescentes ao país onde moravam com o pai quando houver indícios de que eles ou a mãe brasileira foram vítimas de violência doméstica. A Convenção sobre os Aspectos Civis do Sequestro Internacional de Crianças determina, em regra, o retorno da criança ou do adolescente. A relatora, senadora Mara Gabrilli, do PSD de São Paulo, fez ajustes para dar mais clareza e segurança jurídica ao texto. Para ela, a principal inovação da proposta é reconhecer que a violência doméstica pode constituir risco suficiente para autorizar a autoridade brasileira a ignorar a regra de retorno da criança ou do adolescente ao país estrangeiro.
8: E a proposição, ela contribui para que a exceção de grave risco deixe de ser interpretada de modo restritivo, permitindo que situações de violência, ainda que contra a genitora, sejam juridicamente consideradas como fatores de risco à criança.
7: Como sofreu mudanças, o texto retorna à Câmara dos Deputados.
1: Migrantes, refugiados e pessoas sem nacionalidade reconhecida por nenhum país que chegarem ao Brasil poderão ter acesso a serviços de acolhimento do Sistema Único de Assistência Social.
2: É o que prevê um projeto que começa a ser analisado pelo Senado. A proposta busca garantir dignidade à pessoa que, muitas vezes, são obrigadas a deixar seus países por causa de guerras, fome ou perseguição. Repórter Alexandre Campos.
9: Pelo texto, o direito aos serviços de acolhimento será exercido sem a necessidade de apresentação de documento não exigido em lei, a inscrição no CPF e comprovantes de residência e de regularidade migratória. Autor do projeto, o senador Paulo Paim, do PT do Rio Grande do Sul, lembrou que muitos desses migrantes fogem de guerras, da fome ou de perseguição e, quando chegam ao Brasil, precisam de um acolhimento digno e continuado.
10: Mais do que atender situações emergenciais, queremos transformar o acolhimento em uma política permanente do Estado brasileiro. O projeto também ajuda a fortalecer a estrutura dos municípios, reduz a dependência de recursos internacionais e melhora as condições de atendimento. Isto é, política humanitária.
9: A proposta vai além ao garantir a unidade familiar para evitar que, a depender do encaminhamento dado no atendimento, pais e filhos acabem ficando separados. A comunicação entre os profissionais de assistência social e os migrantes deve contar com tradução e mediação intercultural, e os documentos de viagem e de identificação não poderão ser retidos.
1: Avançou no Senado o projeto que autoriza o porte de armas de fogo para membros da Defensoria Pública da União, dos Estados e do Distrito Federal.
2: Uma emenda estendeu o benefício a integrantes da Advocacia Geral da União e procuradores estaduais e distritais. Repórter Bruno Lourenço.
11: O projeto altera o Estatuto do Desarmamento para permitir que defensores públicos da União e dos Estados, além de membros da Advocacia Geral da União e procuradores dos Estados e do Distrito Federal, tenham direito ao porte de arma de fogo. O relator, senador Flávio Bolsonaro, do PL do Rio de Janeiro, ressaltou que esses profissionais lidam rotineiramente com situações perigosas.
12: Há, portanto, na atuação do defensor público, risco de ameaças reais, violência física, retaliações de facções criminosas e de partes envolvidas em processos judiciais. Além da necessidade de visitas constantes a presídios, há disputas sensíveis de guardas de filhos ou posse de terra que tenham gerado hostilidade extrema das partes contrárias.
11: A proposta seguiu para a Comissão de Constituição e Justiça.
1: Diminuir as filas do INSS é o objetivo da lei promulgada pelo Congresso Nacional nesta terça-feira. A norma reduz de 45 para 30 dias o prazo para um processo ser incluído no Programa de Gerenciamento de Benefícios, que abrange monitoramento especial e força-tarefa dos servidores. A nova legislação amplia ainda a finalidade do programa, que passa a incluir a análise de reconhecimento inicial de direitos, reavaliação e revisão de benefícios previdenciários e assistenciais.
2: No Congresso Nacional, o texto foi analisado por meio de medida provisória e recebeu aprovação dos senadores no início do mês. A relatora da proposta, senadora Zenaide Maia, do PSD do Rio Grande do Norte, destacou a necessidade de dar mais agilidade à análise dos processos. De acordo com ela, a demora em obter uma resposta do INSS afeta especialmente pessoas que dependem de auxílios da Previdência para despesas básicas.
13: O principal beneficiário dessa medida é o cidadão que depende do INSS para o reconhecimento de direitos de natureza alimentar, aposentadorias, benefícios por incapacidades e benefícios assistenciais.
1: E a inflação pode ser o limite para reajustes da conta de luz, é o que diz um projeto aprovado na Comissão de Infraestrutura.
2: O texto ainda cria um regime especial para frear aumentos na região norte e determina que a Agência Nacional de Energia Elétrica adote índice ou metodologia para os reajustes anuais das tarifas de energia elétrica. Agora, o projeto será analisado pela Comissão de Assuntos Econômicos. Com edição de Paulo Groba e trabalhos técnicos de Eliseu Caires, o Jornal do Senado fica por aqui. Acompanhe agora as notícias da Câmara dos Deputados. Boa noite.
1: Boa noite e até amanhã.
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15: Câmara diminui restrições legais para benefícios concedidos a data centers.
16: Avança projeto de lei que aumenta a punição para crimes contra os idosos.
15: Deputados alteram o programa de gratificações para reduzir as filas do INSS.
17: Boa noite. A Câmara aprovou medida provisória que muda o programa de gratificações destinado a reduzir as filas do INSS. O repórter Marcelo Larcher explica as mudanças.
18: O plenário da Câmara aprovou medida provisória que altera o programa criado no ano passado para permitir gratificações como maneira de reduzir as filas de perícia e análise de benefícios do INSS. O texto amplia o alcance do programa que, quando foi criado, priorizava a revisão de benefícios já concedidos. Agora, esses processos terão a mesma prioridade dos pedidos novos. Além disso, reduz de 45 para 30 dias o prazo de espera para que um processo entre no programa. O Programa de Gerenciamento de Benefícios foi criado por uma medida provisória em 2025. Ele permite pagamentos extraordinários para servidores que trabalham com a revisão de benefícios e na análise do pagamento do Benefício de Prestação Continuada, o BPC. Esse pagamento extra é de R$ 68,00 por processo concluído para servidores do INSS e de R$ 75,00 por perícia ou análise de documento para os médicos da Perícia Médica Federal. O programa está previsto para acabar no fim do ano. De acordo com o INSS, as medidas deram resultado. Entre janeiro e junho deste ano, o número de processos pendentes de análise ou de perícia médica inicial caiu de 2 milhões e 700 mil para 1 milhão e 700 mil. Já os processos com tempo de espera superior a 45 dias passaram de 1 milhão e 700 mil para apenas 557 mil. O deputado Reginaldo Lopes, do PT de Minas Gerais, disse que a medida é importante para a população mais carente, que depende de benefícios previdenciários.
19: Já conseguimos diminuir a fila em 76% até o mês de agosto. E agora, no mês de setembro, nós vamos zerar a fila do INSS.
18: A medida provisória que altera o programa criado no ano passado para permitir gratificações como maneira de reduzir as filas de perícias e análises dos benefícios do INSS foi aprovada também pelo Senado e já pode virar lei. Da Rádio Câmara de Brasília, com informações de Antônio Vital, Marcelo Larcher.
14: Justiça.
15: Tião Medeiros, do PP, defende a suspensão do reconhecimento dos estudos de demarcação da terra indígena Tecorá Guavirá, no oeste do Paraná. Relator da matéria na Comissão de Agricultura, ele afirma que o procedimento da FUNAI desrespeitou o marco temporal adotado pelo Congresso para as demarcações.
17: Tião Medeiros também cita decisões da Justiça que interromperam o processo por falhas nos estudos de identificação da área. De acordo com o parlamentar, a medida fortalece a segurança jurídica e reduz os conflitos na região.
14: Segurança Pública.
15: Uma comissão da Câmara aprovou o aumento de penas para crimes contra idosos. A repórter Paula Bittar acompanhou a votação.
20: A Comissão de Constituição e Justiça da Câmara aprovou um projeto que altera o Código Penal para aumentar as penas para os crimes de lesão corporal, abandono, constrangimento ilegal e estelionato praticados contra pessoas idosas. Pelo texto, em casos de lesão corporal, a pena será de 1 a 3 anos de reclusão, podendo ser aumentada em 1/3 se for qualificada. A pena atual para lesão corporal simples é de 3 meses a 1 ano de detenção. Para o estelionato, o projeto prevê aumento de pena de 1 a 2/3. A pena poderá ser aplicada em dobro se a vítima tiver 80 anos ou mais. Nos crimes de abandono de incapaz ou constrangimento ilegal, as penas poderão ser aumentadas, respectivamente, pela metade e em 1/3. O constrangimento ilegal ocorre quando alguém, por violência ou grave ameaça, força outra pessoa a fazer o que a lei proíbe ou a deixar de fazer o que a lei permite. Também ocorre quando o autor reduz a capacidade de resistência da vítima. A relatora na comissão, deputada Renilce Nicodemos, do MDB do Pará, disse que a proposta está de acordo com os preceitos constitucionais.
21: Proteger quem construiu a história do nosso país é também defender a dignidade e o respeito que toda pessoa merece. É uma medida importante para combater a violência e os crimes contra essa parcela da população e garantir uma resposta mais firme de quem comete esse tipo de violência. Estamos trabalhando para garantir que nossos idosos tenham seus direitos respeitados e possam viver com mais segurança, dignidade e proteção.
20: Projeto que aumenta penas para os crimes de lesão corporal, abandono, constrangimento ilegal e estelionato praticados contra pessoas idosas ainda depende de aprovação pelo plenário da Câmara antes de seguir ao Senado. Da Rádio Câmara, de Brasília, Paula Bittar.
17: Jefferson Campos, do PL de São Paulo, defende proposta que reduz a idade mínima de imputabilidade penal no Brasil. O texto estabelece que jovens entre 12 e 16 anos respondam penalmente por crimes contra a vida, hediondos ou cometidos com violência e grave ameaça.
0: Jefferson Campos entende que a medida busca combater a impunidade e conter o recrutamento de adolescentes por organizações criminosas. Na visão dele, a medida é fundamental para garantir a punição proporcional de crimes graves.
17: Júnior Lourenço, do MDB do Maranhão, quer capacitar profissionais de beleza e estética para identificar sinais de violência contra a mulher. De acordo com o deputado, a ideia é ampliar a rede de apoio e facilitar o acesso das vítimas aos serviços de proteção.
0: Júnior Lourenço explica que o projeto inclui cabeleireiros, manicures, pedicures, depiladores, maquiadores e esteticistas. Eles devem orientar as mulheres sobre canais de denúncia e serviços públicos, além de, com a autorização da vítima, acionar os órgãos competentes.
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0: A Câmara aprovou o projeto que diminui restrições legais para benefícios concedidos a data centers, resseguradoras e pequenos municípios. O repórter Marcelo Lascher explica as exceções.
1: A Câmara dos Deputados aprovou o projeto que permite que benefícios tributários concedidos a empresas de data centers, resseguradoras e as instituições beneficiadas por Programa Federal de Financiamento de Ações de Combate ao Câncer fiquem fora de restrições impostas pela Lei de Responsabilidade Fiscal em 2026. O projeto permite ainda que municípios de até 65 mil habitantes não precisem comprovar que arrecadam todos os impostos de sua competência para poder receber repasses federais ou estaduais. Essa exigência também é prevista na Lei de Responsabilidade Fiscal. O projeto foi apresentado pelo deputado licenciado José Guimarães, hoje ministro das Relações Institucionais da Presidência da República. A proposta original beneficiava empresas localizadas em áreas de livre comércio e o setor de bens de capital, mas o texto foi alterado pelo relator, deputado Isnaldo Bulhões Júnior, do MDB de Alagoas. O texto final permite que benefícios fiscais concedidos a empresas de data centers, resseguradoras e instituições beneficiadas pelo Programa Federal de Financiamento de Ações de Combate ao Câncer não precisem ser acompanhados de estimativa de impacto financeiro e orçamentário para entrar em vigor. O projeto também dispensa a obrigação de demonstrar que a renúncia de receita não afetará as metas fiscais ou que será compensado pelo aumento de receita. O relator da proposta, Isnaldo Bulhões Júnior, diz que a medida é especialmente importante para atrair investimentos para o setor de data centers, beneficiado no início do ano pela criação do Regime Especial de Tributação para Serviços de Data Center, o REDATA. Entre outras medidas, o programa suspende a cobrança de tributos federais para a compra de máquinas e equipamentos destinados a centros de processamento de dados. Para Isnaldo Bulhões, o Brasil é um dos países mais procurados por empresas para instalação de centros de processamento de dados.
2: Trata-se de um setor intensivo em investimentos e marcado por elevada competição internacional na escolha da localização de novos empreendimentos em todo o mundo, circunstância que recomenda a existência de um ambiente tributário capaz a favorecer a atração e a realização destes investimentos no Brasil.
1: Mas a exceção das regras da Lei de Responsabilidade Fiscal para municípios com menos de 65 mil habitantes foi criticada pelo deputado Gilson Marques, do Novo de Santa Catarina.
3: Aqui existe uma regra que lá atrás, não estou dizendo que é sensacional e perfeita, mas é a Lei de Responsabilidade Fiscal. Agora, o que esse texto faz? Dizer que não é bem assim, que pode ter uma exceção, que pode ser diferente, que esse ano não precisa ser assim. É inacreditável, eu não sei porque se aprova uma regra e depois diz que essa regra não precisa mais ser respeitada.
1: O projeto que cria exceções na Lei de Responsabilidade Fiscal para municípios com menos de 65 mil habitantes, empresas de data centers, resseguradoras e instituições beneficiadas por Programa Federal de Financiamento de Ações de Combate ao Câncer foi aprovado também pelo Senado e já pode virar lei. Da Rádio Câmara de Brasília, com informações de Antônio Vital, Marcelo Larcher.
4: Saúde.
5: Arthur Oliveira Maia, do União da Bahia, solicita a realização de uma sessão solene em homenagem à pesquisadora Tatiana Lobo Coelho Sampaio, da Universidade Federal do Rio de Janeiro. Ela lidera pesquisas com a polilaminina, uma proteína que pode contribuir para a recuperação de lesões na medula espinhal.
0: Arthur Oliveira Maia destaca que estudos com animais e testes experimentais iniciais em humanos apresentaram resultados promissores na recuperação de movimentos. Segundo o deputado, a pesquisa pode representar um avanço no tratamento de casos graves de paralisia.
4: Consumidor.
5: João Maia, do PP do Rio Grande do Norte, é favorável ao projeto que amplia a proteção de passageiros obrigados a despachar a bagagem de mão durante viagens de avião. De acordo com a matéria, a companhia deverá informar o motivo da exigência sem cobrar valor adicional pelo despacho.
0: A proposta apoiada por João Maia também obriga as empresas aéreas a oferecer canais gratuitos para reclamações sobre o despacho compulsório. O passageiro deverá receber orientações sobre seus direitos em casos de extravio, avaria ou violação da bagagem.
4: Cultura.
5: Projeto reconhece a Irmandade da Boa Morte de Cachoeira no Recôncavo Baiano e sua festa como manifestações da cultura nacional. Alice Portugal, do PCdoB, destaca que a confraria, formada por mulheres negras e descendentes de pessoas escravizadas, é uma das mais antigas tradições religiosas do Brasil.
0: Alice Portugal explica que o grupo surgiu como forma de resistência diante da opressão, garantindo sustento coletivo e apoio a mulheres negras após a escravidão. A deputada afirma que o reconhecimento nacional pode ampliar o acesso da manifestação a políticas públicas de preservação cultural.
4: A renda delas foi responsável por compra de alforrias, acolhimento de mulheres negras marginalizadas, consolidando-se como importante símbolo, não é, de luta pela liberdade, por dignidade dessas populações escravizadas. Então, esse grupo, que data aproximadamente de 1810, a partir de escravas vindas da África, se consolidou como uma manifestação cultural e todos os anos acontece a festa. Então, nós estamos reconhecendo a Irmandade e a festa como manifestações culturais nacionais.
6: Trabalho.
5: Os deputados aprovaram projetos que aumentam estrutura e reajustam valores de custas da Justiça do Trabalho. A repórter Cibele Comanetti tem outras informações.
7: A Câmara dos Deputados aprovou 3 projetos que trazem mudanças para a Justiça do Trabalho. 2 deles modificam a estrutura, com a criação de novas varas no Rio de Janeiro e de cargos de desembargador em Goiás. E um reajusta os valores das custas da Justiça Trabalhista, que estavam defasados há mais de 20 anos. Esse projeto foi apresentado pelo Tribunal Superior do Trabalho em 2022, com a justificativa de que o último reajuste aconteceu em 2002. O texto aprovado, apresentado pela relatora deputada Soraya Santos, do PL do Rio de Janeiro, estabelece que o menor valor será de R$ 12,02, o maior de R$ 2.163 e que as custas judiciais terão reajuste automático anual. A proposta também cria um fundo que receberá o valor das custas e de outras receitas, como o pagamento de inscrições em concursos públicos. O propósito é financiar a modernização tecnológica da Justiça do Trabalho. Outro projeto aprovado transforma 7 cargos vagos de juiz do trabalho substituto em 4 cargos de desembargador, 5 cargos em comissão e 3 funções comissionadas no Tribunal Regional do Trabalho da 18ª Região, em Goiás. Segundo o Tribunal Superior do Trabalho, a mudança não representa custos extras. A proposta foi criticada pela deputada Adriana Ventura, do Novo de São Paulo.
8: Este projeto que faz amplia permanentemente a estrutura do segundo grau de Justiça do Trabalho. Fala que os cargos estão vagos e a gente pensa que está redistribuindo e está transformando, mas na verdade hoje esse dinheiro não sai da caixinha. Outra coisa importante, além dos novos desembargadores, nós temos 8 novos cargos sendo criadas, inclusive funções comissionadas.
7: O terceiro projeto aprovado, em análise há mais de 10 anos, cria 12 varas do trabalho, além dos cargos de juiz, juiz substituto, analistas e cargos de comissão necessários para o funcionamento delas, no Tribunal Regional do Trabalho da Primeira Região, no Rio de Janeiro. Segundo o relator, deputado Marcelo Crivella, do Republicanos do Rio de Janeiro, as novas varas vão ampliar a capacidade de atendimento à população em 9 municípios do Rio. O projeto foi criticado por deputados do Novo e do Missão, com o argumento de que cria novas despesas. Parlamentares da bancada do governo, como a deputada Jandira Fegali, do PCdoB do Rio de Janeiro, defenderam a proposta.
9: A Justiça do Trabalho é uma trincheira de defesa das mulheres e homens que produzem nesse país. Então o TST é importante e essa inovação, como chamaram aqui, a Justiça Eleitoral também não tem nos Estados Unidos, ela é fundamental para nós aqui. Então a gente não pode ter parâmetros de modelos dos outros, nós temos que entender o papel da Justiça do Trabalho no Brasil.
7: Os 3 projetos que aumentam a estrutura e o valor das custas da Justiça do Trabalho seguiram para análise do Senado. Da Rádio Câmara de Brasília, com informações de Antônio Vital, Cibele Comanetti.
0: Eli Borges, do Republicanos do Tocantins, relatou o projeto que amplia de 60 para 120 dias o período de contratação de trabalhadores safristas. Segundo o deputado, a proposta busca reduzir a burocracia e garantir mais segurança, tanto para empregados quanto para empregadores do campo.
10: Então nós ampliamos de 60 para 120 dias, melhoramos a questão da segurança do trabalhador no aspecto dos direitos que ele tem, direitos para garantir que ele faça um trabalho e não tenha seus problemas e algum acidente, etc. Mas também dando para quem emprega mais facilidade, mais segurança e menos burocracia para ele contratar as pessoas em um período que foi ampliado com esta proposta.
5: Eli Borges destaca ainda que o período trabalhado ficará devidamente registrado, o que permite sua contabilização para os direitos do trabalhador. Se aprovado pelas comissões temáticas, o projeto seguirá para análise no Senado.
0: Silvia Cristina, do PP de Rondônia, se manifesta a favor da proposta que prevê a transposição de ex-servidores dos antigos territórios de Rondônia, Roraima e Amapá para os quadros federais. A deputada acredita que a medida faz justiça a quem ajudou a construir esses estados.
11: Essa é uma pauta muito sensível, até porque quem realmente construiu o estado de Rondônia, Roraima e Amapá foram os ex-territorianos, pessoas que chegaram lá quando nada ainda tinha acontecido nesses estados. E hoje é questão de justiça que eles sejam transpostos aos quadros federais. Uma luta, infelizmente, que já acontece há muitos anos, sem dar a devida atenção para que se faça justiça com esses ex-territorianos.
5: Silvia Cristina critica o que chamou de demora na tramitação da proposta e lembra que muitos ex-territorianos morreram sem ter o direito reconhecido. A parlamentar defende que a matéria avance rapidamente até a votação em plenário para garantir dignidade aos servidores.
0: Yandra Moura, do União de Sergipe, propõe criar um piso salarial nacional de R$ 3.400 para conselheiros tutelares, com reajuste anual pelo INPC. O projeto fixa a remuneração mínima em todo o país e garante a inclusão da categoria no PASEP.
5: Na visão de Yandra Moura, a medida, além de corrigir as diferenças salariais entre municípios, valoriza o trabalho de proteção a crianças e adolescentes. A deputada entende que garantir condições dignas de remuneração melhora a qualidade dos serviços prestados à população.
0: Termina agora o Jornal Câmara dos Deputados, produzido pela Rádio Câmara, com trabalhos técnicos de Everson Urani e apresentação de Val Monteiro e Luciana Vieira. Uma boa noite para você.
5: A Voz do Brasil volta amanhã. Boa noite.
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5: E aí, tô chegando e tá começando mais um programa Revirando o Baú aqui pela sua melhor rádio. Do lado de cá, eu, Bia Ibsen, te faço companhia a partir de agora, ouvindo só as melhores, né? Como o nome já diz, aqui a gente revira muito baú pra trazer pra você aí o melhor do flashback dos anos 80, 90 e 2000. Bora começar então com a primeira desta terça-feira.
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4: Já estamos de volta com o nosso segundo bloco de hoje, trazendo só as melhores aqui no Revirando o Baú. Aquelas que fazia tempo que você não ouvia na rádio, você relembra junto comigo por aqui. E agora vamos relembrar mais uma.
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1: Fechando o nosso segundo bloco de hoje,
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1: Já voltamos com o nosso último bloco de hoje aqui do Revirando o Baú. Revirando muito baú e trazendo só musicão hoje, né? Terça-feira aí só com música boa. Bora então relembrar mais uma por aqui.
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1: Fechando o Revirando o Baú de hoje, só com as melhores do passado. Agora o B.A.Y. vou indo nessa. Muito obrigada pela sua companhia e pela sua audiência. E amanhã tem mais e eu te espero aqui, tá bom? Um beijo pra você, se cuida. Aquele abraço, fique com Deus. Tchau.
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Deus. Nós está sempre pedindo as coisas para o Senhor. Nós pede dinheiro, nós pede trabalho, nós pede para chover. E se chove demais, nós pede para parar, molha a colheita não atrapalhar. Nós pede amor, nós pede para casar, pede casa para morar. Nós pede saúde, nós pede proteção, nós pede paz. Nós pede para deslindar os nó quando as coisas se complica, molha a vida correr melhor. Quando a coisa aperta, nós reza, pedindo tudo que falta. Mas é uma pedição sem fim. E quando as coisas dão certo, nós vai na igreja mais perto e no pé de algum santo que seja de devoção, nós deixa sempre uns mivéis. E lá no cofre da frente, nós deixa sempre mais uns tostão. Mas hoje, meu senhor, me bateu uma coisa esquisita e eu me pus a matutar. Nós pede, pede, pede, mas nós nunca pergunta como é que o senhor tá. Se tá triste, se o senhor tá contente, se precisa de alguma coisa que a gente possa ajudar. E por esse esquecimento, o senhor tem que a desculpar. Oi, Deus, nós sempre pensa que o senhor não precisa de nada. Mas talvez não seja assim. Talvez o senhor precisa de mim. Sim, o senhor precisa sim. O senhor precisa da minha bondade, precisa da minha alegria, precisa da minha caridade nos trato com os meus irmãos. Nós somos o seu espelho, nós somos a sua criação. Nós não pode fazer feio, nem ficar fazendo rodeio, nem desapontar o senhor, nem amargar o seu sonho, que foi um sonho de amor, quando esta terra todinha o senhor criou. Oi, Deus, eu prometo que vou rezar de outro jeito. Vou parar com essa pedição de trocar milagre por tostão. Talvez eu até peça uma graça, mas antes eu vou ver direitinho o que é que eu andei fazendo de bom. E se nada de bom eu encontrar, eu muito vou me envergonhar e ainda vou te pedir perdão. Escutou, Deus? Então, até a próxima oração. Em nome do Pai, do Filho e do Espírito Santo. Amém. Oi, Deus, fica com Deus, viu?

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1: Cinco horas e 8 minutos. Manhã de quarta-feira, 9 de setembro de 2026. É o sertanejo, sertanejo, sertanejo bom de verdade. Só 93,7. Chegando no seu rádio, bom dia do gaúcho velho pra Taquaritinga, pra toda a região. Raja coração, bom dia tio Oscar, tudo beleza?
2: E é mesmo, né?
1: Tudo bem contigo, Marilinha, tudo bem?
3: Bom dia, tio Gaúcho.
1: Bom dia, bom dia, bom dia, titio.
2: Bom dia.
1: Fala comigo.
4: Agora na vida rica.
1: 5 horas e 9 minutos, leiteiro da madrugada que tá tirando leite, antenado com a gente também, seu Toninho Gilbertoni, o Sandy Boni também, um Ceratão lá na Bariri, o Sabugão Velha Aranha, lá no bairro do Quadro também, o pessoal que tá tirando leite por lá, São Lourenço Turfo, um abraço em toda a nossa região, os leiteiros, minha gente. Hora certa, 5 horas e 9 minutos. Marquinho do Coqueiro já acordado lá no Novo Horizonte, o Baitão Reda Duro em Taquaritinga já vai preparando aquele café forte, Baitão, velho, um abraço. O Julião aí, qual que é o palco hoje aí, Julião, velho? O patião lá da Citrosuco, um abraço pra você, Julião, vambora, vamos pro pega.
4: Eu sei que hoje não...
1: O Evandro Sala já acordado na Monte Artes, Oscar, um abraço, bom dia, já preparando o café por lá também, o seu Benício, a dona Josefina, o Jair Castanhari vai acompanhando a programação, a dona Cida do Posto Tropical já chegou por lá, o seu João Batista já encosta do lado de cá na beira do Iupa, vamos vir pra prosear, bom dia.
5: Bom dia,
1: Gaúcho,
5: bom dia, Oscar, aqui sou João Jardim, esse abração.
1: Bom dia.
5: Esse teu caso foi até que
1: as três?
5: Tá boa quarta-feira, pessoal. Falou que eu um abraço. Bom dia.
1: Bom dia, bom dia. Aqui escapou com corda e tudo aqui, seu João Batista. Danada, vamos embora. Mais parte da viagem, Urso, a dona Marlina, a Santa Regina, antenado com a gente por lá, preparando aquele café forte, também um Falcão e família, lá pro copo cheio, cheiroso, cheirosinho, lá na Capitar do Interior, seu José Dobrada, 5 horas 10 minutos. Carlão Nuguinho, Xeraraquara, dona Leonice já vai preparando aquele cafezão forte também. O Julião já tá tirando leite por lá também. Vamos pro corre, parceiro, velho. Um abraço, bom dia.
6: Bom dia, bom dia, Zoom. Julião de Monte Azul.
1: Ai, que beleza.
6: Hoje vamos de meu IP Florido.
1: IP Florido, vambora.
6: Mandar especialmente pro nosso amigo Carlão Nuguinho, Gerardim Bezedon, dona Cida do Tropical.
1: Certo.
6: E todos que estiver ouvindo aí. Muito obrigado.
1: Um abraço, bom dia, velho.
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1: Velho Cachoeira já tá na tua, eu sou os caras, dona Leila, vem pra prosjar com nós, né? Já faz de modão pra vocês aí, bom dia, vamos fazer o café, tio.
7: Bom dia, Gaúcho, bom dona dia. Helena e Ema bom aqui dia. De Santa Adélia. Toca pra mim o cuitelinho, eu vou mandar pro Laerte Perassol, pro Luiz Perassol, pra Tata do Queijo, pra Maria Domingos, pro João Domingos, pro seu Lima aqui de Santa Adélia, mandar pra Nena de Pirangi, pra Neuza de Pirangi, a minha filha Daniela, pro meu Geo Osvaldo, pros meus 4 netos, Marcos, o Marcel, Isabela e Isadora. E amanhã eu fico mais experiente, é mais bom. Velha, viu, Gaúcho?
1: Parabéns, professor.
7: Tá bom?
1: Parabéns.
7: Amanhã eu lembro você.
1: Tá bom.
7: E especialmente para você, meu querido.
1: Obrigado. Né?
7: Fica com Deus e um beijo no seu coração, viu?
1: Amém. Muito obrigado, minha gente. Bonita, minha gente amável. 5 horas e 12 minutos. O Marcão Funileiro já acordou por lá fazendo cafezão, Marcão, velho. O Marquinho do Coqueiro já vai acordando por lá no Novo Horizonte. É o povo de rádio ligado. E nós vai de modão. Só um tapinha na vitrola, tio. Vambora aqui, ó. O IP e o prisioneiro Liu e Léo, 93,7. Sertanejo bom demais. Ah, já coração acordando da Taquaritinga e região, a galera que vai pra apanha da

0: galo índio canta, minha gente. A bicha errada, velho. Só Toninho, fecha a porteira, só Toninho. Olha, cuidado de quebrar o rádio desse coice. Meu Deus do céu. Olha.
1: Gente do céu.
0: O Benzão tirando leite também, seus cabezão tá tirando leite. Tá numa correria lá que dá medo, rapaz, que esse orvalho tá caindo na aba do chapéu, viu?
1: Ia mesmo, né?
0: Nossa, rapaz. Santa madrugada, um abraço lá pro Tio Mortar também, lá em Badão, lá pro Fio. Um abraço lá pra aqui, Soscar. Papau também, o velho Lazinho também, Soscar. Hoje não vai acordar cedo não, velho.
1: Gente do céu.
0: Hoje é forga, rapaz do céu. E ontem?
1: Ia mesmo, né?
0: Baixinho, né, Barrinho? Um abração você também, velho Burrão, andeirado com a gente. O velho Bid no bairro de Guariroba, vai acordando por lá também. Os meninos lá de Guariroba, seu Oscar. O velho Bid, o velho Lebre e o velho Eduim, seu Oscar. Ah, já coração. Ai, que bom. Já fez o cafezão, velho Bid, que aqui não saiu o café ainda não. Seu Oscar aqui tá lento, hein?
1: Gente do céu.
0: Não é pra mim não, rapaz. Vai lá fazer fogo, café pra nós. Bom dia, gaúcho, velho. Tchau lá de Montier, toca pra nós aí. Mala amarela, parceiro. Ei, mala amarela, amanhã só os caras pega lá.
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0: Meizinho espada também não acordou ainda, só os caras lá americano, por conta desse tipão, desse jeitão. Ah, já coração aí, a madrugada tá gostosa, velho Cachoeira. Vem pra brosear comigo aqui, velho. A dona Alcira Pereira do bairro Secap, andando com a gente. Um abração lá pro o velho Matioli, também a dona Rosa, já ajeitou o cafezão já. Bom dia!
3: Bom dia, gaúcho. Aqui é o Rei Cachoeira. Ô, tchê.
0: Oi!
3: A música é Volte Pra Casa, Meu Amor.
0: Meu amor, volta.
3: Essa música eu tô mandando pro Trinca, seu Wilson de Santa Ernestina, dona Cida do Posto Tropical, o netinho Delo Miguel, a Aninha do Cid São Luís, a dona Alzira do Secap.
0: Certo.
3: O Pedrinho da Costa.
0: Pedrinho da Costa.
3: A Marina.
0: Nossa!
3: Santo Santana, seu Adão, Lorival Fedor, Chapéu Preto,
0: Chapéu Preto,
3: o Bota de Cândido Rodrigues e o Zé Rosa de Pirangi. Obrigado, gaúcho.
0: Um abraço lá pro Bota, o Zé Rosa, o, aqui só os caras, o Pedrinho na Jurupema também vai acordando por lá. Do lado de cá, amanhã só os caras, bom dia.
4: É, bom dia, gaúcho. Olá, de Santander. Gostaria de ouvir a música hoje, Legítimo Doutor. Pensei pro meu irmão Luiz, pro meu irmão Toninho. Meu sobrinho Marco, meu sobrinho Luca, para minha irmã Vanilde, para amigo Dorival, para minha amiga Lema, para meu amigo Alair da Itabatinga, para todos meus amigos pedreiros, para todos os caminhoneiros, para todos os seus ouvintes, para vocês aí da rádio, todo dia tem Deus gaúcho, um bom dia, um bom programa, Deus abençoe, meu amigo.
0: Um abraço.
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0: E a galera de joelho dobrado no puxa do palito doce. A galera pelas estradas da vida, os caminhoneiros, manhã só os caras. Alô, Julião, qual que é o palco aí, Julião? Aí, o patião da Citrosuco, parceiro. Um abraço pra todos os caminhoneiros por lá. Vai acordando, preparando aquele café, são fortes. 5h22, Mael. Faz barulho, Marilinha. Acordar esse povão aí que o tio Oscar tá fazendo café lá. Dora Aparecida Tasta, bem entrado com a gente aí. Obrigado de coração, muita luz, muita paz aí. Um abraço, Maestro Oscar passando aí pra desejar um bom dia pra nós aí. Obrigado de coração, sou Ademir Tasta, bem na Vila Alegre. Um abração também, seu Oscar aí. A toda a galera que vai acordando com a gente nessa manhã gostosa de quarta-feira. Sereno Orvalho caindo aí na aba do chapéu. Vambora, parceiro. O Eixim, tomador de carcanha de sapo em São Lourenço Turvo, anterado com a gente, vambora. Faustinho lá na Itaju, um abraço, Faustinho. Daniel também lá, tá tirando leite, Daniel, lá do aqui Santa Mônica, só os caras, seu Paulo Dona Vim, vai preparando aquele cafezão, aquele bolo de fubá em cima do fogão de lenha. Manhã gostosa. Sabugão, velho, um abraço pra você, lá pro Sabuguinho também, o Galeguinho da Joia Azul. Ah, já coração. Julião, velho, um abraço, olha lá, tá na fila, parceiro, abraço pra você, vambora. É nessa pegada, parceiro, velho, contagiro no 3000, acelera. O velho Tim, joelho dobrado também, Tim, um abraço pra você, a galera que vai acompanhando a programação, mas... 5h24. A copada. Vamos se fosse a bandeira.
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Meia. Quero ver, maestro. O relógio informa de agir. 5:25 na sua Canal 1 FM. Bom dia. Todos os dias tem

0: minha gente, 5h31 no som da Mala Amarela, 5h31, manhã gostosa de quarta-feira. E a dona dona Josefina lá em Avaí, tá bem, seu Benício, anterado com a gente, um abraço lá pro Jair Castanhari, o povão vai acordando com a gente, dona Cida, bom dia.
1: Raul Gauchão, bom dia, que é o Tiquinho, dona Cida, Poço Tropical. Ô Gaúcho, oi. Gostaria de pedir uma música, hein?
0: Vambora.
1: Ao Volta do Filho, quero oferecer tempo. Pedro de Urupema, pro seu Jair, pro Lemão Chaveiro, Samuel,
0: certo.
1: Pro Luiz Papelaria e para todos aí, então, dona Cia, falando com você.
2: Gaúcho, oi. Bom dia! Tá tudo bem, Gaúcho?
0: Tudo bem.
2: Nossa,
0: tudo bem.
2: Acabamos de chegar, viu?
0: Olha que beleza.
2: Gaúcho, manda um beijo, um abraço bem forte mesmo, sabe para quem? Esse povão de Itaquaritinga,
0: povão.
2: Pro povão da Vila São Sebastião, pros certo. Pedreiros, pros borracheiros, viu, Gaúcho? Certo. Pra tua mãezinha querida e pros seus filhos, Gaúcho. Pro Miguelzinho, pro Sandro Santana, pro Chapéu Preto, pro seu Barriga, pro Velho Cachoeira, hoje.
0: Oi.
2: Pro seu Duda de Agulha com a dona Lucinda.
0: Obrigado.
2: E o Geraldinho Benzedor, viu, Gaúcho?
0: Geraldinho, pai.
2: Manda um abraço ótimo. Bem forte mesmo. E pra dona Maria Tasco, seu Demir.
0: Certo.
2: Pra dona Josefina e pra você, né? Que tudo corra bem na tua vida, viu? Que Deus vai te abençoar muito, muito, muito, viu? Fica com Deus, Gaúcho.
0: Amém.
2: Tchau.
0: Tchau, tchau. Um abração também lá pro seu Antônio, lá de Guariba, também gosta demais da programação, antenado com a gente, são os caras, seu Expedita, dona Diva, lá na Boa Sorte, já acordando por lá na Itajubi. Um abração também lá pro seu Nenê do restaurante Acauã, lá pro Eduardo, também toda a galera por lá, maestro. 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Acordando Taquaritinga e toda a região. Um abraço lá pro Maurinho também, lá pro Maurinho, a dona Alessandra lá do Empório Rossi, lá em Cândido Rodrigues, sempre antenado com a gente.
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0: O Marquinho já acordou lá na Mirassol do Oeste também. Bora, Marquinho, velho, vamos acelerar. Vamos vender ovo, Marquinho, vambora.
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0: Baixinho lá em Barrinha também, já acordado por lá também. Um velho borrão já acendendo o paeirão também por lá, deste pão, desse modelão, ainda vai, suas caras. 5h34, minha gente, a galera que vai pra Apanha da Lira, vai pra Apanha do Limão aí, um abraço, um zumber forte pra vocês aí, a turma do Meliquim, a turma lá do Alô Peitinho, um abraço pra vocês, vambora, vou acelerar. Orvalho da madrugada caindo na aba do meu chapéu, bom dia minha gente, bonita minha gente amável, o povão vai tirando leite, acompanhando a programação, rádio ligado, empoeirado, pendurado no coração velho, barbaridade, benzando o céu, organiza aqui, vambora aqui, bom dia.
4: Bom dia, Gaúcho, aqui é o Cascar, aqui não é Francisco Romano. Eu queria pedir uma música, O Menino da Canoa.
0: Vambora.
4: Ofereço, né, pro meu colega, o Pedro, que mora lá em Jurupemba.
0: Pedrinho.
4: Pra minha filha Alessandra, meu filho Alex Manoraquês, a minha prima Neia.
0: Certo.
4: A Laurita, pra minha irmã, Nilce Maria, pra minha mãe, Maria Jesus, pra minha irmã, Cícera Verônica, meu cunhado Bastião, minha colega, né, a Irene, que é enfermeira Santa Casa, Tata do Queijo, Araújo, a Tatá, Dona Cida, o Paquinha, a esposa dele. A Maria Domingo, que eu, a Marina, e pra minha filha Alessandra, que já vai trabalhar daqui a pouco, meu neto, o John, vai pra Cambuí trabalhar. Tchau, obrigado.
0: Oi, comigo. Que bom, um abraço. Lá pro Nico também, lá na Monte Arte, acordando por lá, também tá o tio Fari. Ah, já coração, povão de errado ligado. Vambora,
3: maestro.
0: 5h35. Lá pro Dinda Troiano também, que já vai acordando por lá também, de Troiano Elétrica e Constrói Maé.

0: Rebeca, lá do Viveiro de Muda, São Sebastião, já de rádio ligado, meu amigo Robertinho Carnes, da minha querida Montiarto. Robertinho, abração pra você, ajeito, velho Canga também, sempre antenado com a gente, velho Canga, vambora.
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0: Barbaridade, minha gente, a galera que acelera de joelho dobrado acompanhando a programação também.
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0: Tá com o Adriano lá no Portugal também, antenado com a gente, Adriano. Vambora, bom dia.
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0: Os balotas tirando leite, seus caras. É 8.500, aquela barulhinha.

0: Baitão Radiadouro já preparou o cafezão, já Baitão, velho, vamos pro pega. Eizinho Espada acordando por lá, dando o ar da graça lá na Americana, tá bem chateado, errado, ligado, vai a sósca, vambora, Luquinha já acordando também, ressaqueado, tomando aquele café amargo, vambora. Aqui tipo, daquele jeitão, Cassinho Benato na curva da igrejinha, muita ventania por lá também, vai.
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0: cadê o café, tio Oscar? Pelo amor de Deus, rapaz do céu. Ô, Marilinha, pega lá pra nós, Marilinha.
2: Peraí que eu vou ver, peraí, tio.
0: Pega, cuidado que o bule tá quente, Marilinha.
2: Pode.
0: Vai queimar o pezinho. 5h37, minha gente, é só um tapinho na vitrola pra vocês curtir o Madão tomando aquele café gostoso, os padeiros das padarias, os frentistas.
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0: O Zé do Bolo Borracheiro também já vai acordando por lá, também racha coração, o Zé Lucente também já vai atrás de notícia pra rua da cidade. É a máquina sonora que te acorda da Guaritinga e tudo da região.
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0: o chacoalhadão da charrete, seguro o bardão aí, Maestro Oscar, vambora. Velho Bid gosta demais, deixa o Madão, vambora, Seresteiro da Luz. Pedro Bente, o Zé da Estrada. Quero ver, quero ver.

0: Bom demais, vai chegar aí 5 horas e 45 minutos. A galera lá em Itapro, Santarado com a gente também, a Martelada, só Oscar, um abraço lá pro Zé Martel tirando leite também, um abraço pessoal da Vila Sarge também aqui, maestro, ajeita lá.
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0: Vai acordando Taquaritinga e região, um abraço, bom dia, maestro Oscar, lá pro seu expedito, isso, o expedito. Sou Zé Boteco também, Taquaritinga, o pai do Maurão, já tá por lá de rádio ligado, Maurão também. Abraço pra você, vambora lá de cá, bom dia.
2: Oi, Gaúcho, bom dia.
0: Bom dia.
2: Bom dia, seu Oscar. Bom dia. Tudo bem?
0: Tudo bem.
2: Gaúcho, eu gostaria de ouvir a música Estilingue da Saudade.
0: Certo.
2: Eu ofereço para quem gostar, ofereço para minha família e que todos tenham um bom dia.
0: Certo. Um abraço, bom dia. 5h46, Maerson, um abraço pra toda a galera do lado de cá, vambora aqui. O Marquinho também já levantando por lá, Deus abençoe nosso dia, com certeza, Marquinho, vambora. Do lado de cá, só os caras aqui, iPhone lá de Bitinga também já tá por lá de rádio ligado. E o Vardão lá de Bitinga também, um abraço lá pro Vardão também, não tem nada com a gente. O Leandrinho já vai acordando por lá também, do lado de cá, maestro. Bom dia.
3: Bom dia, Gaúcho. Bom dia, seu Oscar. Bom dia, Marilinha. Tudo bem por aí, Gaúcho? E a chuva continua chuviscando. Ô Gaúcho, se for possível hoje, eu gostaria de ouvir Velho Pouso de Boiada. Quero oferecer para todo mundo que estiver ouvindo. E todos os dias tem Deus, Gaúcho. Fique com ele que nós seguimos por aqui.
0: Abraço.
3: Um abraço.
0: Bom dia lá pro velho Bentivi também. Já vai acordando por lá também. Hora certa, minha gente. 5h47, o Wilson Marli lá na Santa Destino, o Falcão e família também. Bom dia. Falcão já vai acordando lá na Ibaté também, fazendo aquele cafezão pra dona Adriana, daquele tipão, daquele modelão, só os caras ajeitando o teado, o menino de Araraquara só acorda depois das 8 da manhã. Santa madrugada, hein?
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0: 5h47, maestro. Chapéu preto de rádio ligado, o Gagine, vamos pro dia, Gagine, olha lá, seus caras, comprou o horário.
4: Bom dia, seus caras, não acabaram. Bom dia, Marilinha. Ô, Gaúcho, tá acomodando, se tiver vergonha, meu amigo. Tá chovendo, hein, meu amigo. Manda pra todo mundo, tome na cana 1, pra todos os caminhoneiros aí. E pra todo mundo aí do Turo, meus amigos do Turo aqui, Chinto, mandou de cara, sem sapo. E mandar lá com a igrejinha, lá, meu irmão Carlinho, o Cassinho lá com a igrejinha, Renatão. E tá aumentando lá, meu. Tá aumentando demais lá, rapaz. Tá aumentando demais, moço. O que tá acontecendo naquele lugar lá, hein? Sabemos ir lá, hein? E manda pra todo mundo do turbo aqui.
0: O Gerardinho.
4: Do quadro. Foi a cachoeira, falou?
0: Gerardinho.
4: E tem abacaxizinho aí. Doce como mel.
0: Tem bastante.
4: Pra nós tomar com pinga, galera.
0: Tem.
4: Bom dia, meu amigo. Tá com Deus. Bom dia.
0: Certo.
4: Bora.
0: Bora pra onde?
4: Vai tu, Gaúcho.
5: Abração também na pessoa.
4: Vai, Corinthians.
0: Você vai pra onde? Diz que vai embora, seus caras. Vai saber aí, seus caras.
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0: Como é que tá a pancada, seu Oscar?
6: Não é fácil não, meu filho.
1: Pelo vaquejar.
0: Ajeitando a tua, amanhã seu vô de modão, Xandão, um abraço pra você, Xandão. Lá na minha querida Jaú, Jacu, tá de joelho dobrado já, Xandão, velho. Um abraço, acelera, conta juro 3000. Paranão, parceiro, bom dia.
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0: Bom dia. Marina, bom dia, Marina.
8: Oi, bom dia, Galchão. Bom dia, seus caras. Marina, minha voz, se der pra ouvir. Mandar pra todos da minha família, pra todos os ouvintes. Vai pra Aninha do Sítio São Luís, pra Ana Rosa e família. Dona Josefina de Havaí, Maria Domingos de Santa Adélia. Pra você e família, Deus abençoe, bom dia.
0: Bom dia, bom dia, minha gente.
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0: Vai acordando Taquaritinga e toda a região, é a máquina sonora, é a cada um FM, raja coração, 10 minutos faltando para 6 da manhã. Padeiro nas padarias, mas é só os caras aí, a galera do caminhão do lixo também, um abraço, bom dia pros lixeiros aí, a galera que tá aí na pegada já, mas é só os caras aí também, o Zé do Bolo Borracheiro vai acordando por lá, A borracharia do meu amigo Zé do Bolo, Maico, toda a galera, vambora, quero ver, quero ver.
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0: Marquinhos vai carregando o automóvel lá, Marquinhos, velho, vai carregando a van lá pra vender ovo, Marquinhos, lá na Mato Grosso, quero ver mais.
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0: Japonês já do Cabal, um abração lá pro Luiz Cestar que vai acordando por lá, também de errado ligado, um abraço também pro Fabinho Cezão lá da Nova Alta e o Chavo de Cabal, o povão que vai acordando, preparando aquele cafezão forte, amor a Deus. Manhã gostosa na sua alvorada sertaneja, o radião ligado pendurado, raja coração lá no curralzão velho. Os leiteiros da madrugada vai curtir a programação. E o Zoom fala mais ou menos assim pra vocês. Enquanto descansa, a gente dá mais uma volta ao mundo. Mais uma dama, vamos embora, Zoom.
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0: Canta, Zoom. Canta pra quem tem saudade, Zoom.

0: Hora certa, minha gente. 5:58. Sertanejo bom demais, vai acordando Taquaritinga e toda a região. Raja coração, você que está indo pro seu trabalho. Bom dia.
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0: Ajeita, maestro.
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0: Hora santa, hora sagrada da gente pararmos um instante. Ao retirar o chapéu e agradecer a Deus, ao arquiteto, dono do universo, nosso capataz de nossas vidas, nosso Senhor Jesus Cristo, a ti toda a honra e toda a glória, todo o poder. A tua graça nos basta, Senhor. Ao acordar em mais uma manhã, abrir os olhos, colocar os pés no chão. É a sua misericórdia sobre nossas vidas, Senhor. Então, muito obrigado, Deus, pela luz divina que nos acompanhe mais um dia, mais uma manhã. Pois todos os dias tem Deus na nossa jornada, na nossa caminhada, sabe, meu povão? E aonde quer que você esteja, que Deus te abençoe, que Deus te guarde, a proteção divina. Todos os dias tem Deus. E tudo que você for fazer na sua vida, coloque tudo no altar do Senhor, seus planos, seus sonhos, a tua jornada, a sua caminhada, sabe? Que Deus seja contigo nesta manhã, neste dia maravilhoso que se inicia. É mais um dia, mais uma chance que Ele nos entrega de poder consertar tudo aquilo novamente e dizer, Senhor, muito obrigado. Muito obrigado, Pai Celestial, pela tua misericórdia sobre nossas vidas. A tua graça nos basta, Senhor. E a ti, Senhor Jesus Cristo, toda honra, toda glória, todo poder. Obrigado, Deus. Obrigado, Senhor, por esse lindo dia maravilhoso. Que Deus te abençoe, que Deus te guarde, proteção divina para todos nós. Para abrir o seu nosso destino, joelho dobrado, conta giro no 3000, saia do automático e viva intensamente um dia após o outro. Um zoom bem forte a vocês.

É muito bom começar o dia falando com Deus na oração que fortalece a nossa fé. Em nome do Pai que me ama, em nome do Filho que sofreu comigo e do Espírito Santo que me ilumina. Obrigado, Senhor, por mais um dia que me concedeis a graça de abrir os olhos e viver. Acompanhai-me com vossa luz, com vosso amor. Dai-me força e resignação para suportar minhas dores e minhas dificuldades. Que eu saiba ser, acima de tudo, bom e compreensivo com as pessoas que vivem comigo. Livrai-me do desânimo, da impaciência e de todo mal, e que eu chegue ao fim deste dia fortalecido na fé, com o coração agradecido e cheio de paz.

0: Bom demais, minha gente, aí 6:14, é o Sertanejo Bom Demais, é quarta-feira, 9 de setembro de 2026. Matheus lá da Batinga, gostaria de ouvir o Madão aí do Teodoro, mais o Sambaio, um abraço, vai pra toda a galera que vai curtir na programação, também pro pessoal da usina Santa Fé, um abraço.
1: 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Um
0: abraço lá pro Reginaldo, também lá em Santa Fé do Sul, a professora Tati, antenado com a gente, maestro, um abraço, obrigado de coração pelo carinho por lá, 6:15.
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0: pobre. 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Abraço a toda a equipe por lá, Maé. 6:17. 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MAD Lages, parceiro, abraço a toda a equipe por lá, vambora. 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Pega um café lá, tio.
2: Ia mesmo, né?
0: Ajeita pra Marilinha também um café lá, Marilinha.
3: Peraí que eu vou ver, peraí, tio.
0: Tá bom.
4: E
2: esse amor demais antigo.
0: Um abraço lá pro Surinil, também a Maria Cis, antenado com a gente, bom dia, do lado de cá, amanhã só Oscar, alô você.
3: Bom dia, meu amigo gaúcho, bom dia, que Deus abençoe seu dia, a sua vida, gaúcho. Obrigado. Toca, gaiteiro. Bom dia, gaúcho.
0: Bom dia.
3: Aqui é o Vanderlei do Micali, junto com a esposa Tati. Deus abençoe você, gaúcho.
0: Muito obrigado.
3: Demorei pra te mandar áudio, mas mandei, gaúcho. Um grande abraço, que Deus abençoe, te ilumine sempre, meu irmão. Boa venda aí pra você, de abacaxi, que Deus te abençoe muito. Um grande abraço. Toca, gaiteiro. Tudo de bom, gaúcho.
0: Toca, gaiteiro.
3: Saúde e paz sempre pra você, meu amigo.
0: Abraço. Vambora, maestro. Seis horas e 20.

0: Chama, Maestro, vambora.
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0: Vai acordando Taquaritinga e toda a região. Racha coração, aqui, Maestro. Bom dia, bom dia. Lá pra Solinha também do bairro Segap. Lá pro seu João, lá na Fazenda Chiva, também lá pro Marrão, um abraço lá pro Marcão Medeiro, todo o povão por lá que tá trabalhando, janteirado com a gente, mas...
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0: Dona Mercedes, lá na Nova América, bom dia, Dona Mercedes, vai preparando aquele café gostoso, janteirado com a gente, pessoal do bairro da Cachoeira, também Barra Mansa, um abração, bom dia, lá pra Itá, pro Estapinas, um abraço pra galera em Cândido Rodrigues. Minha querida Fernanda dos Prestes, Pindorama, Santa Adélia, vá acordando com a gente, Elisiário, também um abração lá pro Liga, lá em Marapuama, Ilha, velho, lá pro Bendão, lá de Marapuama, também um abraço pra toda a galera também do bairro da Congonha, bandeirado com a gente, toda essa gente bonita, essa gente amada. O Trinca lá na minha querida Américo Brasilense, Trinca lá da marca concessionária Trinca, um abraço, Carlão do Guincho, também Araraquara, Dona Leonice, vai preparando a nordestina, aquele cafezão, maestro, vambora.
2: E é mesmo, né?
0: Acabou com o sertanejo, só se cai lá no fundão da grota. Racha, coração acabando, tirar o leite, é uma hora dessa. O radião ligado, pendurado no curral. A saudade vai apertando, parceiro, vai. Fartura. Fogão, som de lenha, senso. O chaminé vai soprando, parceiro, vai. A saudade começa a corcoviar. O chacoedão da charrete, parceiro, vai. Bora entregar o leite, meu povão, vambora. 6:22.

0: bom demais, minha gente. 6h29, Maestro Oscar ali, tomando um café ali agora. Ali apareceu mais 3 artistas pro circo, Oscar. O Clóvis Hipólito vai na. Vai no Globo da Morte. É o Batman. Ai, meu Deus do céu. Oi, Senhor amado. E o Jonas Batista diz que vai na Corda Bamba também, com aquela moto dele lá, Oscar. Atravessar o circo de fora a fora. Artista de monte, velho.
1: Ia mesmo, né?
0: Tô falando pra você.
1: Gente, né? Do céu.
0: Isso vai ser o maior espetáculo, Oscar. O que é isso, velho?
1: Gente do céu.
0: E os ingressos que não param de vender, Oscar. Lucinei, bom dia, Lucinei.
2: Tô indo agora pro lugar.
0: Matosão, vai, um abraço pra você, bom dia.
3: Bom dia, Gaúcho, aqui é Matoso de Catanduva, toca aí pra nós aí, Voando Sem Asas, Zezé de Camargo Luciano, vai pra todos os caminhoneiros que estão na estrada aí, tá bom?
0: Certo.
3: Tenha um bom dia, meu amigo.
0: Um abraço pra você também, vambora. Pega na tua e amanhã só os caras ajeitam o teado aí, raja coração maestro. 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

0: 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Quatro rodas, é aqui, parceiro. 6h31, vai batendo aquela fome, mas Oscar, eu trago o recado para você da Marmitaria e Lanchonete Ponto do Tempero. 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
0: 6h33.
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0: Um abraço lá pro Edinho, corre com o Rico também, antenado com a gente, o Barra também, toda a galera por lá, lá pro Zoom, lá em Jaboticabal também, um abraço, Luiz Cestário, Japorei, Jaboticabal também, um abraço, obrigado de coração pelo carinho, maestro, ajeita o teado, tio Oscar aí. O Marquinho tá acelerando por lá na entrega dos ovos lá, Oscar, lá na Bira Só do Oeste. Ih, mas como é que tá o Starlink aí, Marquinho, velho, firme na traia?
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0: Nezinho Espada tomando aquele cafezão também, tá, Oscar, lá na minha querida Americana. Um abraço pra você, Nezinho. O Julião tá lá no patião também, lá das Trossul, cantando com a gente. Os demais caminhoneiros por lá.
1: É assim a nossa.
0: Só ajeita amanhã, Oscar.
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0: Enquanto descansa, a gente dá mais uma volta ao mundo, amanhã, Oscar. Vamos de Modão Zoom.
2: Amigos, nós vamos com mais um modão e oferecer com carinho pra vocês. Do nosso repertório, quero ver.
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0: Saudade só faz morada no peito de quem amou. Quem não sente saudade nesta vida, minha gente, talvez nunca amou. Canta, Zoom. Mas canta pra quem tem saudade, Zoom.

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1: Aí, minha gente, 6 horas e 41 minutos. Tá o Bruno mais marrom. Acordando Taquaritinga e toda a região, aos amantes da boa moda sertaneja, maestro. 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Vambora! Mandar um abração e um bom dia lá pro Chicão, lá do Rei das Roupas Feitas, do Aramento, que vai tomando aquele café nesta manhã gostosa, curtindo a máquina sonora 6h42, maestro. Um abraço lá pro Ademir também da Ótica Principal, todos os funcionários por lá sempre antenado com a gente. Alô, Tinho, abraço pra você, velho Tinho, abraço pra toda a galera, tinha errado, ligado, maestro.
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1: 6h43, minha gente, é sua manhã de quarta-feira, 9 de setembro de 2026. Sertanejo bom demais, chega por aqui. Agradeço aos baluartes, aos patrocinadores dessa programação. Júlio César, lá no Estadão do Paraná, antenado com a gente por lá também. O Marquinho voando baixinho também lá na Araputanga, lá na Beira Só do Oeste. Um abraço pra você, parceiro. Vizinho Espada também lá na Americana. Um abraço também pra toda a galera. Luciano Bordim lá nas Minas Gerais. O Adriano lá no Portugal. O povão de Taquaritinga e região vai acordando. Ah, já coração. Ei, barbaridade. Voando sem asas, mas só os caras aí. Pega na tuia pra nós. 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
1: Toda a galera vai acordando, mas os cai nas ondas sonoras da máquina sonora para abrir o nosso destino, minha gente. Então tá giro no 3000, vambora, joelho dobrado. É mais um dia que Deus nos entrega. E através das ondas sonoras, a Maia Soscai da 93,7, a gente vai voando sem asas por este Brasil. Um zumba é forte a vocês. Canta Birosmar. Até às 7 da noite, minha gente. Tenham todos um excelente dia de quarta-feira abençoado. Não se esqueça, aquele que te guarda, não dorme.

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1: Agora 6:50, hora de informação.
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1: Muito bom dia, Taquaritinga, bom dia, grande região, bom dia para você em mais de 180 cidades onde chega o som forte da Canal. Manhã de quarta-feira, 9 de setembro, dia do médico veterinário. A esses profissionais, o nosso abraço, o nosso bom dia. Hora de a gente conferir os destaques dessa edição. Vamos até as ruas, Taquaritinga, repórter José Lucente, bom dia.
3: Edson, um abraço a você, muito bom dia e bom dia a todos que estão acompanhando o jornalismo aqui na Casa da Canal. Homem tenta praticar furto em supermercado da cidade. Moto é destruída pelo fogo em Jaboticabal. Homem é baleado ao tentar tomar arma de policial. Motocicleta é apreendida em Borborema. Médico divulga nota de esclarecimento à população. Comunidade escolar lamenta a morte da professora Aline Barbato Cabral. Esses são os destaques. O noticiário completo eu trago em seguida. Bom dia, Edson.
1: Bom dia. Daqui um pouquinho o Zé Lucente traz também uma triste informação. Ele está nesse momento no Distrito Industrial, aqui em Taquaritinga. Os bombeiros procuram por o corpo de um jovem de 21 anos que teria caído num tanque de decantação. Daqui um pouquinho o Zé Lucente vai trazer essas informações. Alessandra, central de redação, pois não?
4: Bom dia, Edson. Bom dia a todos os ouvintes do Canal é Notícia. Na manhã desta quarta-feira, a polícia apreendeu fiação solta em construção no centro aqui em Taquaritinga. A EMEB Josefina Pinceta suspende as aulas nesta quarta-feira pelo falecimento de uma professora. E a FAEPA prorrogou as inscrições do processo seletivo para o AME aqui de Taquaritinga.
1: Esses são os destaques. O complemento com a sua participação no Canal 1 é Notícia, que está só começando.
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1: e temperatura. Quarta-feira de sol com algumas nuvens e pode chover rápido durante o dia e a noite. A temperatura que atingiu 20 graus durante a madrugada vai bater nos 26 de máxima. O sol que surgiu agora há pouquinho, 6:17, vai se pôr às 18:06.
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1: Agora 6:54, o repórter José Lucente, a primeira informação, pois não?
3: Um homem, 36 anos de idade e um adolescente. Eles acabaram detidos após serem flagrados tentando sair de um supermercado com produtos que não haviam sido pagos aqui em Taquaritinga. Segundo informações registradas no boletim de ocorrência, a polícia militar foi acionada e ao chegar ao supermercado encontrou os dois suspeitos em uma sala. O gerente relatou aos policiais que as imagens do sistema de monitoramento mostravam a dupla selecionando produtos das prateleiras e colocando os itens dentro de uma mochila. Ainda de acordo com o relato, os dois passaram pelo caixa e apresentaram apenas alguns produtos para o pagamento. Na sequência, o homem teria sido informado pela operadora de que a mochila seria revistada para que os demais itens fossem identificados e pagos. Diante da atitude considerada suspeita, o segurança do supermercado abordou os dois e os conduziu até uma sala, onde permaneceram até a chegada da polícia militar. Os produtos que estavam na mochila totalizaram R$360 e foram então devolvidos ao estabelecimento. Após registrar a ocorrência, o adolescente foi liberado aos responsáveis mediante assinatura de um termo de compromisso e responsabilidade. O homem, 36 anos, foi conduzido à delegacia de polícia para providências cabíveis e agora está à disposição da justiça. É você, Edson.
1: São 6:55, né? Confirmando para você que está chegando agora, o repórter José Lucente está neste momento seguindo lá para o Distrito Industrial de Taquaritinga, onde os bombeiros estão procurando pelo corpo de um jovem de 21 anos que teria caído dentro de um tanque de decantação. É a nota triste aí desta quarta-feira. Daqui um pouquinho o 0100 traz mais informações. Alessandra, central de relação, pois não?
4: E a Polícia Militar apreendeu cerca de 35 metros de fios que foram furtados e estavam armazenados em uma construção no centro aqui em Taquaritinga. Os policiais estavam em patrulhamento quando receberam uma informação e foram verificar o interior da construção da Casa da Juventude, na Rua da Liberdade, quando encontraram aproximadamente 35 metros de cabos. Diante dos fatos, esse material foi recolhido e apresentado na delegacia para as providências cabíveis. Os policiais informaram também que nenhuma pessoa foi encontrada no local durante a diligência.
1: São 6:56. A escola Josefina Pinceta, ela cancelou as aulas no dia de hoje, né? Em razão do falecimento de uma professora moradora em Monte Alto, mas que leciona aqui em Taquaritinga. Inclusive, a prefeitura divulgou uma nota de pesar. Pois não, Alessandra?
4: A própria escola ontem se manifestou através das redes sociais, informando que é com profundo pesar que comunicou o falecimento da professora Aline, que já estava afastada há algum tempo de suas atividades por motivo de doença. Neste momento de profunda tristeza, a escola expressa os sentimentos aos familiares, amigos, colegas de trabalho e a todos que tiveram a oportunidade de conviver com a professora Aline. Em respeito à solidariedade e também à sua memória, a escola estará fechada nesta quarta-feira, dia 9 de setembro, e as aulas vão retornar normalmente amanhã, dia 10.
1: A municipalidade também emitiu uma nota de pesar, município de Taquaritinga, a prefeitura de Taquaritinga manifesta o seu mais profundo pesar pelo falecimento da professora Aline Barbato Cabral, ocorrido aos 46 anos de idade. Aline dedicou sua trajetória à educação do município, atuando com empenho e carinho na Escola Municipal de Educação Básica, professora Josefina Mantese Morcelo Pinceta. O velório será realizado nesta quarta-feira, a partir das 6:00 da manhã. O sepultamento será marcado às 10:00 da manhã no cemitério de Monte Alto. Neste momento, de imensa dor, a administração municipal e a Secretaria Municipal de Educação se solidarizam e expressam as mais sinceras condolências aos familiares e amigos, colegas de trabalho e alunos por essa perda irreparável. Aos familiares da professora Aline Barbato Cabral, sentimentos de todos nós também aqui da Casa da Canal. São 6:59, daqui um pouquinho o Zé Lucente vai trazer as informações aí deste corpo de um jovem que é procurado num tanque de decantação no Distrito Industrial aqui em Taquaritinga. 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Em 25 minutos a gente retorna.
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comecei a trabalhar com 8 anos catando latinha. 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Como eu, eles só ficaram sem dinheiro. Eu sou você, Geraldo.

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0: jovem de 21 anos que teria caído dentro de uma área de decantação ali no distrito, um tanque de decantação ali no distrito industrial de Taquaritinga. A gente vai para lá ao vivo, onde o repórter José Lucente tem as informações de momento. Pois não, Zé?
1: Então a gente volta daqui. Um abraço para você, também para os ouvintes do canal Notícias. Estamos ao vivo aqui no Distrito Industrial, na área da empresa Via Nectary. E eu vou até pedir para o nosso querido Matheus colocar umas imagens que eu já fiz, Edson, porque a gente está muito longe ainda desse momento de decantação, né? Dessa represa de decantação aqui em Taquaritinga. Nós estamos vendo aí Corpo de Bombeiros trabalhando, passando aí, né, os seus equipamentos para ver se encontra alguma coisa. O que que aconteceu, Edson? Ontem à tarde, de acordo com informações que a gente recebeu aqui, nada ainda de oficial, mas segundo os familiares, né? Esse jovem veio trabalhar, ele tem a entrada de trabalho na empresa, mas não tem a saída dele. E por volta de 5 da tarde, parece que ele foi alertado que um cachorro teria entrado nesse campo, nessa represa de decantação que a gente está mostrando agora aqui na casa da canal, né? E ele entrou lá para salvar esse animal. Só que ele não saiu de lá. Tem câmeras de segurança da empresa que acabam mostrando a área por aqui, mas uma outra câmera de uma outra empresa teria captado a entrada desse rapaz, né? Mas é muito longe a imagem, não dá para perceber exatamente a imagem dele. Apenas pela camisa, os familiares identificaram que possivelmente teria sido ele. Nessa imagem também, Edson, não há não mostra se ele caiu ou não dentro dessa represa de decantação de esgoto. Uma represa, Edson, de aproximadamente 6 metros de profundidade, aproximadamente 6 a 8 metros de largura, é muito profunda, tem muita água por ali. E como é decantação, né, de esgoto, desses detritos, também tem ácido por ali. E os bombeiros iniciaram os trabalhos ontem, mas até o momento nada foi localizado ainda, né? Eles estão trabalhando, a gente vê aqui os bombeiros trabalhando, passando os seus equipamentos para ver se encontra alguma coisa, mas até agora não há informação nesse sentido, Edson, de alguém ser localizado pelo local. A família desse jovem, 21 anos de idade, está por aqui. A gente também continua acompanhando essas buscas, né? Torcendo exatamente para que nada disso possa se concretizar. Há pouco passava por aqui o doutor Moutinho, né, que dizia que já 10, 12 anos atrás teria acontecido um outro acidente desse tipo aqui nessa represa de decantação, mas disse que foi muito traumático no dia, e a gente, é claro, fica torcendo para que isso não volte a repetir, Edson. Mas tudo leva a crer que possa ter acontecido um acidente, porque a entrada de trabalho desse jovem está registrado na empresa, mas a saída dele até agora não. Então, teoricamente, ele está dentro da empresa, né? Mas, na verdade, segundo as informações, ele teria vindo aqui para essa área de decantação para salvar um cachorro de rua. E até agora ele não apareceu. Também há informação do Corpo de Bombeiros que ontem um capacete foi encontrado nessa região. Mas isso não quer dizer que esse capacete possa ser desse rapaz, e a gente fica torcendo, Edson, para que nada disso, né, se concretize e que ele possa aparecer. O trabalho continua, né? Essa represa de decantação está sendo esvaziada, mas demora muito devido aos detritos sólidos que tem a água, então demora muito a ser evacuada. E como eu disse, ela tem aproximadamente 6 metros de profundidade e talvez 8 metros de largura. E estava no seu limite, né? Estava bem cheia. E agora está pela metade. Então, durante toda a noite houve esvaziamento, né? E continua esse esvaziamento, e os bombeiros continuam trabalhando pelo local. E a gente vai continuar também por aqui, Edson. É você.
0: 7 da manhã, 30 minutos. Obviamente que você terá outras informações para você que está chegando agora, em razão do horário eleitoral gratuito. O Zé Lucente está lá no Distrito Industrial acompanhando o trabalho dos bombeiros aqui de Taquaritinga, porque desde a tarde de ontem a informação de que um jovem teria entrado dentro de um tanque de decantação da Via Nectary. Esse tanque tem aproximadamente 6 metros de profundidade, 8 metros de largura, né? E 6 metros de profundidade, que ali vão os dejetos, né? Provenientes aí.

0: resíduos da empresa, né? E que ficam lá para decantação, né? Antes, depois, para ir para o aterro sanitário, não sei, não sei, né? Inclusive tem ácido neste local. A informação que o jovem foi informado de que um cachorro de rua teria ido lá. E ele teria ido atrás para salvar o cachorro, né? Há registro da entrada desse jovem profissional da Via Néctar, mas não há registro de saída. Câmeras de empresas das imediações flagraram alguém entrando dentro do tanque de decantação. E esse alguém poderia ser esse jovem. A gente está, assim como a família, né, aguardando e torcendo para que nada, que essas suposições não se confirmem, porque dada a informação desde ontem à tarde, vocês imaginam, né? Então, qual seria o final dessa história? E a gente está torcendo por um final feliz, né? Torcendo aí por um milagre, torcendo por um final feliz. O Zé Lucente está ali acompanhando neste momento. Esse tanque de decantação de 6 metros de profundidade, 8 metros de largura, a água está sendo, o tanque está sendo esvaziado para que os bombeiros possam ter a confirmação ou não dessas informações que chegam aqui na Casa da Canal, e você vai ter outras informações. O Zé Lucente permanece por lá no Distrito Industrial Taquaritinga, mais propriamente ali num tanque de decantação da Via Néctar de Taquaritinga. 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
3: Agora 7h38, a Mega Sena acumulou na noite de ontem e o sorteio de amanhã será de 76 milhões de reais. A Loto Fácil da Independência promete um prêmio de 300 milhões de reais no próximo dia 15. A Quina acumulou na noite de ontem. Você fez a sua fezinha? Vamos conferir os números, as dezenas sorteadas com as lotéricas do Povo e Café Taquaritinga, onde você também paga o seu boleto bancário. 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Dezenas sorteadas ontem: 1, 18, 38, 50, 53, 54, 57. Time Mania acumulada 13 milhões de reais. 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A Quina acumulou, ninguém acertou a faixa principal, 24, 27, 54, 61, 66. Prêmio está acumulado para hoje, 20 milhões de reais. A Mega acumulou novamente, ninguém acertou a faixa principal, 1, 11, 36, 43, 48, 49. Prêmio acumulou para amanhã 76 milhões de reais. Ontem, 54 apostadores fizeram 5 acertos, 34.700 cada qual. E vem aí a Loto Fácil da Independência, 300 milhões no próximo dia 15. No próximo dia 15 de setembro. 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
4: A Fundação de Apoio ao Ensino, Pesquisa e Assistência do Hospital das Clínicas de Ribeirão Preto, a FAEPA, prorrogou o prazo para as inscrições do processo seletivo que vai contratar novos médicos médicos especialistas para o AME aqui de Taquaritinga. As inscrições agora terão prazo até o dia 21 de setembro, por meio do site oficial, onde há também todo o cronograma e edital especificado para os interessados. O site é o faepa.br e as inscrições agora seguem prorrogadas.
3: São 7 horas e 41 minutos. Nós convidamos semana passada o doutor Michelone para novamente, né, falar sobre essa área tão importante, né, da ortopedia, mas o doutor Michelone tem hoje duas cirurgias marcadas aí, né? Muitos traumas aconteceram na cidade, né? E quarta-feira, normalmente, quarta-feira é o dia em que o doutor Michelone não faz cirurgia, né? Tem atendimento, né? Cirurgias nossos dias, atendimento inclusive fora da cidade, né? Mas ele sempre reserva essa quarta-feira para um dia mais tranquilo, né? De atendimento. Mas duas cirurgias foram marcadas aí, né? De última hora, né? E em razão disso, hoje nós não teremos aí a presença do doutor Michelone. Semana que vem ele vai estar com a gente aqui, com certeza. Zé Lucente está acompanhando lá no Distrito Industrial o trabalho dos bombeiros que estão em busca, né? Um corpo de um jovem de 21 anos que teria caído num tanque de decantação ali da Via Néctar, né? Neste momento os bombeiros estão limpando ali o tanque, um tanque profundo, 6 metros de profundidade, 8 metros de largura, né? Esse tanque está sendo esvaziado aí para que os bombeiros tenham a certeza se aconteceu essa tragédia ou não. Tomara que não, tomara, né? Tomara que o corpo do menino não esteja por lá. A informação de que ele teria recebido um pedido de socorro, olha, um cachorro caiu lá, um cachorro de rua teria caído nesse tanque de decantação e ele teria entrado ali para tentar salvar o cachorro, né? Tem o registro de entrada do jovem na Via Néctar, não tem registro de saída, isso desde a tarde de ontem. E os bombeiros seguem no local e a gente segue na esperança de que essas informações não se confirmem, né? 7h43, o Zé Lucente volta ao vivo lá da Via Néctar e tem outras informações. Pois não, Zé?
5: Pois é, segue esse trabalho aqui do Corpo de Bombeiros, né? Aliás, nesse momento vai haver uma troca. Os bombeiros que estavam trabalhando até agora aqui, eles entraram ontem, né, às 6 horas da manhã, e durante todo o dia e a tarde que chegou essa informação, já iniciaram o trabalho por aqui. A gente está esperando o subtenente Mazola deixar o local para que ele possa trazer mais informações e explicar um pouco mais em detalhe, Edson, o que é que está sendo feito no local e o que é que teria de informação aí já mais oficial que eles receberam, né? Então, nesse momento, outros bombeiros já chegam por aqui para dar continuidade ao trabalho. A gente percebe também que a Polícia Militar já está chegando por aqui também com uma viatura, porque, Edson, da maneira que a gente vai informando e a Casa da Canal realmente atinge toda a população, toda a região, acaba trazendo mais pessoas pelo local e que pode aí, né, haver até tumulto para o trabalho ser realizado com mais tranquilidade. Você pode perceber que a gente está sempre longe, não estamos mostrando nenhum tipo de imagem que possa comprometer. Isso, inclusive, a pedido da família, a gente respeita muito, porque você imagina, né? Desde ontem há uma luta muito grande, né? De tentar encontrar se esse jovem caiu mesmo dentro desse tanque de decantação, né? Mas tudo leva a crer que sim, Edson. Então, os bombeiros estão fazendo a troca de serviço agora e a gente vai tentar trazer aqui o subtenente Mazola para que ele possa nos explicar o que é que está sendo feito, de que forma está sendo feito, né? E exatamente entender melhor aí o que aconteceu. Você colocou agora, né? Esse jovem entrou na empresa Via Néctar, não tem saída dele e teria informação de que ele estaria, né, sendo avisado de um animal que estaria por local aqui, perto ao canto, o tanque de decantação. Mas, depois disso, ninguém mais viu esse rapaz. E ele não tem saída aqui do local. E a gente vê também agora chegando aqui, Edson, a viatura, resgate do Corpo de Bombeiros, né? Está chegando por aqui. Então a gente começa a ficar um pouco mais preocupado para ter essa informação, Gerson. Então tem bombeiros, tem polícia militar, chegando agora uma viatura de resgate e novos bombeiros nesse trabalho. E a gente vai continuar aqui para informar a população. Deixo contigo.
3: 7h46, você continua ligado, o Zé Lucente vai trazer todas as informações. Alessandra, central de redação, pois não?
4: A Associação Antialcoólica de Taquaritinga vai realizar nesta sexta-feira mais um jantar beneficente em prol da associação e também para celebrar mais um ano de trabalho aqui em Taquaritinga. Os convites ainda podem ser adquiridos com a diretoria ou então com voluntários da Associação Antialcoólica. Lembrando que neste evento haverá apresentação do Companhia das Cordas com música sertaneja raiz. O evento acontece dia 11 de setembro na Avenida João de Jorge, Vila Rosa, onde está a Associação Antialcoólica.
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4: Agora 7:50, 7:50, a gente fala de saúde e qualidade de vida. 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Mais informação com o James no 16 991155377. 7:52, tem mais informações, é Lucente chamando aqui na Casa da Canal, mas você já pode ligar aqui para concorrer a um Marmitex da Rotisserie Ipiranga e aproveitar o Só Pra Hoje Ipiranga, hein? 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
3: O médico Dr. Francisco Simão Calil, que atua em Taquaritinga há mais de 36 anos, divulgou uma nota de esclarecimento após informações e acusações envolvendo seu nome que começaram a circular nas redes sociais. No posicionamento, o médico afirma que o conteúdo divulgado é falso, pede que as publicações deixem de ser compartilhadas e informa que já adotou medidas para identificar os responsáveis pela criação e disseminação dessas mensagens. Especialista em ginecologia e obstetrícia, o médico também informou ter contratado uma empresa especializada em crimes cibernéticos para auxiliar na apuração da origem das publicações. A manifestação ocorre após a circulação de mensagens falsas que, conforme relatado pelo próprio médico, fazem referência a uma ocorrência da Polícia Federal aqui em Taquaritinga. Calil afirma que pretende buscar o esclarecimento da situação pelos meios legais adequados e reforça o pedido para que as informações sem comprovação não sejam compartilhadas. As pessoas que estão compartilhando essas mensagens falsas serão responsabilizadas criminalmente. Esse comunicado vem assinado pelo médico Dr. Francisco Simão Calil. É você, Edson.
4: Agora 7:54, neste sábado, o Trio Zenit vai animar a noitada lá no Clube Náutico Taquaritinga. Você saboreando as delícias do Náutico ao som do Trio Zenit. imperdível, viu? E domingo, sertanejo com Humberto e Rogério a partir do meio-dia. Vem aí, comida de boteco, comida mineira, com roda de samba, Júnior Barros e Eloy Brito. Associado paga R$60, visitantes 130. Lembrando que crianças até 7 anos não pagam. É comida mineira à vontade. As vendas pelo aplicativo, pelo escritório do clube ou na portaria do Clube Náutico Taquaritinga. E vem aí o baile da primavera, dia 26 de setembro, a partir das 8 da noite, com a animação da banda Doce Veneno. É imperdível. AGU. Advocacia Geral da União, Advocacia Geral do Lula, recorre da decisão que afastou diretores da Polícia Federal. Repórter Alan Barbosa tem mais informações.
5: A Advocacia Geral da União recorreu ao presidente do STF, ministro Edson Fachin, da decisão que afastou de forma cautelar, por 90 dias, o diretor-geral da Polícia Federal, Andrei Rodrigues. A medida do ministro André Mendonça, desta terça-feira, arrastou de vez o governo federal para dentro da crise da Suprema Corte. O recurso é assinado pelo advogado-geral da União, Jorge Messias, e por outros integrantes da direção da AGU, e sustenta a existência de grave lesão à ordem pública e administrativa, e também argumenta que o afastamento cautelar viola frontalmente a prerrogativa constitucional privativa do presidente da República. Um dos motivos do pedido de afastamento de Andrei seria o monitoramento do AGU, Jorge Messias e do próprio Mendonça. Segundo a Advocacia Geral da União, o conjunto fático atrelado à produção e à divulgação de relatórios de inteligência da Polícia Federal já se encontrava sob a condução direta da presidência da Suprema Corte desde 3 de setembro de 2026. A partir disso, o ministro Edson Fachin determinou o prazo de 5 dias para manifestação das autoridades, inclusive de Andrei Rodrigues e do diretor de inteligência da Polícia Federal, Leandro Almada da Costa, também afastado. O recurso da AGU é uma das medidas do Planalto. O presidente Lula também foi aconselhado a convocar o Conselho da República para apaziguar a crise. Formado por 15 membros, o colegiado tem como funções aconselhar o presidente em momentos de crise institucional ou instabilidade democrática.
4: 7h50 e acerca desse furdunço aí no Supremo Tribunal Federal, eu tenho acompanhado algumas notas do taquaritinguense Antônio Gibe Neto, né? Que nas suas redes sociais, mais especificamente no Facebook, tratou desse assunto. Ele disse o seguinte: de uma forma é gratificante assistir ao espetáculo de baixarias promovido no Supremo. Ver cair a máscara do corrupto que encantou os iludidos com a farsa da defesa da democracia não tem preço. Enquanto condenava pipoqueiros e manicures com sentenças absurdamente desproporcionais, sob aplausos de gente que se considera decente e justa, o guardião da democracia assessorava o banqueiro Cafetão, recebendo honorários milionários pelos serviços prestados. Eu ouvi, muita gente deve ter ouvido elogios à austeridade aplicada pelo togado a pobres diabos que tiveram a ingenuidade de estarem na Praça dos Três Poderes no dia 8 de janeiro de 2023. No expediente do tribunal, condenava miseráveis colecionando apoio público. Fora de lá, agia criminosamente, rindo-se da estupidez dos, aspas, iluminados que aplaudiam. Que coisa mais patética, Deus do céu. Talvez sirva de lição para alguns democratas que, atônitos, ainda buscam meios de salvar a imagem fictícia do seu herói de Araque. Assinado aqui o Antônio Gibe Neto. E eu tô assinando embaixo, viu, Antônio? 7h59. Alô, Débora Garcia, Cris Pontes, o Renato Juliano tá aqui, a Benedita Galope passou também, a Dirce Gonçalves, pessoal da Happy Day. Alô, Ronaldo Pereira, Terezinha Panosso, é audiência qualificada aqui na Casa da Canal. 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Taquaritinga, o trabalho intenso dos bombeiros aqui na cidade. E aí, 011, nova informação.
6: A gente vai falar agora, Edson, com o tenente Vitorino, que está chegando para assumir todo o trabalho por aqui. Uma equipe já está sendo substituída, porque trabalhou ontem, trabalhou à tarde, trabalhou durante a manhã. E o tenente Vitorino pode nos trazer mais detalhes do que está acontecendo por aqui e até confirmar algumas informações que a gente já passou extraoficialmente, né, tenente? A gente percebe aí a grande movimentação e essa possibilidade de um jovem ter caído nessa represa de decantação. O que, que o senhor pode informar para a gente, tenente? Bom dia.
7: Bom dia a todos. Chegou para a gente ontem a ocorrência por volta das 19 horas. Desse jovem que poderia ter caído no tanque. Então a gente ainda não tinha confirmações fidedignas, mas desde ontem, do horário que caiu para a gente essa ocorrência, a gente já se deslocou para o local, começou a fazer alguns trabalhos aí de busca dentro desse tanque. Realmente mostra ali esse jovem se aproximando do tanque, a imagem não é muito nítida, né, mas dá a entender que realmente ele veio a cair, e a gente está mantendo aí as nossas buscas aí no local para tentar recuperar essa possível vítima.
6: A gente está percebendo que a represa está sendo esvaziada, leva um tempo maior, né? Mas mesmo assim, um bombeiro trabalha, passando aí todo o seu equipamento. Não dá
7: dentro da gente. Acho que dessa vou contar parte disso. Em enchimento que veda 100% o bombeiro. Por se tratar de uma possível recuperação dessa vítima, é um risco que a gente coloca a vida do bombeiro em risco aí. E a gente tenta suprir essa falta aí com outras técnicas. Então, uma delas, a gente está tentando esvaziar o tanque, fazendo ali, passando rede, né, para poder tentar, através ali do atrito, ver se a gente consegue recuperar a vítima.
6: Então, a impossibilidade do bombeiro entrar no tanque é por conta do equipamento. Nós, aqui em Taquaritinga, não temos esse equipamento de segurança total pro homem que entrar por ali.
7: Nem em Taquaritinga e nem na região como um todo, né, é um equipamento aí extremamente restrito que... E até assim, a gente conseguir aí deslocar de demais unidades, é um tempo que de repente a gente consegue suplementar já, tomando essas outras atitudes aí. Não é um tanque muito grande, a gente está tentando esvaziar e passando também algumas redes ali, alguns materiais que a gente possa ali tentar recuperar, né, localizar o corpo.
6: Fechando essas peças de quebra-cabeça, o rapaz entrou na empresa, mas não tem o registro de saída. Essas imagens que a gente falava também estão de muito longe, mas mostram uma pessoa, possivelmente ele, né? Não dá para cravar que ele caiu ali, mas realmente tudo leva a crer e acreditar que isso possa ter acontecido.
7: Há fortes indícios, né? O fato dele não ter retornado à empresa, a princípio esse jovem aí não tinha nenhum tipo de problema, nenhum tipo de seja na empresa, seja familiar, assim, que leva a crer que ele pode ter, por si só, ter se evadido aí para algum outro local. Então ele não deu a saída da empresa, né, os pertences dele lá ainda estão lá, e com as imagens que a gente conseguiu ter acesso, há fortes indícios que realmente pode estar no local.
6: Esse trabalho vai durar até o encontro desse corpo.
7: Perfeito, a gente só vai sair daqui, né, o Corpo de Bombeiros só vai parar as operações, melhor dizendo, assim que for localizado.
6: Agora, há também informação, gostaria de confirmar com o senhor, seria inclusive minha última pergunta, né, porque a gente vê familiares aqui, todo mundo muito atento. Parece que foi, a gente informou isso, o encontro de um capacete no local, o senhor confirma isso?
7: Sim, as equipes de ontem encontrou um capacete, embora não tenha ali uma identificação individual dele, né, do funcionário, desse rapaz, mas também é mais um indício que pode ser dele, né, que realmente pode ele ter caído ali no local.
6: É uma área restrita, possivelmente, então, seria de alguém que trabalha na empresa.
7: Possivelmente, então, assim, pelos indícios, né, a gente acha pouco provável um capacete ter sido esquecido, assim, pode acontecer, mas é muito pouco provável, acho que mais provável aí realmente ser algum pertence dele aí, referente à IPI da empresa, né.
6: Muito obrigado pelas informações, tenha um bom trabalho.
7: Obrigado, disponho do Corpo de Bombeiros.
6: Tenente Vitorino Edson falando conosco sobre esse acontecimento aqui no Distrito Industrial. É você.
4: Horas angustiantes para a família, para todos nós, né? Para todos os taquaritinguenses. É um trabalhador e alguém que, a confirmar as informações, tem muito amor para os animais, né? A informação de que ele foi alertado que um cachorro de rua teria caído dentro desse tanque de decantação de uma empresa como a Via Néctar, tem muitos dejetos, né? Muitos dejetos lá, inclusive ácido, né? E você viu o tenente falando ali que os bombeiros não dispõem de um equipamento que permita mergulhar nesse tanque de decantação com segurança. Imagina um jovem que entrou lá sem nada, né? Entendeu? Então, porque tem ácido também dentre os dejetos ali, né? E é um trabalhador que obviamente deve amar demais os animais e ficou sabendo, ou teve informação, ouviu um cachorro cair lá dentro do tanque, foi lá para salvar e não teria retornado até agora, né? Essas são as informações aí. Essas coincidências que vão crendo que possa acontecer, ter acontecido uma tragédia ali. A gente fica torcendo por um milagre isso não tenha acontecido, né? Trata-se de um jovem trabalhador aí da Via Néctar aqui de Taquaritinga. A gente continua nessa angústia junto com a família, né? E hoje é dia do médico veterinário, né? E aconteceu essa tragédia aí. Alessandra, central de relação, pois não?
8: Os moradores que sofreram prejuízos com o vendaval do dia 24 de julho têm até sexta-feira para procurar a cidade administrativa e realizar o pré-cadastramento dos imóveis residenciais atingidos. É necessário que esse proprietário apresente documentos com foto, CPF, comprovante de residência, fotos dos danos e, quando houver, boletim de ocorrência ou relatório da Defesa Civil. É importante destacar que o pré-cadastramento não garante automaticamente o saque. Os imóveis estão sendo avaliados e as informações encaminhadas para a Caixa Econômica Federal, responsável pela análise e liberação deste benefício. Portanto, os moradores devem fazer esse pré-cadastramento até o dia 11 de setembro.
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4: 8 da manhã, mais 11 minutinhos aqui na Casa da Canal. 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São 8:12, 8:12 aqui na Casa da Canal. Meu amigo Zero Micali está convocando aí os jovens de 60 anos ou mais, né? 50 anos ou mais, para um encontro de masters no próximo domingo em Tabapuã. É isso, Zero?
11: Bom dia, Edson. Bom dia, pessoal de Pirangi. Aí, ó. Aldir, Paulão, seu Mané. Jogo lá em Tabapuã. Vamos lá.
4: De domingo, né? A partir das 7:45 para atletas acima de 60 anos, às 9:15 entram aqueles com 50 anos ou mais. Ontem teve Sul-Americana, hoje tem Libertadores da América. O nosso repórter José Roberto Gaion atualiza as informações do seu time do coração.
12: Bom dia, Edson, todos da Casa da Canal. São Paulo perdeu para o Boca Juniors por 1-0 na Copa Sul-Americana, mas volta vivo para o jogo da volta na próxima terça-feira. São Paulo perdeu 1-0, a intenção era não ser goleado. Jogarem na Bomboneira contra o melhor Boca dos últimos anos é difícil, e o São Paulo perdeu apenas por 1-0. O que preocupa é Caleri, tomou o terceiro cartão amarelo, não jogará a partida terça-feira que vem. E Luciano saiu com dores na coxa. Pode ser desfalque contra o Palmeiras e também contra o Boca. São Paulo, na próxima terça, pode ter aí desfalque dos seus dois principais artilheiros da temporada. 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Hoje tem Copa Sul-Americana também para o Santos. Joga contra o Atlético Mineiro e o Santos está muito próximo de anunciar Everton Cebolinha como reforço. Jogo do Santos hoje às 19 horas contra o Galo. O Santos sem Neymar e Barreal com lesões graves e Lucas Veríssimo com problema no tornozelo. Em contrapartida, Rodinei foi relacionado pela primeira vez. Arthur e Lima já estrearam contra o Inter e Everton Cebolinha está negociando sua vinda ao Peixe. 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Hoje às 19 horas também tem o Palmeiras jogando contra a LDU. Jogo no Nubank Park. Paulinho, para variar, segue fora. Jefté só volta no final da temporada. Sousa também segue fora. E Andreas Pereira está suspenso. Palmeiras faz o primeiro jogo hoje no Nubank Park. 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E hoje também pela Libertadores, o Corinthians, 21 horas e 30 minutos, joga contra o Estudiantes na Argentina. O Corinthians novamente sem Yuri Alberto, segue se recuperando de lesão, e sem André, os dois principais artilheiros do time na temporada. Quem é desfalque também é Ranieri, que foi expulso no último jogo contra o Rosário Central. 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Na segunda edição, eu volto com mais informações dos quatro grandes clubes de São Paulo na Casa da Canal.
4: Agora são 8 horas e 17 minutos, o Palmeiras joga hoje Libertadores e o Paulinho tá fora, né? Isso que é um verdadeiro plano de saúde, hein? O cara foi contratado aí por cerca de 2 milhões de reais por mês, já faz mais de ano, né? Mais de ano, 2 milhões de salário por mês e tá lá se recuperando. Não joga, né? Esse que é um verdadeiro plano de saúde, né? Pena que a população não tem essas benesses, né? 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
2: Campeonato de Veteranos no Náutico, sábado, a partir das 16h, Fanáticos e Pacific Blue, Galo enfrenta o Real Tintas. Às 17h, Tomazini pega Easy Solar e a União Marimbondo enfrenta o Turvo. Jogos de sábado pelo Veteranos no Amador e Master às 9h. A Prodata enfrenta a Oficina do Paçoca e o Super Gênio Work pegando a Casa da Marmita. Às 10h, pelo Amador, Real Expresso e Resenha, Casa das Ações e o Turvo. São jogos programados para este final de semana no Clube Náutico Taquaritinga. 8h, mais 20 minutinhos, o Brasil está abaixo da média mundial em aprendizado, né? É a geração Paulo Freire, cada vez dando marcha ré na educação no Brasil. Carolina Prazeres tem mais informações.
3: O Programa Internacional de Avaliação de Estudantes, o PISA 2025, foi divulgado nesta terça-feira. E os resultados brasileiros foram mais baixos do que a média geral dos países. Além da colocação ruim, o Brasil ficou com notas semelhantes ao desempenho de 2022, ou seja, ficou estagnado. Mas esse resultado vai na contramão de uma queda observada no panorama geral de outros países que participaram da avaliação. É o que destaca a gerente de políticas educacionais do Todos pela Educação, Manuela Miranda. Mesmo assim, ela afirma que isso não pode ser motivo de comemoração, pois o cenário brasileiro ainda é crítico.
4: Nas três áreas avaliadas, mais da metade dos alunos brasileiros está no patamar mais crítico de proficiência. E em matemática, 72% estão abaixo do nível mínimo esperado. Portanto, é fundamental avançarmos num conjunto de políticas educacionais, e aqui não tem uma única política, mas sim um conjunto, uma visão sistêmica de políticas educacionais estruturantes, que envolvem necessariamente formação de professores, recomposição de aprendizagens, ter um bom diagnóstico para entender o que esses estudantes não sabem, e sempre com uma atenção especial para a redução das desigualdades que persistem no Brasil.
3: O PISA é a principal avaliação da educação no mundo. O estudo analisou as competências de quase 760 mil estudantes de 15 anos em 91 países e territórios, em leitura, matemática e ciências. E também, pela primeira vez, resolução de problemas por meio de ferramentas computacionais. A OCDE advertiu que o panorama geral é preocupante. Os resultados em ciências ficaram estáveis, mas há uma queda de mais de 20 pontos em leitura e matemática no mundo todo. A organização aponta, entre os vários fatores, o crescente uso das telas, a perda de interesse dos jovens pela leitura e as mudanças na relação dos estudantes com a escola desde a pandemia de Covid-19.
2: Agora são 8h23. A Edna me informa que Maria Lúcia da Silva faturou o Marmitex da Rotisserie Ipiranga. Alô, Maria Lúcia da Silva. Alessandra, central de redação, pois não?
5: Destacando o comunicado da EMEB, professora Josefina Pinceta, que comunicou o falecimento da professora Aline, que já estava há um tempo afastada das suas atividades por motivos de doença. Em respeito e solidariedade à sua memória, a escola escola estará fechada nesta quarta-feira, dia 9. Lembrando que a professora Aline Cabral, ela era moradora de Monte Alto e faleceu aos 46 anos. O seu corpo está sendo velado no velório da cidade de Monte Alto e o sepultamento está marcado para as 10 horas da manhã no cemitério daquela cidade. Informando, portanto, o falecimento da professora na rede de educação aqui em Taquaritinga, professora Aline Barbato Cabral, aos 46 anos, ontem, terça-feira.
2: A gente apresentou, né, que a educação no Brasil vai muito mal, né, cada vez mais mal. Geração Paulo Freire vai mal, mas aqui em São Paulo aconteceu diferente, né? Alexandre Ostrowiec informa para você.
6: Notícia urgente. Breaking news. Interrompemos a programação dessa sequência de desgraça que está o Brasil esses dias para dar uma notícia boa. A educação de São Paulo, no último exame mundial, arrancou em todas as matérias e ultrapassou, inclusive, países da Europa. É isso mesmo que você escutou, não tem pegadinha. Na prova oficial mais importante do mundo, que é o famoso exame PISA, acaba de ser divulgado, São Paulo apareceu na frente de países europeus, como Grécia, como Islândia, por exemplo, que é um país nórdico associado à excelência do ensino. Em números, são 434 pontos em português, 443 pontos em ciências e 404 pontos em matemática. O melhor resultado da história de São Paulo, com uma arrancada só em ciências, que é a principal matéria, subiu 34 pontos, que dá quase o cara, é quase se os alunos tivessem saltado 2 anos de aprendizado em uma única prova. Agora, quem está por trás disso? É um nome que eu conheço bem, então posso atestar, porque inclusive fundou o ranking dos políticos com a gente 12 anos atrás, é Renato Feder, é um empresário de muito sucesso, dono de uma das maiores empresas de tecnologia do Brasil. Ele abandonou tudo para trabalhar no serviço público na área de educação e servir as crianças do nosso país. Renato passou 4 anos como secretário de educação no Paraná, no governo Ratinho Júnior. Quando ele chegou lá, o Paraná estava em 7º lugar no ranking brasileiro. Quando Renato saiu, estava em 1º lugar. E de lá veio o convite do governador Tarcísio de Freitas e em 2023 Renato assumiu a Secretaria de Educação de

0: coloca as crianças em primeiro lugar e não a politicagem e não a roubalheira. Isso é criança chegando na escola, encontrando aulas interessantes, que dão vontade de assistir, que oferece um futuro para elas. É um material carinhosamente bem preparado, professor que já não falta mais. Ou seja, na média do PISA, o Brasil continua lá no fundo da tabela, no meio de um mar de mediocridade. Mas o exemplo do Paraná e de São Paulo mostra que ainda dá para oferecer esperança para as crianças desse país. Se você gostou desse vídeo, siga o Ranking dos Políticos nas redes.
1: No Ranking dos Políticos você encontra mais informações acerca desse desempenho de São Paulo, né? Graças aí ao secretário Renato Feder, que, guardadas as devidas proporções, é a nossa professora Josiane Morcelli aqui de Taguaritinga, né? Onde vai, apresenta bons resultados, né? É só ter interesse em, de fato, educar. Zé Lucente, informação final, pois não?
2: Trazer meu destaque final mais uma vez aqui, do Distrito Industrial em Taquaritinga, bem perto da empresa Vianectra e também desse tanque de decomposição, aonde os bombeiros trabalham desde a tarde de ontem para a localização de um possível corpo que teria caído nesse local. A gente percebe já que o trabalho dos bombeiros, né, entra numa fase mais profunda agora, já com roupas mais especiais, porque o campo o tanque de decantação já está bem sem água, né? Então está possibilitando o trabalho de passar a rede ou algum tipo de equipamento para encontrar algo mais sólido. E a gente fica acompanhando, Edson, de perto, né, o desenrolar desse momento, vendo aqui Polícia Militar, Corpo de Bombeiros com a sua unidade de resgate já presente também por aqui, e os bombeiros trabalhando no sentido de localizar esse jovem, 21 anos de idade, que teria caído dentro desse tanque de decomposição de vegetos ontem à tarde. Tem o registro de entrada dele na empresa, mas não tem o registro de saída dele da empresa. O tenente Vitorino confirmou para a gente agora uma imagem, né, mostrando esse jovem próximo a esse tanque ontem à tarde. Também um capacete teria sido localizado aqui, porém não tem nenhuma marcação que poderia informar que seria desse jovem, mas tudo leva a crer que isso aconteceu. E a gente vai continuar acompanhando o trabalho do Corpo de Bombeiros que teve início ontem, quando houve essa informação, e segue agora aqui em Taquaritinga. E é claro que você, na Casa da Canal, vai ter todos os detalhes. A gente volta na segunda edição, Edson. Então até lá, viu? Bom dia.
1: Bom dia, Zé. Horas angustiantes aí para a família, para os amigos, né? Um jovem trabalhador teria caído dentro de um tanque de decantação da Via Nectar aqui em Taquaritinga, um jovem de 21 anos. Informação de que ele teria visto um cachorro, né? Cachorro de rua, cair no tanque e teria pulado no tanque para salvar. Esse tanque tem 6 metros de profundidade, 8 metros de largura. Tanque de decantação em indústrias, né? Aqui também informando o Google, é um equipamento que separa sólidos e líquidos por gravidade para tratar e clarificar efluentes, né? A gente aguarda por informações na esperança aí de um milagre, não é? E a palavra de Deus para mim e para você diz que pobreza e afronta sobrevém ao que rejeita a instrução, mas o que guarda a repreensão, este será honrado. Faça de hoje um dia de aprendizagem. Não limite o seu conhecimento a conceitos e valores terrenos. Saia da esfera humana e procure valores espirituais. Peça a Deus sabedoria para viver desse jeito, porque pobreza e afronta sobrevém ao que rejeita a instrução, mas o que guarda a repreensão, esse será honrado. Mensagem de sabedoria para mim, para você, para os filhos e filhas amorosos do Deus Amor. Que ele te abençoe e te guarde e faça resplandecer seu rosto sobre ti e te conceda a graça, que o Deus amoroso volte para ti o seu rosto e te dê a paz. Que esse mesmo Deus abençoe a minha e a tua família. Amém. Que o Deus amoroso abençoe grandemente o Aristeu Silva, que está aniversariando hoje. Parabéns ao Aristeu. A Tamara Cuculi, que também está aniversariando hoje. Parabéns de toda a família. Alô, Marcos Paiva, aniversariando hoje, parabéns da família e dos amigos. Você também está aniversariando, paz, felicidade, Deus te abençoe sempre, sempre e cada vez mais. Agora é com ele, Delcimar Guissoni. Hoje tem Coringão?
3: Perdeu do Santos.
1: Hoje tem Coringão.
3: Perdemos do Santos.
1: Vou torcer pro Corinthians.
3: Perdemos do
1: perder. E você vai torcer pro Santos perder.
3: E vou

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0: 3.
1: É pra você deixar o seu alô e o seu bom dia.
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1: Ó, chove rápido durante o dia e durante a noite. Sol, abertura de sol, preguiçoso sol nesta quarta-feira, mínima de 20, a máxima de 26 graus.
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1: Alô, alô, muito bom dia, 8 da manhã, 36 minutos, hein? Olha, sol preguiçoso nesta quarta-feira, hein? Previsão aí de chuviscos durante todo o dia, você já acompanhou desde as 7, primeira edição de hoje do canal Um é Notícia, daqui pra frente pelos 93,7. Nas redes sociais da canal também, na sua casa, no seu trabalho, para você que curte a programação da manhã. Até às 11h30.
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1: O Wesley Safadão começando.
5: Ah, canção rei, isso aqui tem que ter sentimento.

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1: É verdade, é moça pra casar, hein? Moça pra casar, 8h45.
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3: Previsão para os nascidos entre 21 de março a 20 de abril.
1: Ah, trazendo o primeiro signo da manhã para os arianos, 8h45. Você quer de Áries, conversas inspiradoras e harmonia nos relacionamentos, marcarão esta manhã, que favorecerá o amor, a conexão com os filhos, a criatividade. Cuide da vida pessoal, viu? A partir de hoje, você terá a chance de retomar um projeto que ficou parado, impulsionar o trabalho, resolver assuntos práticos com mais agilidade. Atividade física manterá o humor equilibrado. Olha, foque aí na atividade física, viu, ariano?
3: Previsão para os nascidos entre 21 de abril a 20 de maio.
1: Alô, taurino, jogue a autoestima pra cima, comece o dia com carinho da família, clima leve, atividades e bem-estar, cuidar da beleza e também do corpo dará uma gostosa sensação de harmonia. A rotina e a saúde estarão em bom equilíbrio. O corpo agradecerá qualquer cuidado que você retomar agora. À tarde, solte a criatividade, enriqueça os projetos autorais. Amor está em alta para os nascidos em touro.
3: Previsão para os nascidos entre 21 de maio a 20 de junho.
1: Gêmeos. Muito bom dia, porque boas ideias virão à cabeça logo de manhã. Aproveite para escrever, publicar um conteúdo relevante ou divulgar o trabalho. O amor e um programa divertido deixarão o dia mais gostoso. Depois o foco será resolver pendências na casa e também na vida familiar. Reencontros serão carregados de emoção. Curta momentos carinhosos com quem é especial. Você que nasceu em Gêmeos, 8h47.
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1: É isso aí, um abração, ótima quarta-feira. Obrigado pela sua participação. 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

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Olha, hoje tem futebol, hoje tem Comebol Libertadores, hoje tem Coringão, né? 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Cola aqui que é sucesso, viu, Rosemary? 8h55 é o amor de trem.

0: Cola que é sucesso, né, Rosemary? Do Gustavo Lima, Bala Alojada.
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0: Já 9 horas da manhã, 3 minutos por aqui. 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
0: Aí, agradecendo você pela participação, minha.

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2: Previsão para os nascidos entre 21 de junho a 22 de julho.
3: Olha, seguindo com boas notícias financeiras, logo cedinho, com um ganho, um acerto, uma proposta atraente, agitarão o clima. Conte com o apoio da família num ambiente carinhoso, comunicações fluirão sem atrito a partir da tarde. Aproveite para desfazer confusões, vencer burocracias, acertar documentos. Retorne um contato importante à tarde, poder de conquista está em alta, canceriano.
2: Previsão para os nascidos entre 23 de julho a 22 de agosto.
3: É, alto astral, otimismo, leveza será uma ótima combinação para conseguir a colaboração de pessoas próximas. Conversas de hoje trarão elogios, convites, novidades inesperadas. Mais adiante, o assunto principal será dinheiro. Organize o orçamento e conte com despesas e produtos que perderam a utilidade. Racionalize as compras. Prosperidade pela frente, leonino!
2: Previsão para os nascidos entre 23 de agosto a 22 de setembro.
3: Virgem. É, uma questão financeira ficará mais clara com um pouco de reconhecimento pela manhã. A partir de agora, foque nos seus interesses, fortaleça a autoestima, renove sua imagem. É, com a lua em seu signo, autocuidado, empatia serão essenciais. Um projeto parado poderá ser retomado e dar fôlego ao trabalho. Novas amizades estão à vista. Entre em um grupo de amigos, virginiano. 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
3: Ah, cola que é sucesso, hein, dona Rosemary? 9 horas e 13 minutos. É, você pediu pra ser feliz? Já tá tocando aqui na programação da manhã.

0: pra acreditar.
1: 9 da manhã, 17 minutos. Aí a minha querida Rosemary, que curtiu a música, que pediu aqui na programação da manhã, né, Rosemary? Muito bom dia pra você, querida.
2: Bom dia, amigo Delcimar. Cola aqui que é sucesso. Amigo, hoje eu quero pedir uma música do cantor Daniel pra ser feliz. Hoje é aniversário dele. Ele é virgiliano.
1: Aí,
2: eu quero pedir,
1: Rosemary,
2: aquela música dele assim, pra ser feliz. O quanto de dinheiro eu preciso, ou é que conquista um paraíso?
1: E não é que a Rosemary canta muito bem, né, Rosemary? Ê, Rosemary, hein? Cantou aí com o Daniel. Pra Cleo, que tá de look novíssimo, né, Cleo?

0: Direitos Iguais é da Simone Mendes, 9:21. Lá pra minha amiga Vilma Dong, pra dona Kátia Conká, que curtiu aí o Daniel, que adora o Daniel e a música do Daniel, né, dona Kátia Conká? 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
4: Previsão para os nascidos entre 23 de setembro a 22 de outubro. Libra.
3: É um convite, uma atividade de grupo trará equilíbrio, o equilíbrio que você vinha esperando, sem falar para ninguém. Comece o dia com boas notícias de amigos, trocas de mensagens e animação. A vida social ficará mais gostosa com novas conexões e encontros motivadores. À tarde, o corpo pedirá momentos de relaxamento. Use o silêncio para encerrar um ciclo libriano.
4: Previsão para os nascidos entre 23 de outubro a 21 de novembro.
3: A carreira ganhará um empurrão logo cedo com o reconhecimento discreto que valerá muito mais do que parece. Algo que vinha pesando na consciência poderá ser resolvido. À tarde, amigos trarão uma proposta interessante. Fortaleça sua posição no grupo, amplie conexões com as pessoas de outros lugares. Parcerias, associações e sucesso pela frente. Você que nasceu em Escorpião.
4: Previsão para os nascidos entre 22 de novembro a 21 de dezembro. Sagitário.
3: Planos de estudo ou de viagem avançarão logo cedo e ganharão apoio de gente que gosta de você. Amizades especiais abrirão portas que dificilmente você não conseguirá abrir sozinho. À tarde, a carreira pedirá foco, alguém influente observará o seu trabalho com atenção, lance sementes boas para o futuro e determine metas mais altas. Mudanças à vista para os sagitarianos.
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quinta-feira, de céu nublado, de céu encoberto por aqui, hein? Previsão de chuviscos durante todo o dia. É, o Vitor Alves está recebendo parabéns e abração da vovó Elza Gomes. Alô, dona Elza Gomes, especialmente pro neto aí, que é o Vitor Alves, pelo aniversário. Love Pete, como está? Bom trabalho por aí, viu? Vamos com a fofoca do ano!

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1: Muito bom dia, 9:34.
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8: Previsão para os nascidos entre 23 de dezembro a 20 de janeiro. Capricórnio.
9: É um acerto financeiro com sócios ou com o banco, terá andamento positivo. Relações profissionais estarão aquecidas, firme alianças, abra novas frentes de trabalho, aumente seu prestígio. À tarde, seu interesse migrará para os assuntos jurídicos, estudos e opções de roteiro de viagem. Retome um curso, estude outro idioma, alargue os horizontes, capricorniano.
8: Previsão para os nascidos entre 21 de janeiro a 18 de fevereiro. Aquário.
9: É uma conversa franca com parceiros, colocará os combinados no lugar certinho, viu? Aproveite este momento para resolver assuntos íntimos e existenciais. Um mergulho nos sentimentos apontará mudanças e caminhos de desenvolvimento. Intensifique a atividade física e os cuidados da saúde. Valerá incorporar novos hábitos. Casamento em alta para os aquarianos.
8: Previsão para os nascidos entre 19 de fevereiro a 20 de março. Peixes.
9: O último do zodíaco, você confere as previsões. O trabalho e a saúde ganharão uma dose maior de energia hoje. Aumente sua produção e vitalidade. Você poderá resolver um assunto de dinheiro que envolve terceiros ou um acordo antigo com mais facilidade. À tarde, as parcerias estarão em destaque. Estabeleça confusões e crie maior aproximação em relação à pessoa amada. O amor e associações em alta para os nascidos em peixes.
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9: 9h39, a Shirley Rey tá curtindo o Sorriso Maroto, hein? Ei, que é isso? Perdas e Danos.

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1: Ah, Guilherme Benuto, 9h48 aqui na programação da manhã. 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O Ancelotti convoca a seleção hoje e renovação passa por jovens no meio campo. Carlos Ancelotti dará forma hoje a partir das 15 horas ao início da renovação da seleção brasileira. O treinador vai anunciar a lista dos convocados para os amistosos contra Austrália e Índia. Renovar é um fenômeno cíclico, sobretudo após frustrações na Copa do Mundo. Se após 2022 isso começou a ser feito pelo interino Ramon Menezes, agora é o próprio Ancelotti o responsável. E ele leva consigo a bagagem de um ano de trabalho antes da eliminação, nas oitavas, diante da Noruega. 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

0: Solteira no Mundo, do Maurício e Eduardo. Daqui a pouquinho, a hora do café das 10.
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1: Hora do nosso café de hoje, 10 da manhã, 6 minutos por aqui. A Alessandra já chegou, mas está com os seus recebidos. A só está com os seus recebidos logo no comecinho do Café das 10. Bom dia,
2: Bom dia, Delcimar. Bom dia aos ouvintes para mais um Café das 10.
1: Começa aqui o programa. Deixa eu falar uma notícia aqui, fofoca do ano, viu, Alessandra? Jornalista.
2: Muitas fofocas.
1: A jornalista Idem Carolina Ferraz, que.
2: Jornalista? Atriz.
1: Jornalista e atriz, apresentadora do Domingo Espetacular da Record.
2: Não é revista, não é jornal.
1: Corrija
2: as informações.
1: Jornalista e atriz Carolina Ferraz.
2: Atriz e apresentadora.
1: Jornalista e atriz Carolina Ferraz.
2: Apresentadora.
1: Surge também apresentadora do Domingo Espetacular. Surge ex-apresentadora do Domingo Espetacular. Solteira há 8 anos, ela surge acompanhada em viagem à Itália. A atriz não assume um novo relacionamento desde o término com o médico Marcelo Marins, pai da filha caçula da Carolina. A Carolina foi para a Itália curtir os últimos dias do verão europeu, mas pelo visto não viajou sozinha não. A atriz surgiu acompanhada com direito a fotos de rosto colado nos registros que postou da Sardenha. Badalada ilha do mar Mediterrâneo. No resumo fotográfico que fez da viagem de 10 dias, ela aparece acompanhada em duas delas, mas sem entregar a identidade do acompanhante. Olha aqui, parece que é um novo amor da apresentadora, da atriz, da jornalista Carolina Ferraz. Você viu aí, nossa, que velho feio. Parece o velho da van.
2: Tem sua idade.
1: Nossa, minha não, imagina. Pode até ter, mas tá acabadão, hein? Mas eu tô um fofo.
2: Há controvérsias.
1: Tô um fofo.
2: Mas tá muito cedo ainda pra gente entrar numa discussão.
1: Nossa, que velho feio. Meu Deus do céu. É a fofoca do ano, viu? Deixa de ser fofoqueira, Alessandra. Deixa de ser fofoqueira, Pombas. Deixa de ser fofoqueira aí, 10 horas e 8 minutos. Muito bonita, aliás, a Carolina Ferraz, que eu acho muito. E excelente apresentadora, hein? Excelente apresentadora. Mas que velho feio. 10 horas e 8 minutos aqui, hein? Vamos lá. 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
2: Você já veio pra fazer fofoca, pra fazer intriga.
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1: Dois convites para o Premier no fim de semana, Alessandra. Como se é que tivesse alguém mais diferente de você, meu beijo. Mandando bom dia pra quem aqui? É pra Rosemary, coladinha, né, Rosemary?
2: Alô, Rosemary, bom dia! Quem mais aqui? A Cid, que tava viajando.
1: Já voltou.
2: Tá lá na Bahia.
1: Já voltou da Bahia, pra só ficar com dor de cotovelo.
2: Agora ela voltou.
1: Viu?
2: Deus lhe defenda, Cid.
1: 10 e 10,
2: desses colegas. Lá na Bahia é só o ano inteiro, né? Já tá de volta lá na fina Ana Valentina. Quem mais aqui? Ana Micali, bom dia. Ana Paula Pupim, Andresa de Souza, Ricardo Souza também. Tomando café lá da Quinta da Boa Vista é o Jefferson. Bom dia. Hoje, para acompanhar o café, a Michele tem aquele pudim de
1: bonito
2: pão.
1: Pudim.
2: Lá no Jardim Scalise, acabou de ficar pronto.
1: Caprichou no pudim.
2: Para tomar um café aqui com a gente nesta quarta-feira. Morto das Batidinhas, José Antônio de Lima. Bom dia lá para Cléo. Bom dia, Jéssica Cristina Rodrigues. Não quer ficar de fora da festa no Premier, sabadão. Tem grupo Sacana e Cadu e Matheus. Premier, dia 12 de setembro. Dois nomes na lista. Você concorre hoje aqui no Café com a gente.
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1: É isso aí, Nova Pérola Calçados, e o nosso WhatsApp para você deixar o seu bom dia e o seu nome para participar.

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0: Eu falo da dica da Naturalis enquanto você vê o WhatsApp aqui, que tá bombando, muita gente mandando bom dia para participar do sorteio dos ingressos. Ângela Maria de Anúncio, quem mais aqui? Liliane da Silva, Vitor Hugo, Joelma. Bom dia, meus amigos, ouvindo o café mais querido e esperado. Ah, se diverte aqui com a gente, que energia positiva.
1: Mais querido e mais... é um café dos preferidos.
0: Roseli Henrique.
1: Isso, café
0: tem seus preferidos.
1: Dos preferidos, né? 10 horas e 14, porque o que a senhora recebe de comida aqui é inacreditável, né? É bolo, é pudim.
0: Não, tem que ter alguma vantagem.
1: É coxinha,
0: né?
1: É melancia, meu Deus do céu.
0: Lógico.
1: Recusando as propostas.
0: Que a gente gasta na Valeriana lá no Naturalis, tem que ser recompensado.
1: Precisa compensar.
0: Tem um equilíbrio.
1: Isso.
0: Imagina vir nesse café, não dar risada. Passar no seco,
1: e
0: assim,
1: nem...
0: só no café sem açúcar.
1: E nem as propostas
0: aí
1: da concorrência, as propostas milionárias, a senhora continua recusando, né? 10 horas
0: você atrapalhando todas.
1: 14 minutos, 10 horas e 14 minutos.
0: Acabando com a minha carreira.
1: É verdade.
0: Antes da apresentação, antes da entrevista.
1: Antes da entrevista, antes da apresentação. 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
1: É isso aí, Naturalis, 10 horas da manhã, 15 minutos. Você acompanha e deixa o seu bom dia, porque tem dois convites para o Premier no final do programa. A gente vai divulgar por aqui. 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
1: É isso aí, 10:18. Bom, a Célia quer participar do programa, a Vânia Pagliotto quer participar, né? Aqui a Maria, lá do a Maria Cis é da Vila Romana, mandando, quem tá mandando beijão aqui, Alessandra? A Érica quer participar também do sorteio. Enfim, a galera do Zap aí quer participar. E você fala do Jorginho, né?
2: Alô, Maria Tasso, bom dia pra você também, que mandou o seu recado. Isso. Maria Domingos também. Itápolis mandou o seu alô. Olha, Sérgio Porçani. Pessoal de Catanduva que eu vi. Olha aqui aí, também Catanduva, tá participando. Santa Ernestina também. É o melhor que tá tendo, cara.
1: Só não vai embora, só não vai. Assim. Várias propostas milionárias, mas ela recusa todas.
2: Não, nada como estar aqui e falar do Jorginho.
1: Recusa todas, porque vai participar em breve da festa da melancia do abacaxi, que tá chegando, hein? Vamos lá. 10:19.
2: A verdadeira melancia. É isso aí.
1: A verdadeira melancia.
2: Não aquela versão isso pocket. Aí.
1: Vamos lá.
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1: festa
2: construção.
1: Festa do pudim, dos recebidos também, né?
2: Todos os dias.
1: A festa do pudim. A semana passada tivemos a festa do bolo lá do Zé Padeiro.
2: Verdade.
1: Ô, Zé Padeiro.
2: Por isso que eu trouxe maçã hoje.
1: Isso. Festa do bolo do Zé Padeiro. Quem mais? Segue aí com o Jorginho.
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1: 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Daqui a pouco tem o Sicoob, tem informação, mas tem Quermesse, o Alessandra, grandiosa festa de Nossa Senhora Aparecida, lá em Nova América. Alô, Nova América! Já a comunidade de Nova América se preparando, porque quermesse, são 4 dias de quermesse, tá muito trabalho, pessoal se preparando, se organizando para fazer a festa lá em Nova América, que vai começar no dia 19, ou seja, não neste sábado agora, dia 12, no outro sábado, que é o dia 19, com Léo Augusto e Eduardo, no dia 19. Depois, no domingo, que é dia 27, teremos o Leilão do Gado e Maílson e Rafael. Aí no sábado, dia 3 de outubro, sábado 3 de outubro, tem a quermesse com a Corda Velha. E o encerramento vai ser no domingo, dia 11 de outubro, com o Cadeia Nacional. Grande. Vai frango assado?
2: Claro que vai.
1: Vai com.
2: Pessoal,
1: com...
2: faz.
1: E qual é a sua recomendação?
2: A recomendação?
1: É, não fala que faz essa cara de fome pra mim, não. Vai.
2: Qual
1: fala.
2: Que é a recomendação?
1: Olha, a senhora fala aí.
2: Quesito. Tem recheio?
1: Receio. Quesito recheio?
2: Farofa.
1: Não, farofa, eu sei. Vai, não.
2: Sim,
1: fica tímida
2: com azeitona.
1: Pra falar. Muita azeitona.
2: Pra não dar briga.
1: Muita azeitona verde.
2: Sem caroço.
1: Sem caroço.
2: Graúda.
1: Muita azeitona
2: verde,
1: na farofa do frango, hein? Muita azeitona na farofa do frango. Vai frango a passarinho?
2: Frango a passarinho.
1: Vai,
2: também.
1: Frango a passarinho. Leitoa.
2: Cabe, com certeza.
1: Cabe leitoa. Leitoa inteira ou um quarto de leitoa cabe aí nessa barrigona?
2: Se você for juntos, vai ter que ser uma inteira.
1: A barrigona cabe um quarto de leitoa ou um leitoa inteira?
2: Agora, pra minha família que é pequena, pode ser um quarto.
1: O seu pai. Ô, Cazon, que pena que ela é parmeira, Cazon. Tem que ter um corintiano na família pra dar uma vida nova nessa família. 10 horas e 23 para organizar esta casa. 10 horas e 23 minutos. Alô Nova América. É quermesse de Nossa Senhora Aparecida. Começa no dia 19 agora de setembro e vai até o dia 3 de outubro com grandiosa festa, leilão de prêmios e assados, muita festa, muita comida boa para todo mundo, ô Alessandra.
2: Toda a região convidada. Lá Marcinha Casari, bom dia, quase acabando o serviço lá. Bom dia, Marcinha, quem mais aqui? Lá de Jaboticabal. O Jaime Boarini tá participando, bom dia para você também. 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
1: Alô, minha amiga Andréia de Santa Ernestina. André, bora juntar as mesas que vai pagar tudo.
2: Bora,
1: vai passar o cartão. Agora que ela vai mesmo, viu?
2: Três cadeiras.
1: Ô, Andréia.
2: Pra mim.
1: Agora que. Oi?
2: Três cadeiras.
1: É agora que vai, pode. Preparem uma leitoa inteira, tá bom? Não vem com quarto de leitoa, não, que é pouco, hein? Uma leitoa inteira, viu, minha querida Andréia? É a dupla de sucesso, Andréia, lá de Santa Ernestina. Já falou aí do Avetasse, né? 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E agora, 10 horas e 25 minutos, eu vou falar da Farmavida do Vicente. Antes do Sicoob Copernic.
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0: Vou ter que trocar de carro.
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0: Eu vou comprar um BID depois dessa propaganda.
1: Vai de BID.
0: 10 horas e 28. Vale um BID esse comercial, Vicente, vai.
1: Porque esse caro colega, eu vou falar, viu? Não economiza no latim.
0: Tá falando o que agora?
1: Esse apresentador vende até ovo, viu? Você tem ovo aí pra vender? Tá com as vendas baixas? Joga o texto na mão do cara apresentador.
0: Querido,
1: vai dar trabalho pra galinha.
0: Você tá perdendo tempo, viu? Galinha vai ter que botar mais ovo, porque o carro do ovo, o carro do ovo ainda não passou. Não passou no Jardim Bela Vista, ô Alessandra?
1: Silvio Heleno, carro do ovo já passou por aí.
0: Alô, Silvio Heleno.
1: Ou tá chegando?
0: Alô, minha amiga Silvio Heleno. Cadê o carro do ovo, Silvio Heleno? Cadê? Passou ou não passou?
2: Eita, sucesso, menino! 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
1: Cadê o ovo? Chegando,
0: tá chegando aí.
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0: Olha, 10 horas e 29 minutos, eu fiz aqui uma proposta com um colega aqui, ó. Falei, você quer vender ovo de verdade? Eu coloco o carro do ovo pra você no caminhão.
4: Eu tô tão mal. Eu já sei o que fazer.
1: Se você não aumentar as suas vendas, o Deusimar vai junto no carro do ovo, fazendo propaganda ao vivo.
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0: Bom, 10 horas e 30 minutos, Sicoob Cooperac, quais são seus destaques?
1: Sicoob informando que semana que vem, dia 19, tem evento do Sicoob para toda a família, tem muito esporte, com corrida de rua, atrações e tem a jardineira da tarde lá na Praça Guilherme Franco, num circuito interno, 5 horas da tarde para as famílias prestigiarem um carnaval fora de época. Sicoob Cooperac informando as manchetes desta quarta-feira. Nós começamos o dia com a triste informação de que os bombeiros estavam fazendo buscas por um jovem em tanque.
0: Chegando aqui na rádio hoje pela manhã, o bombeiro passou, subindo aqui a avenida em frente à emissora, que vai até o Distrito Industrial.
1: É isso? Isso, na empresa Via Néctar, os bombeiros não mediram esforços e a notícia que chega é que o corpo do jovem de 21 anos acabou sendo localizado no tanque de decantação lá da empresa do Distrito Industrial. O Zé Lucente está no local, nós vamos trazer todas as informações, ele está em busca dos detalhes deste acidente de trabalho que aconteceu lá na empresa aqui em Taquaritinga. Uma triste informação que a gente tem aqui, a atualização, mas às 11h30 temos todos os detalhes do local deste acidente.
0: É por isso que o rádio é multifatorial, é dinâmico. Até agora a gente estava falando do carro do ovo, brincando, e de repente surge uma notícia triste como essa na hora do nosso Café das 10, que você acompanha a informação aí com a Alessandra. Mais detalhes depois no jornalismo, né, Alessandra?
1: Às 11h30, com certeza, todas as informações. O Zé Lucente está com as entrevistas falando sobre esse caso que entristece a população taquaritinguense e já toma repercussão regional nesta manhã. Uhum. Nós temos também nota triste do falecimento de uma professora lá de MEB, Josefina Pinceta. A professora Aline, que estava afastada já para cuidar da saúde, acabou falecendo ontem. Aline Barbato Cabral, de 46 anos, ela que atuava na educação aqui em Taquaritinga e já está deixando muitas saudades na comunidade escolar, com os alunos que passaram na classe de aula com ela. O velório foi realizado lá em Monte Alto e o sepultamento aconteceu agora às 10 horas da manhã no cemitério daquela cidade. Por essa informação, por esse acontecimento, as aulas hoje estão suspensas lá na EBEB Josefina Pinceta, retornando amanhã.
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0: 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Tá bom? Que mais que temos, Alessandra?
1: Alô, Antônia, forte abraço pra você, bom dia. Marilza Galati também participando com a gente. Quem tá chegando é Confecções Aurora Infantil.
0: Eu pensei hoje que você destacando. Ia falar que quem tava chegando era Adão Costa.
1: Também?
0: Adão Costa, o nosso ídolo, nosso leiloeiro.
1: Também se aproxima?
0: Nosso comunicador.
1: Ele.
0: O nosso vendedor de seguros.
1: Sim.
0: Ele que é o diferencial na sua, já cansei de falar aqui, não sei por que quem faz quermesse não contrata esse cara.
1: Não, apenas uma pequena parcela não contrata, porque o Adão está nos melhores
0: está
1: eventos.
0: Está nos melhores eventos com a agenda lotada, fazendo toda a diferença.
1: Vem aí a quermesse no próximo mês.
0: Não é possível, não é possível.
1: O Adão estará lá fazendo a alegria de todas as famílias. Isso. Palmeirense e muito feliz.
0: Não é possível que a sua emissora de rádio ainda não o contratou, porque agora ele quer fazer parte do jornalismo. E só vai, ó, juntar seus panos de bunda e sumir. Vai pra concorrência, vai pro grande elenco trabalhar.
1: E o Adão vai ficar aqui com você?
0: Vai ficar aqui.
1: Dois dias.
0: 10 horas e depois ela volta. 10 horas e 35 minutos. Alô, meu amigo Adão Costa.
1: Se ele tiver com a terapia em dia.
0: Venha tomar um café. Se tiver com o Pondé em dia, 3 dias. Se não tiver com o Pondé em dia, quantos dias? 2. É isso?
1: Eu preciso analisar, assim, mais friamente. Mas.
0: Vamos lá.
1: Por hora, 2.
0: 2.
1: Dura menos que antibiótico.
0: Isso aí. Alô, meu querido Adão Costa, venha tomar um café aqui, você é o nosso convidado especial. É mais que especial, Alessandra.
1: Com certeza, sempre bem-vindo.
0: Vamos lá.
1: No programa musical, sempre há uma cadeira aqui. Tem microfone, sempre, tem cadeira, sempre, tem espaço, tem oportunidade, Adão. Agora eu posso falar da Confecções Aurora Infantil?
0: Eu nunca interrompo a senhora. 10 horas e 35 minutos.
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0: É Deborou na área, hein? 10 horas e 37 minutos. 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
0: Antes de você falar das compras do Jaú Serve, temos 2 minutinhos ainda, são 10h38. Quero mandar um grande abraço, obrigado pelos preferidos. Um abração lá para Micaele, né? Micaele, o Marcelo, o Igor, pessoal da cidade de Monte Azul Paulista, viu, Alessandra? 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
1: Por todos os adjetivos, pela preferência, por ter procurado esse caro colega, enfim, por tudo que foi dito e ainda será dito a esse apresentador.
0: E vamos falar durante muito tempo.
1: É lógico.
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0: E olha quem, depois de um período aí tratando da saúde, apresentador Fausto Silva, Faustão, voltou à Globo após 5 anos para falar sobre luta pela saúde, né? Ele que deixou a apresentação da Globo em 2021. Olha só, Faustão voltará à programação da Globo no próximo dia 15. Em uma entrevista que conta sobre o histórico de internações, quadro de transplantes pelos quais passou nos últimos 3 anos, hein? Ele será o próximo entrevistado do programa do Bial. O jornalista também conversou com o cirurgião Fábio Gaiotto, cardiologista Fernando Wacal, comandantes da equipe médica do apresentador. Então, olha, o próximo encontro com Bial será com o apresentador Fausto Silva, Faustão, que voltou aí à Globo depois de 2021, que se afastou para tratar da saúde, né?
1: Que bom. Boas-vindas. Ele deve estar muito feliz por estar retornando naquela emissora que ele tanto gosta e tanto se dedicou.
0: É isso aí.
1: Caro colega, tem o primeiro Festival das Massas, quase que eu me esqueço. Mas em tempo,
0: vamos lá.
1: Dia 13 de setembro, nós vamos ter convites para sorteio nesta semana. Será lá no Rancho Estrela. Comida boa, música e gente boa. Próximo lá no domingo, primeiro então. Festival das Massas. Opa. A gente vai estar falando mais amanhã.
0: Vamos falar amanhã e com os preferidos, né?
1: Os preferidos, os recebidos e os convites.
0: É isso aí.
1: E para os ouvintes.
0: E com o café da manhã do Roberto para encerrar o programa de hoje. Nos encontramos amanhã.

0: voz que murmurou.
1: É de 1978. Tivemos o Café da Manhã do Roberto, gente.
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1: Olha só quem faturou convites no programa de hoje: Ana Paula Pupim e Andresa de Souza. Alô, Andresa de Souza, alô, Ana Paula Pupim. Convites na lista para o Premier. 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
1: Já 10 horas e 50 minutos.
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1: É, tem Patrícia e Manoel.

0: música da Yasmin Santos e Marília Mendonça, Parabéns e Volta. Deixa eu mandar um alô pra minha amiga Nelci. Ô Nelci, amanhã eu toco a música que você pediu do Roberto, tá legal, Nelci? É isso aí, obrigado pela sua companhia, viu? Olha, o Bazar dos Dois Reais continua nesta quarta-feira no Lar Escola Caminho da Luz. Começou às 8 da manhã, vai até o meio-dia e depois da 1 até às 4 horas da tarde, hein? Aguardamos você. É o Bazar dos Dois Reais no Lar Escola a Caminho da Luz.
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0: 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Muito bem, 11 horas da manhã, 5 minutos. Deixa eu chamar aqui a minha querida amiga Tata Onofre. 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
0: 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Bom dia, Tata. 11:09.
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0: Flash, especialmente para Laís. A Laís mora em Ariranha. A Laís está aniversariando. Quem está mandando aqui é a Antônia, né, Antônia? A irmã, a Laís. Alô, alô, Laís e Ariranha. A irmã Antônia mandando especialmente para você pelo aniversário, tá? 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

agradecendo você pela companhia, pela sintonia, nesta manhã de quarta-feira, 9 de setembro de 2026. Já na sequência, tem a segunda edição do canal Um é Notícia. Nos encontramos amanhã. Segue o céu encoberto nesta quarta-feira. Irmão da Lua e amigo das estrelas. Do Zezé de Camargo e Luciano.

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10: Olha, uma ótima quarta-feira para você. Estamos chegando para a segunda edição do Canal 1 é Notícia, neste 9 de setembro, dia do médico veterinário. Dia que foi consumada uma tragédia em Taquaritinga. Um trabalhador morreu após tentar salvar um cachorro que se afogava num tanque de decantação da Via Nectari, aqui em Taquaritinga. O repórter José Lucente acompanhou durante toda a manhã e o resgate terminou às 10 horas, por volta das 10, quando o corpo foi encontrado. Pois não, Zé?
11: Por volta de 10 horas da manhã, Edson, o corpo de Yuri Padovan, 21 anos de idade, foi localizado nesse tanque de decapitação aqui, né, do Distrito Industrial de Taquaritinga. O tenente Vitorino está com a gente, pode explicar um pouco melhor aí a operação que aconteceu. Começou ontem à tarde, né, tenente? Um abraço, bom dia.
12: Bom dia. Ontem, por volta das 19 horas, a equipe Corpo de Bombeiros tomou ciência dessa ocorrência, desse jovem que poderia ter se afogado nesse tanque. De imediato, as equipes se dirigiram ao local, verificando, né? Então, o próprio segurança da empresa, técnico de segurança da empresa, informou que a água é extremamente contaminada, então inviabilizou a operação de mergulho. A gente adotamos outras técnicas no decorrer da noite de ontem, no amanhecer do dia de hoje, e aí tivemos êxito em localizar a vítima.
11: A vítima tem 21 anos de idade, a família acompanhou todo esse trabalho do Corpo de Bombeiros desde ontem à tarde.
12: É positivo. Infelizmente é uma fatalidade, um momento de dor para a família. Estiveram acompanhando as operações. E o Corpo de Bombeiros fez o nosso melhor, com equipamento que a gente tem disponível, com técnicas, com efetivo disponível de serviço. Se mobilizamos aqui para tentar de alguma forma dar um acalento para a família.
11: O horário de retirada do corpo foi por volta de 10 da manhã de hoje?
12: Positivo, mais ou menos umas 10 horas, a gente conseguiu localizar o corpo, né, e colocar até a margem.
11: Também foi feito um trabalho de esvaziamento dessa represa aqui para facilitar o trabalho, né?
12: Exatamente, a gente com o apoio da própria empresa que contratou um serviço aí para fazer a sucção da água. Gostaria também de aproveitar e agradecer o apoio do SAET, que forneceu bombas também para estar esvaziando o tanque. E a gente estava trabalhando nessas frentes, né? Tanto na parte da água lá, tentando localizar o corpo, tentando esvaziar o tanque. E já estávamos nos preparando também para colocar a embarcação na água para atuar em outra frente.
11: É bom, a informação que chegava é de que o jovem teria entrado ontem à tarde nesse local, né? Atrás de um animal. E depois ele desapareceu. O senhor chegou a ver algumas imagens, mas são imagens que não mostravam realmente com muita nitidez o que teria acontecido.
12: As imagens que as equipes tiveram acesso, né, que eu tive acesso, realmente não é nítido, né? Dá para ver apenas o jovem se aproximando do tanque, mas não dá para ter uma conclusão, pelo menos de momento.

0: o que teria motivado a entrada dele no tanque.
1: Agora, esse trabalho realmente acaba chocando o corpo de bombeiros, que está muito acostumado a mexer com coisas muito graves, né? Mas um jovem, 21 anos de idade, a família por aqui, realmente acaba, inclusive, deixando o trabalho um pouco mais triste, né?
0: Infelizmente é uma parte da nossa profissão, é uma ocorrência triste, pela fatalidade, né? Por ser um jovem, pela forma como que aconteceu. Infelizmente a gente precisa atuar nessa, e aí cabe a nós, né, o Corpo de Bombeiros, fazer o nosso melhor e de alguma forma amenizar o sofrimento da família.
1: Muito obrigado pelas informações, um bom dia, viu?
0: Obrigado, Zé, um bom dia, eu disponho sempre do Corpo de Bombeiros.
1: Tenente Vitorino falando conosco, Edson, e o corpo do rapaz foi encontrado então nessa represa de decantação, por volta de 10 horas da manhã, foi retirado do local. Agora o trabalho cabe à perícia para vir até por aqui, para fazer todo o trabalho também de identificação do jovem e depois liberar para os seus familiares. Lembrando, Edson, Yuri Padovani, 21 anos de idade, filho único, né? E o pai realmente estava por aqui, os familiares estavam aqui totalmente desesperados com a notícia que eles não gostariam de ter, mas infelizmente aconteceu o encontro do seu corpo. É você, Edson.
2: São 11 horas e 35 minutos, obviamente que a notícia, né? A tragédia, a notícia que a gente não gostaria nunca de divulgar aqui na Casa da Canal. Trata-se de um trabalhador, alguém que estava lá na Via Nectra, a informação de que ele teria, alguém passou para ele, olha, tem um cachorro que caiu lá, ele foi para lá, foi para tentar recuperar, salvar o cachorro e acabou falecendo, infelizmente, né? Se alguém conhece o rapaz, se alguém conhece, trabalhou com ele, quiser testemunhar, fica aberto aqui o espaço na Casa da Canal. O tempo que a gente envia à família os nossos mais profundos sentimentos. Alessandra, 11:35, pois não?
3: O complemento dessa informação, Edson, é que o cachorrinho acabou se salvando, está bem, já está com a sua tutora. E o Yuri, que acabou falecendo, ele que tem 21 anos, ele era morador do Jardim São Sebastião, respondendo algumas informações aqui dos ouvintes.
2: Então, mais uma vez, né, os ouvintes que quiserem se manifestar, ou que conhecem o Uri, ou trabalham, ou trabalharam com ele, pode ficar à vontade, né? São 11 horas e 36 minutos, 11:36 aqui na Casa da Canal. São informações iniciais para você. 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Bons amigos para me acompanhar. 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
2: 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Essa é Lucente, é informação pra gente.
3: Olha, um cachorro abandonado vem preocupando moradores, conforme as imagens que nós estamos mostrando agora, né? Esse animal acabou sendo abandonado pelos seus tutores. A moradora Roberta mandou um áudio e explica a situação.
4: O Edson, é a Roberta que está falando, é daqui do Jardim Santa Rita. Nós estamos com um problema aqui com um cachorro que está abandonado de uma casa. Está o cachorro abandonado, a casa está abandonada, eu que estou cuidando do cachorro. Essa família foi embora dessa casa e deixou esse cachorro abandonado. Ele é um tipo... Ele é um pitbull, você entendeu? Mas o cachorrinho tá tão carente que ele nem late, você entendeu? E já conversei com o baixinho do posto, já conversei com o Joe, já fui lá na prefeitura, o negócio da sujeira, que tá uma sujeira lá demais agora com essa chuva, negócio de dengue, você entendeu? Eu moro ali perto. Eu gostaria de saber se tem como você ir lá dar uma olhada nessa casa. Eu te passo o endereço certinho, aí você vai lá dar uma olhada nessa casa. Porque tá demais, hein? Olha, já faz uns 3 meses que eu tô cuidando desse cachorro. Eu tava passando na frente da casa e o cachorro já tava lá deitado, sabe? Com fraqueza de fome e sede. Então, eu comecei a tratar dele todo dia, eu levo ração, eu levo água, mas só que eu dou assim, de manhã e de tarde, a hora que eu chego em casa, a comida para ele. E o restante do dia eu não dou, porque eu saio para trabalhar também, né? É esses dois horários que eu dou comida para esse cachorro, mas praticamente ele já estava mais morto do que vivo. Então, eu gostaria de estar reclamando sobre esse cachorro aí, para ver se vocês podem me ajudar, porque tá difícil, viu? Os donos não aparecem lá. E tá uma sujeira lá que não dá, sabe? Eu vou ver se eu acho as fotos da casa aqui certinho para você, eu vou mandar para você, tá? Se você puder me ajudar, eu agradeço, viu, Edson?
3: A casa fica na rua Adelino Pereira Marques, 360. Quem puder colaborar e ajudar a salvar esse animal, fique à vontade. É você, Edson.
2: É, eu não sei que bairro que é, não foi falado aí onde que é o cachorro, mas tem a rua Adelino Pereira Marques, né? Não sei aí, né? Vigilância sanitária, né? Vigilância sanitária, também boletim de ocorrência para que a justiça possa cobrar. Como é que pode? Abandono de animal é crime, é cadeia. Abandono de animal é cadeia, né? Então, proprietário aí tomar providência, o dono do animal tomar providências aí, porque senão as autoridades vão tomar, né? E a gente espera aí que a punição seja aí rigorosa. São 11 horas e 45 minutos. Alessandra aqui para Maria Ivonice Oliveira, Valdir Santana, o Fábio Cardoso, o Nenê Romano, tá confiante hoje numa vitória do Verdão. Daiane Rodrigues está aqui, a Joelma Rezende, Osmarina Silva, a Maria Campos também tá ligadinha. Um abraço, bom dia também para Rose Rosário.
5: De manhã nós repercutimos o falecimento da professora Aline Barbato Cabral, que lecionava na escola EMEB Josefina Mantese Morcelli Pinceta, aqui em Taquaritinga. A professora, de 46 anos, ela faleceu ontem, motivo pela qual a escola suspendeu as suas atividades nesta quarta-feira. O corpo da Aline Barbato Cabral, ele foi velado no velório de Monte Alto e às 10 horas da manhã aconteceu o sepultamento no cemitério daquela cidade. A prefeitura, através da Secretaria de Educação, também emitiu uma nota de pesar e disse pelo falecimento da professora, ela que dedicou a sua trajetória à educação do município e atuava com empenho e carinho na pasta da educação, deixando aqui as condolências para todos os seus familiares.
2: Sentimentos à família da professora, não é? Sentimentos. São 11 horas e 46 minutos, 11:46, aniversário hoje da dona Valdira, lá da Cachoeirinha. O esposo Lidécio Bortolani, a filha Cássia Barbieri, toda a família abraçando a Valdira, lá da Cachoeirinha. Parabéns pelo seu dia, parabéns pelo seu aniversário. Alô, na Silva, tá ligada? Minha querida Ana Rosa Lemes, Ana Rosa lá do Chico Romano, passou por aqui também, deixou seu recadinho. A Vilma, um abraço para você, viu? Quem mais aqui na casa da canal passou por aqui? A Tonha, né? Preocupada, como é que pode abandonar cachorro assim, dessa forma, né? E tá aqui na casa da canal também o Ademir Marcelino, falando do jovem que faleceu ali no tanque de decantação, nessa tragédia, né? Aqui no Distrito Industrial em Taquaritinga. Está dizendo aqui o nosso querido Ademir Marcelino: bravura e coragem, salvou a vida de um animal, dando assim a sua no lugar. A Bíblia diz: cuide dos animais e lhe acrescentarei anos de vida, pois ele está na vida eterna à direita do Pai. Está dizendo aqui o Ademir Marcelino, obrigado, viu, querido? São 11:48. 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
2: Agora são 11:51. 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Agora são 11:52. Repórter da cidade, José Lucente, informação pra gente.
3: Uma motocicleta pegou fogo na manhã da última terça-feira, após se envolver em um acidente na Avenida Carlos Berchieri, na cidade de Jaboticabal. Segundo as informações, e como dá para ver nas imagens, o condutor da motocicleta sofreu apenas ferimentos leves e foi socorrido. A moto foi consumida pelas chamas. O corpo de bombeiros foi acionado e conseguiu controlar o incêndio. As circunstâncias desse acidente ainda serão apuradas pela Polícia Militar da cidade de Jaboticabal. Esse acidente com essa motocicleta que foi destruída pelo fogo aconteceu ontem pela manhã na Avenida Carlos Berchieri, em Jaboticabal. É você, Edson.
2: José Antônio de Lima tá ligado aqui na Casa da Canal. A Lidiane Nussi diz que tá doando aqui um saco de ração de 15 quilos para esse cachorro, né? Buscar no Empório Animal. Atenção, Lidiane Nussi está doando 15 quilos de ração para esse animal que está abandonado. Então, essa pessoa que está cuidando, né? Buscar lá no Empório Animal. Obrigado, Lidiane Nussi. Deus lhe pague, viu? Deus lhe abençoe. Alessandra Cazon, informação, pois não?
5: Os moradores atingidos pelo vendaval do dia 24 de julho precisam fazer o seu pré-cadastramento dos imóveis residenciais até o dia 11 de setembro. Portanto, últimos dias, lá no Cadastro Único, na cidade administrativa, que tem o atendimento das 8 horas da manhã até as 2 horas da tarde. Esses moradores devem apresentar os documentos com foto, o CPF, comprovante de residência, fotos dos danos e, quando houver, um boletim de ocorrência ou relatório da Defesa Civil. É importante destacar que o pré-cadastramento não garante automaticamente o saque. Os imóveis serão avaliados pelo município e as informações encaminhadas para a Caixa Econômica Federal, responsável pela análise e liberação do benefício.
2: O José Lança está mandando um áudio aqui, espero que seja para o programa, deixa eu ver aqui.
9: Edson, numa outra oportunidade, quando aconteceu o primeiro fato na Lagoa de Cima, quem fez tudo lá na época da Vianeca fui eu, José Lança, entendeu? Eu passei um dia inteiro no trabalho, à tarde nós ficamos sabendo, eu fiz um lado com os bombeiros, tal, passamos a noite lá toda, no outro dia nós encontramos na parte da manhã, no gancho, e agora no mesmo lugar, mais um. Dr. Moutinho falou muito bem, acho que 12 anos atrás, 10 anos atrás, eu tô triste, porque eu presenciei. O primeiro, eu tomei conta de tudo, que eu era encarregado na época da Vianeca, tudo por mim. Hoje é difícil escutar isso aí de novo, mas fazer o que, né? Alguém sabe o que faz, né? Ele não devia estar instruído, porque se ele foi salvar um cachorro numa lagoa daquela, não se entra por causa da lona que tem e não tem como sair. É fim. Caiu ali, é fim. Esquece. Eu acompanhei tudo no outro, o antigo. Hoje eu fico triste de escutar isso. Mas que Deus abençoe a família e conforta ela, porque não é fácil. Obrigado, Edson.
2: O José Lança tem razão, né? A lá é lona que protege é como se uma grande lona, né? Que protege todo para que esses dejetos não atinjam o lençol freático, né? Então, a proteção é como uma proteção mesmo, impermeável. E essa lona, como ele disse aí com propriedade, né? Obviamente que aquela água suja e vai criando lodo nesse, você não consegue subir de volta, né? Descer é fácil. E como é que você vai voltar, né? Voltar novamente. E diz que tinha muitas marcas lá de tentativa, né? De tentativa. Imagina o desespero do rapaz, meu Deus do céu, né? Meu Deus do céu. São 11:56, 11:56, Gelinho Autopeças. 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
2: 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Aqui na Casa da Canal, o Anselmo lembrando que nesta sexta-feira teremos 3 jogos pelo Paulistão Quebrada, no Ginásio de Esportes, aqui em Taquaritinga, Aston Villa e Jovem Garra 7, Lopes Esporte Fúria às 8 e às 9 da noite Quebrada e Neguinho Futebol Clube. Tá todo mundo convidado. Agora espaço aberto para o horário eleitoral gratuito. A gente se fala em instantes.
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0: 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Obrigado, Alessandra. O Zé Lucente está chegando também com sua informação final aqui na Casa da Canal. 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E o destaque final do repórter José Lucente.
1: Olha, foi uma manhã tranquila aqui em Taquaritinga no setor policial, viu? Mas a gente lamenta muito a morte desse jovem, né? Luiz Henrique Paduan, 21 anos de idade, morador no Jardim São Sebastião. Ele deixou os pais, ele era filho único, viu? Deixou os pais, deixou amigos, né? E a perícia está trabalhando ainda na liberação do corpo dele, Edson, que está lá em uma represa de decantação de esgoto, de produtos químicos que a empresa Via Néctar tem aqui em Taquaritinga. Depois ele será levado ao IML e só nessa sequência Edson Henrique deve ser liberado para os familiares providenciar o seu velório e também o seu sepultamento. O acidente aí que acabou matando Luiz Henrique Paduan, 21 anos de idade, aconteceu na tarde de ontem, né?

0: Luiz Henrique Paduan, dessa lagoa de decantação ali pelo Jardim, no Distrito Industrial, melhor dizendo. Ele é morador no Jardim São Sebastião. Então a sequência é essa: vai para o trabalho da perícia, depois para o IML e na sequência liberado para o seu sepultamento aqui em Taquaritinga. Lamentável acontecimento hoje aqui na cidade, viu, Edson? Como disse aí o corpo de bombeiros, né? O trabalho foi intenso e realmente acabou culminando no encontro desse jovem que morreu afogado nessa represa de decantação aqui no Distrito Industrial. Amanhã com certeza a gente volta, Edson, e teremos aí mais informações. Até lá.
1: Um abraço, Zé, obrigado pelas informações. E na sequência, quem traz as novidades do seu time do coração é ele, José Roberto Gayon.
2: Olá, amigos da Casa da Canal, eu, José Roberto Gayon, chegando com as últimas informações dos quatro grandes clubes de São Paulo. São Paulo foi derrotado, mas volta vivo da Argentina. O tricolor jogou contra o Boca e na Bomboneira, perdeu por 1-0, entretanto o resultado deixou o time vivo na briga por uma vaga na semifinal da Copa Sul-Americana. A derrota foi algo normal e o placar é considerado reversível para a próxima terça-feira. E quem diria que esse time de Arrua Barrena bateria pouco? É um novo conceito que a equipe do Boca está se formando. São Paulo teve duas chances claras para abrir o marcador com Luciano e Calleri, não conseguiu. Rafael foi pouco testado, porém no segundo tempo a pressão foi grande e o Boca fez 1-0 com Merentiel. Para piorar, Calleri levou o terceiro amarelo, está fora do jogo da semana que vem. Ao menos será peça importante no clássico contra o Palmeiras no Nubank Park. Já Luciano saiu com dores na coxa e preocupa. Pode ser que na próxima terça-feira o time não tenha os dois artilheiros da equipe no ano. Aí sim, teria algo para se preocupar. O jogo contra o Palmeiras é importante, entretanto, após duas vitórias no Brasileirão, o time do Morumbi abriu 8 pontos em relação à primeira equipe que está na zona do rebaixamento e pode focar exclusivamente nas quartas de final da Copa Sul-Americana. 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Passou, viu, gostou, levou. E o Palmeiras encara a LDU. Nessa quarta, às 19 horas em casa, o Palmeiras abre o jogo 1 das quartas de final da Libertadores contra a LDU. O resultado no qual todos esperam é uma vitória, com uma boa margem de gol para poder atuar tranquilo semana que vem na volta no Equador. Paulinho segue fora. O jogador ainda não se recuperou de mais uma lesão. Jefté só deve ficar à disposição na reta final da temporada. Sosa, ainda com incômodo, se recupera. Além deles, o cérebro do time, Andreas Pereira, está suspenso. No último trabalho de ontem, uma visita especial. A presidente Leila Pereira esteve no treinamento para observar o trabalho. Não houve cobranças aos jogadores e nem para a comissão técnica. 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E o Santos, o Peixe joga hoje contra o Galo, e Cebolinha muito perto de ser reforço. O Peixe está pronto para encarar o Atlético Mineiro nesta quarta-feira. O time finalizou o trabalho para o jogo 1 das quartas de final da Copa Sul-Americana, hoje, 19 horas, na Vila Belmiro.

0: A grande novidade da lista é Rodinei. O lateral direito foi apresentado semana passada, mas não reuniu condição de enfrentar o Internacional pelo Campeonato Brasileiro. Mas pode fazer sua estreia hoje. Arthur e Lima, que já estrearam, também estão à disposição do técnico Cuca. Em contrapartida, Neymar, uma situação mais grave, lesão grau 2, e Barreal, lesão grau 1, estão fora do confronto. Assim como Lucas Veríssimo, que ainda não se recuperou de um problema no tornozelo. Falando em reforços, o Santos está contratando Everton Cebolinha. O atacante deve rescindir seu contrato com o Flamengo para jogar no Peixe. A janela fecha nesta sexta-feira e os últimos detalhes já estão sendo discutidos. O nome de Felipe Coutinho é outro que aparece entre os possíveis reforços dessa reformulação que está sendo feita na equipe do Peixe. Vale lembrar que hoje é dia de convocação. Às 15 horas, Carlo Ancelotti vai fazer a chamada primeira pós-Copa do Mundo. E Gabriel Bontempo está nessa lista, podendo ser convocado pela primeira vez. Vamos aguardar. Do Palmeiras temos Andreas Pereira e também o Carlos Miguel. E do Corinthians nós temos Mateuzinho, Hugo Souza, Breno Bidon e André na provável lista do Carlos Ancelotti. 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E para finalizar, o Coringão, Corinthians. Hoje tem Corinthians e Estudiantes pela Copa Libertadores na Argentina, às 21h30. Mateuzinho, lateral direito, na pré-lista do Ancelotti, que saiu hoje à tarde, falou com os jornalistas. O lateral falou do foco do time em estar ligado o jogo todo, falou de estar na final do dia 28 de novembro, falou de concentração para não serem expulsos. O Corinthians teve dois jogadores expulsos no confronto contra o Rosário Central, falou da negociação dos líderes do elenco para que os salários sejam pagos o mais rápido possível. Yuri Alberto segue sendo o desfalque importante, já que ele é quem faz os gols desse time, assim como André. Ambos estão fora desse primeiro confronto. Quem também está fora é Ranieri, expulso no último jogo, cumpre suspensão. Corinthians e Estudiantes, 21h30, sempre para D&D Confecções. 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
1: Esporte. Esporte. Obrigado, Gaion, atualizando as informações do seu time do coração. Olha quem tá chegando agora para você que fica, é ele, Delci Marguissoni, é o fuxico do dia, gente.
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0: começou.
1: O Chico do dia, fazendo a festa.
2: Começar o programa de hoje, o Mateuzinho, com a boiadeira. Tem muito perrengue da boiadeira no programa de hoje, viu, Mateuzito? Conta aí.
3: Ah, Deusimar, a boiadeira tá de viagem, tá passeando, Deusimar. Tá lá no Paraguai, dando uma voltinha, conhecendo as lojas.
4: Bora, mas tá no Paraguai. Olha lá, dando uma voltinha no Paraguai.
2: Quem pode, pode, né, Mateuzinho?
3: Quem pode, pode.
2: Inclusive, Mateuzinho, a boiadeira ganhou 100 pau.
3: 100 reais, Deusimar?
2: Uma nota de 100 reais de quem, Mateuzinho?
3: Ah, da vó dela, hein?
2: A pede 100 pra sua também, Mateuzinho.
3: Ah, vou pedir pras duas vó, hein? 100 reais aí.
2: Pra cada uma?
3: Isso, pra cada uma.
2: Isso,
3: vou ficar
2: pede.
3: Com 200 então, Deusimar.
2: Pede, pede mesmo, Mateuzinho. Faz que nem a boiadeira.
3: Isso.
4: Ela pegou. Ela veio me abraçar. E ela tava botando a mão no meu bolso, não entendi nada.
5: Ah,
4: cala a boca. Cala a boca. Mãe, vou pra rua.
6: Esconde, esconde, esconde, esconde, esconde, esconde, é um crime.
4: Eu vou gastar tudo no fundo.
2: Notícia internacional do programa, Mateuzinho. Você tá vendo só como esse programa é importante?
3: Ah, conta aí então, vai.
2: Ó, a Demi Lovato, hein? Uma das maiores estrelas do mundo vive a sua era mais leve e brilhante. De volta aos palcos, às telas e prestes a aterrissar no Brasil. A Demi Lovato conta que retomou as rédeas da própria trajetória e se dedicou muito para chegar à plenitude que desfruta agora. Para ela, maior conquista mora na liberdade de se dividir no processo. Em breve no Brasil novamente, Mateuzinho.
3: Que legal, hein, Deusimar? Vamos levar a jornalista lá no show dela.
2: Isso só pra ficar, viu, Mateuzinho? Mas só viagem de ida, tá?
3: Ah, então tá bom.
2: Larga ela lá no Rio.
3: Deixa ela lá com a Demi Lovato.
2: Isso, deixa ela lá, Mateuzinho. Falei essa notícia aqui hoje, a jornalista ficou com dor de cotovelo, Mateuzinho, porque solteira há 8 anos, a jornalista, apresentadora do Domingo Espetacular, ex-apresentadora da Record, né, Mateuzinho? A Carolina Ferraz, atriz, né? Muito bonita ela, hein? Surge acompanhada em viagem à Itália. A atriz não assume novo relacionamento desde o fim com o médico Marcelo Marins, que é pai da sua filha caçula. Agora, ela foi para a Itália para curtir os últimos dias do verão europeu. E a atriz surgiu acompanhada, com direito a fotos de rosto colado. Nos registros que postou na Sardenha, badalada ilha do mar Mediterrâneo, ela aparece acompanhada. Um velho feio, Mateuzinho, dá uma olhada.
3: Não, tá feia a coisa, hein?
2: Parecendo o velho da van.
3: É o velho da van mesmo, Deusimar.
2: Contar no programa, Mateuzinho, da nova amiga, da melhor amiga, aliás, da Virgínia, viu?
3: Conta aí, Deusimar, eu acho que ela tá morrendo de dor de cotovelo, porque ela não colocou nada em suas redes sociais.
2: Ah, melhor amiga da Virgínia é a Duda Freire, é promovida na Grande Rio.
3: Olha só, hein, Deusimar, dor de cotovelo pra Virgínia agora, hein?
2: É isso mesmo, Mateuzinho. A Virgínia Fonseca não estará na Grande Rio no ano que vem, mas a melhor amiga, sim, a Duda Freire, será musa da escola no Carnaval de 27. A influenciadora estreou na Sapucaí neste ano, num dos carros alegóricos da gremiação, enquanto a amiga reinava à frente da bateria, Mateuzinho.
3: Você viu só, hein, Deusimar?
2: Pintou a dor de cotovelo.
3: Dor de cotovelo pra Virgínia.
2: É, mas não é só a Virgínia que tá com dor de cotovelo, não, Mateuzinho. Tem gente aqui também que tem dor de cotovelo da Virgínia.
3: Meu Deus do céu, tem dor de cotovelo de todo mundo essa daí.
2: Não pode nem falar da Virgínia que ela apaga a notícia.
3: Nossa, meu Deusimar do céu.
2: É inacreditável, Mateuzinho. Olha só, o retorno da avenida terá um upgrade. Dudão, como é carinhosamente chamada por Virgínia, vai desfilar no chão, sambando entre alas. Durante os ensaios técnicos, ela já treinava para o novo posto, mesmo sem saber que um convite futuro viria.
3: Olha só que notícia, hein, Deusimar?
2: Nossa, Mateuzinho, agora tem uma alfinetada da Luísa Mel na Virgínia.
3: Nossa, Deusimar, hoje é o dia, hein?
2: Não, hoje é o dia, Mateuzinho. A Virgínia arrecada 50 mil em live e a Luísa Mel reage. Preferem uma rica em vez de animais que sofrem.
3: Meu Deus do céu, é só alfinetada, nossa.
2: A apresentadora e ativista falou indignada sobre os valores doados à empresária multimilionária em vez de ONGs que resgatam os animais.
3: Meu Deus.
2: Aí eu tô com a Luísa Mel, Mateuzinho.
3: Eu também.
2: Tô defendendo a Luísa Mel. Essa Virgínia não precisa de nada, Mateuzinho. Ó, a Virgínia arrecadou 50 mil, segundo informações, em apenas 30 minutos em uma live feita recentemente no TikTok. Chamou a atenção do apresentador e ativista pelos direitos dos animais, a Luísa Mel, que foi no Stories do Instagram ontem e se manifestou sobre o assunto, Mateuzinho. Tá indignada a Luísa Mel.
3: Indignada, sua amiga aí.
2: É verdade. Ela tá do lado da Virgínia, o jornalista, Mateuzinho.
3: Ficou do lado da Virgínia.
2: Ah, tem uma notícia aqui, Mateuzinho, da Poliana Rocha, que corta pergunta sobre a falta do Leonardo em festa, viu? A esposa do cantor disse que recebeu uma enxurrada de questionamentos sobre a ausência dele na comemoração dos 2 anos do neto José Leonardo em Goiânia. Por que será que o Leonardo não foi, Mateuzinho? O que aconteceu com ele?
3: É, Dilcimar, conta aí pra gente, mas eu acho que foi muita bebedeira, viu?
2: Ah, tava largado, Mateuzinho.
3: Muita bebedeira, eu acho que foi.
2: Tava jogado, hein? Poliana abriu uma caixinha de perguntas no Instagram para interagir com os mais de 11 milhões de seguidores, Mateuzinho. Tem 11 milhões de seguidores, né?
3: Meu Deus, é muito seguida, hein?
2: E quem que tá seguindo a jornalista, Mateuzinho?
3: Ah, eu acho que ninguém, eu pelo menos não.
2: Eu também não sigo, né? É, mas acabou vendo a conversa tomar um rumo inesperado. A esposa do Leonardo e a mãe do Zé Felipe, ela foi tomada por uma única curiosidade dos fãs. O motivo de o marido não ter aparecido na festa dos 2 anos do neto José Leonardo, realizado na última segunda-feira em Goiânia. Diante da insistência, a influenciadora preferiu não alimentar especulações e deixou claro que não caberia a ela explicar a ausência, Mateuzinho. Diz que o rapaz estava largadão.
3: Que situação, hein?
2: Feriado prolongado, você já viu, né?
3: Bebeu todas, não fez show, bebeu todas.
2: Falar da Fazenda da Record. Diz que uma barraqueira vai estar lá, Mateuzinho.
3: Quem que é essa barraqueira aí?
2: A Dona Cobra.
3: Dona Cobra? Vai estar presente na Fazenda desse mar. Será que vai ganhar?
2: Vai estar na Fazenda, Dona Cobra, Mateuzinho. Ó, até agora, melhor nome da Fazenda. Barraqueira, divertida em nome de diva. Quem é? Atenção, hein? Empresária conhecida pelo temperamento forte, pela irreverência, estará entre os participantes da nova temporada do reality rural da Record. É a Fazenda 18, Mateuzinho. O elenco acaba de ganhar um nome com potencial para render muito dentro do confinamento. Ela é empresária, é divertida, dona de uma personalidade forte e sem medo de entrar numa boa discussão, Mateuzinho.
3: Meu Deus do céu, hein?
2: É, uma figura bastante conhecida do público estará entre os participantes da nova temporada do programa.
3: Olha só, hein?
2: Diz que vai movimentar o programa, Mateuzinho.
3: Vai agitar tudo lá.
2: É, nunca ouvi falar dela. É Darlene Ferratri. Quem que é isso?
3: Não sei também, Nilcimar.
2: Mais conhecida como Dona Cobra.
3: Dona Cobra, então tá bom.
2: É, inclusive, ela é mãe e empresária das cantoras Lexa e Winnie.
3: Ah, então é a mãe
2: da. É a mãe cantoras. Da Lexa, da Lexa, da Alexa, Mateuzinho. Alexa, que é jornalista. Mãe da jornalista, Mateuzinho.
3: Vai estar presente lá na Fazenda.
2: Isso, a informação de que ela estava entre os nomes escolhidos para o reality foi revelado inicialmente com exclusividade por este programa, Mateuzinho.
3: Você viu só, Dilcimar? É exclusivo.
2: Programa importante esse.
3: Exatamente. Né,
2: fala sobre aumento de salário, Mateuzinho.
3: De quem que é, Dilcimar?
2: É, a Carol Lecker deixa o Fofocalizando do SBT porque o SBT negou o aumento de salário, hein? A apresentadora tentou negociar, aliás, renegociar salário antes de deixar a atração. Diz que falta de merchan também pesa na questão financeira, viu, Mateuzinho? A bela Carol Lecker está de saída do Fofocalizando, hein?
3: Olha só, hein, Dilcimar?
2: É, mas a decisão veio após uma tentativa de permanecer na atração em novas condições. Olha, a apresentadora buscou um aumento de salário junto ao SBT, porém ouviu da emissora que neste momento não há condições de oferecer um valor superior ao que ela já recebe. Ó, a saída de Carol foi revelada inicialmente no dia de ontem. Segundo informações, a apresentadora recebe cerca de 10 mil mensais e estaria insatisfeita com a situação financeira. O último dia no Fofocalizando está previsto para sexta. Venha só 10 mil por mês, Mateuzinho.
3: Ah, ela quis vir aqui no fuxico desse mar fofocar com nós.
2: A jornalista aí que se ganha 15, Mateuzinho.
3: É, você viu só?
2: Ganha muito mais que ela.
3: Muito mais, Delcimar. Ela vai vir aqui no fuxico.
2: Ó, Carol buscou uma renegociação do salário para continuar no programa. Diante do pedido, porém, o SBT teria explicado que não conseguiria aumentar o valor atualmente pago à apresentadora. De acordo com fontes ouvidas, a justificativa se baseia no momento financeiro enfrentado pelas empresas neste ano, Mateuzinho. Tá faltando merchan, Fofocalizando.
3: Meu Deus do céu, hein, Delcimar?
2: Que situação, hein, Mateuzinho?
3: Tá complicada a situação, hein?

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1: ela vai buscar um remédio hoje lá na farmácia, Mateuzinho.
2: Vou ter que levar ela lá na farmácia.
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1: Vamos falar de quermesse agora, Mateuzinho. Quermesse de Nossa Senhora Aparecida, lá em Nova América, hein? São 4 dias de festa.
2: Bora lá então, Delcimar.
1: Dia 19, começa dia 19 com Leo Augusto e Eduardo, depois dia 27, Maílson e Rafael, dia 3 de outubro, Acorda Velha, e encerramento domingo, dia 11 de outubro, com Cadeia Nacional. Muita comida boa, Mateuzinho.
2: Que legal, hein?
1: Leilão de prendas e assados, alô Nova América, é a grandiosa festa em louvor a Nossa Senhora Aparecida, que vai começar no dia 19 em Nova América, Mateuzinho. E tem uma extensa programação religiosa, viu? Por exemplo, no dia 19, às 7:30 da noite, tem missa. Leva a Dona Cobra pra rezar, Mateuzinho.
2: Vou levar ela pra rezar, tá precisando muito, Delcimar.
1: Isso mesmo. 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
1: De novo, Dona Cobra. 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
2: Ah, é verdade, Delcimar. 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
1: E acabou o programa já, Mateuzinho, chega por hoje.
2: Ô Delcimar, agora a gente vai levar a jornalista pra comer morango cravejado.
1: Não, passa o cartão, Mateuzinho.
2: É, vou ter que passar, porque ela não paga nada,
1: vai,
2: né?
1: Vai dar prejuízo, Mateuzinho.
2: Nossa senhora, coitada, tá morrendo de vontade.
1: Diz que uma dúzia é pouco, Mateuzinho.
2: Meu Deus do céu, hein?

0: pra quê? Fala pra mim, vai.
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2: Amores! 1h20 desta quarta-feira, 9 de setembro do ano 2026. Você está bem? Chuvinha, tempo fresquinho, maravilhoso. Ah, Titia Malu ama e você, hein?
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0: 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Alô Zé Paris, alô Fernandão. Um abraço pros dois. Alô Clarinha Parmeira. Agora em segundo. 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
0: 1:50, 10 minutinhos para as 2 da tarde desta quarta-feira, 9 de setembro de 2026. Alô, Conceição, queridíssima. Quer dizer que você é apaixonada em Gustavo Lima, menina. Um abraço. Super beijo, já já Gustavo Lima na programação. Abraços à grande Vilma, Vilma Dong, falando do friozinho, da chuvinha. Maria Tasso também. Eu não gosto deste tempo. Não seca roupa. Realmente, dá mais trabalho, né, Reginaldo? Ou você só suja roupa, Reginaldo?

0: Menino Blondes, WhatsApp. Lindona, né? 2:05. 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
0: 2:05.
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0: gosta, Bárbara.
1: Ai, ai, ai.
2: Eu duvido. Eu duvido, é o nome da música. 2h18. 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

Chuva de bênçãos. 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
5: Olha, abraços do Adriano Cavalo. Boa tarde, Adriano. Super abraço pra você, boa tarde, pra o grupo Só por Deus que ele participa.
6: O nome dela é Flecha, hein?

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2: Amores, 3:07 agora.
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8: 3 horas 23 minutinhos, 13h23. 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
3: Recebo a seguinte provocação, pergunta. Boa tarde, Malu, Vanderlei da 7 de setembro. Hoje tem Coringão. Será, hein, Malu? É ganhar de 1-0, lá tá no lucro. Ô, Vander, você sabe o quanto eu sou otimista, né, meu amigo? Com essa situação do nosso time, etc, etc, etc, etc. Andei lendo aqui nos sites esportivos de que o nosso timão nunca teve muita sorte quando joga lá fora em jogos decisivos. Quem sabe é hoje, né, meu amigo? Beijo no seu coração. Meus amores, daqui a pouco tempo de rodeio com ele, Italianico já tá por aqui. Um abraço, até amanhã. Fiquem.

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0: quarta-feira. É quarta-feira chuvosa, meu amor.
1: Hoje eu vou beber.
0: Ai, ai, ai, vai, amanhã também vai estar mais com chuva ainda, né? Tá marcando a meteorologia, amanhã chuva o dia todo. Não pode fazer frio, deixa chover, né? Aí começa depois da época das dengue, aí começa as dengue, trem. Ó, até agora tava a Malu no pedaço, a Maluzita, eu, o italianinho, te faço companhia até às 7. Muita moda boa rola, dona Aurora, como essa aqui do Murilo Rufi. Saudade estranha.

0: fala pra mim,
1: vai. Pra quê? Saudade estranha, Murilo Rufi. 4:14 já, meu povo.
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3: 4h24, a sequência musical Fred e Fabrício, Você Não Cuidou.

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1: É, você não cuidou, Fred e Fabrício. 4h27, Donizete.
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1: Claro, você tá na canal, tá de bem com a vida, você quer saber de coisa boa? 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

0: Garotada, 4h43. Ô, seu Andrés, é 4h43. Eu vou falar outra vez. Daqui a pouco começa. Já tem um monte de recado lá pro italianinho. Beijo a Deus. Mais tarde começa a atender todo mundo aí. 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
0: 4h55, boa tarde pra você.
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0: Que música bonita pra você. É do Cara Metade, Toda Mulher.

0: Aí a roça vence, Michel Teló, 5-4. Daqui a pouco começa a atender meu povo.
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0: faz barulho aí.
1: Não faz barulho não, né? Não precisa fazer barulho não, rapaz. Que daqui a pouco nós vamos fazer barulheira com as modas sertanejas pesadas, qualificadas, apartadas. Daqui a pouquinho começa a atender meu povo.
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0: 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Olha o telefone aqui do Renato, do Oswaldir. 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
0: Era, são 5h25. Começar a atender meu povo, fi. Fala, maluca.
2: Oi, Italianinho. Oi. Boa tarde, Italianinho. Quem fala é assim, daqui do Jornalismo Palmeira, Pindorama, mãe do Paulinho, da Murcia, da Michelinha, Cristina Amor.
0: Tá bom.
2: Outra Laninha, eu gostaria de ouvir a música Jean Giovanni,
0: não é Jean
2: a Estrada.
0: Chitãozinho e Chororó.
2: Um abraço, Laninha, fica com Deus, tá?
0: Você também.
2: Toca aí, quero ver.
0: Você vai ver,
2: falou?
0: Você vai ouvir, Bichão,
2: fui.
0: Tá, vamos lá.
2: Ei, meu jovem, me perdoa. É Chitão mais o Choró.
0: É, Chitão e Choró.
2: Perdoa, tá? Tá? Falou, um abraço.
0: Outro.
2: Tchau.
0: Ai, ai, ai.
3: Oi. Boa tarde.
0: Tarde.
3: E Reinaldo de Buscabal que tá mandando essa mensagem, né, que você tá, Italianinho. Tudo bem
0: demais
3: com você?
0: Chique.
3: Italianinho, quero que você toque pra mim aí com o Milionário Zé Rico, Recordação.
0: Recordação.
3: Parece pro Rubão do Tangará lá de Monte Alto. Compadre Ronaldo do Bar Recanto Sertanejo de Jaboticabal, junto com os demais cachaceiros de plantão. Pra Dona Tereza, pra toda a minha família, os meus filhos, os meus netos. A minha mãe que te escuta, sei lá, no Corvo Rico. Uma boa tarde, uma boa noite. Fica com Deus, Itália. Tá na canal, tá de bem com a vida.
0: É claro, vou ver o outro aqui, vai.
4: Oi, Italiano em Black Guerra.
0: Ô, Tonho Cachaceiro. Qual que vai comer com o que hoje? Com o torresminho frito? Vai tomar uma com o torresminho frito ou não?
4: É. Que é o Tonho já disse, seu bacio?
0: É, claro.
4: Vai lá pro bar do...
0: Boina.
4: Bar não, os mercados lá do...
0: Do meu amigo Miltinho.
4: Da marcha lá.
0: Isso.
4: Do Mirquim?
0: Isso.
4: Meu cajuzinho.
0: Meu cajuzinho.
4: Tem nada a ver, é ela e ele. A música é muito bonita. Vá pra ele, especialmente pra ele. Lá pra do Bones,
0: tá
4: bom. Cachaceiro, todo pingaiado. Ô, bicho!
0: Falou, peito da pinga. Vamos ver o outro aqui.
2: Tarde, Italianinho. Aqui é a Nena de Pirangi.
0: Oi, Nena.
2: Quer pedir uma música? Com Chitãozinho e Chororó, Soldado da Minha Terra. Ofereço pra Tuta, pra Márcia, pra Jovenita, pro Luiz e pro Aldemir, pra Helena de Santa Adélia, pra Regina, pra Crionice e pra todos vocês aí, tá?
0: Tá legal.
2: Tenham uma boa tarde.
0: Você também. E o Ivo, qual do Zé Rico,
5: Ivo? Oi, tudo bem?
0: Tudo.
5: É o Ivo de Matão.
0: Fala, Ivo.
5: Dani, tá com muito milhares aí pra mim? Vontade dividida.
0: Vontade dividida.
5: Aí eu quero oferecer pro Trigo, pro Thiago, pro Meninão, pro Cavalo, pro Pano e para todos os ouvintes. Então, obrigado.
0: Alô, meu amigo Ivo. A Regina. Fala, Regina.
6: Oi, Paquinho. Boa tarde. Aqui é a Regina. Queria ouvir cada qual tem seu valor. Ofereço para a Ana Maria Mequelim, para o Silene Família, para o Angélico, e que você tenha uma santa tarde abençoada.
0: Amém, você também. Tá, vamos ver aqui o outro. Manda aí, Vi.
7: Fala, Cavalo Velho.
0: Fala, Fausto.
7: Tá bom, Cavalo
0: Velho. Cuecão de couro.
7: Ô, Cavalo Velho, para hoje vai ser Gato de Armazém. Gato de Armazém, é isso aí mesmo. Tá bom? Vou mandar lá pro Malacabado do Dena.
0: Eu não tenho essa moda, não. Gato
7: Aurelito,
0: de Armazém.
7: Tá escutando também. Agora tá escutando você, tá pondo no seu também, Aurélio. A minha esposa que não escuta. E todos os Malacabados que estiver ouvindo.
0: Olha,
7: um abraço por trás, Cavalo.
0: Eu não tenho essa moda, não, Fossão. O Gato de Armazém. Eu não tenho isso aí, não, Gui. A Maria Tasso. Fala, Maria.
8: Boa tarde, Tananinho.
2: Tudo bem? Maria Tosca de Vila Negra.
0: Diga.
2: Oi, Tadaninho.
0: Oi.
2: Vou pedir uma música, Barreirito, Nunca Mais Serei Feliz. Se você não tiver, você vai amaremos. Essa música para o meu marido de Mirtaço, da nossa do Poço Tropical, Miguelzinho Franquista, da nossa Josefina lá de Havaí, a Luzinete da Vila São Sebastião, Luigi Bertone, todos vocês da rádio, todos ouvindo. Falou, Tadaninho, uma boa tarde, uma boa noite, fica com Deus.
0: Você tchau, meu amor. Fica com Deus, meu amor. Vamos ver aqui. É trem.
8: Tarde, italiano.
0: Olha aí,
8: Reginaldo Santa
0: Bela. Reginaldo.
8: Sérgio Reis, João Carreiro, ofereço para minha mãe Cidinha, para todos ouvindo da Canaã, para todo o povo aqui de Santa Adélia. Um forte abraço, Itanani. Tchau, obrigado.
9: Boa tarde, italianinha. Aqui é a Cidinha de Santa Adélia. Quero ouvir com César e Paulinho, Duas Vezes Você. Ofereço para minha irmã Toninha, para meu cunhado Dorival, para a Ângela, para o Delemar, para o Cláudio Palma e a Tata do Queijo. Tá. Tenha uma boa tarde. Tchau.
0: Você
9: e obrigado.
0: Também. Tchau, obrigado. E o João aqui? Fala, João.
10: Aliani, meu nome é João Alves de Melo, tô falando de Monte Azul Paulista. Manda a música do Lourenço Lourival, Se Meu Passado Voltasse. Ofereço para o Zoinho, para o Nilson aqui de Monte Azul e para o Gerardinho Benzedor. Para todos que estão ouvindo. Para você aí da rádio.
0: Falou, Vi. Vamos ver aqui. Se o passado voltasse. Lourenço Lourival. Vamos ver outro recado aqui, manda. Vai, Vi, fala comigo.
11: Salve, salve, gaúcho.
0: Ah, o gaúcho.
11: Tudo bem contigo?
0: Isso, aqui... tá. Você tá mais perdida que azeitona em boca de banguela, né, Maria? Ah, Maria vai falar comigo. Fala, Maria.
12: Oi, Tadaninho.
0: Oi, Maria.
12: Cidinha Campanha, Maria Campanha.
0: A Maria Campanha.
12: Tadaninho, manda pra nós aqui, aqui na buscada, aqui, o Arado Velho.
0: Arado Velho.
12: Ô, Tadaninho.
0: É velho arado.
12: Tadaninho.
0: Oi.
12: É, Tadaninho. É, isso aí. É, vamos curtir os modão.
0: Isso.
12: Mandar pra nós aqui, o Nicole Novo Horizonte. Tchau, com Deus.
0: Você tá bem?
12: Na canata de bem com a vida.
0: Tá ali bem com a vida, claro. E eu tô sentindo um cheiro ruim aqui, rapaz. Um cheiro de carniça do capeta. Que será? A Malu não era, que a Malu tava cheirosa. Que é esse cheiro aqui, hein, rapaz? Ah, já sei. Aqui, ó.
13: Italianinho, boa tarde. É cheiroso.
0: É o cheiroso, rapaz.
13: Italianinho, manda pra nós hoje, Reino Encantado.
0: Fazer meu reino encantado.
13: Quero mandar pra toda a minha família, especialmente pra minha mulher. Meu filho Duarte, ai, olha, cheirosinho, tá pra minha nora Lorena.
0: Olha, ele tá
13: vai pro caldo de dobrada, vai pra todos os ouvintes de dobrada.
0: Certo.
13: Paulinho do supermercado e os funcionários dele, pra todos os ouvintes da Canal 1. Pra vocês aí do raio também. Tchau, tchau, obrigado.
0: Tchau, cheiroso. Você tá aí, cheiroso. Tava sentindo um cheiro, pode ver que passou agora. Aí, ó.
14: Boa tarde.

0: Fala comigo aí, meu filho, diga aí.
1: Fala, Italianinho. Italianinho, boa tarde. Manda música pra nós aí do Amado Batista, secretária.
0: Não tem isso aí aqui.
1: A turma do Puxa do Palito Doce, Usina Colombo.
0: Valeu, meu filho. Um abraço pra vocês aí do Palito Doce.
2: Boa tarde, Malu.
0: Não, aqui é Malu, aqui é o meu.
2: Boa tarde, Italianinho.
0: Oi.
2: Tô ligadinha na programação da Canal 1.
0: Ai, que bênção.
2: Maria Rosa,
0: a Maria Rosa
2: Verde Flora.
0: Aí.
2: Eu mando a programação pra Vilma Dong e pra Rosimari. Obrigado, Italianinho.
0: Falou, meu amor. A Luísa de Jabuticabá. Ô, Luísa, um beijo no seu coração, meu vidão. Agora é o peito da pinga do Nicola. Ô, Nicola, você tá feio, hein? Você tá feio no pedaço aí no horizonte, hein? Você anda sujo na rodinha aí, vem. Você anda sujo na rodinha, você foi desabafar que você tá sujo na rodinha até pro Thiago, rapaz. Você foi desabafar até com o Thiago aí que você tá sujo na rodinha. Você foi falar pra ele, eu não sei porquê, onde eu passo o pessoal falar mais de mim. Eu falei pra você que você tá sujo na rodinha, não é de hoje, rapaz.
3: Eita, ali, seu Cadelo. Toca um modão pra nós hoje. Pião Carreiro e Zé Paulo, seguindo os seus passos.
0: Seguindo os seus passos.
3: Oferecer lá pro Ventania, ó. O Giba Sorocaba, Luquinha Cachaceiro, Tiago Comedor de Bolo, Sandro Santana de Catanduva, Engaiada, Laurinho de Graçadinho, Del Vec lá de Amistabal,
4: Bernardo pinga. Homem.
0: Tá bom, filho.
3: Ô, sintonizado aí, lá ele tá tomando Belo Barreiro. Cuidado aí, seu Oscar.
4: Tchau, obrigado. Pinga!
0: Nossa senhora.
5: Boa tarde, Italianinho, meu amigo. Você tá bom? Reginaldo Arantes, Santa Adélia.
0: Fala,
5: quartou, hein? Tamo tomando uma cervejinha gelada aqui. Tá aí o Saruê, o Ricardo, o André, o Vivaldo, o Sobro Gilson. Manda um modão pra nós aí, fazendo um favor. Se tiver na ponta da agulha.
0: Mano.
5: Abraço, meu amigo. Fica com Deus.
0: Cê
5: tudo de bom.
0: Fala, Adriano, mais conhecido por cavalo. Fala, cavalo.
6: Oi, Italianinho, boa tarde. Aqui é o Adriano, mais conhecido por cavalo.
0: Ah.
6: Oi, Italianinho, se for possível, manda pra nós aí, Distância Danada, fazendo um favor. Vai pro seu Adão, pro senhor Cachoeira, todos o grupo Só por Deus, ao Lucas Xavier de Pradópolis, ao pai dele e o Rodolfão daqui do Mal. Forte abraço.
0: Alô, meu filho. Olha o Luquinha Cachaceiro, fala peida da pinga.
7: Boa tarde, Italianinho, companheiro. Aqui é o Luca de Monte Azul, como é que você tá, Italianinho?
0: Eu, Italianinho.
7: Oi. Toca o modão aí. Tinha um carreiro aí, gato de três cores.
0: Três cores.
7: Nicola, Tiaraquara, Santo Santana, Bassorocaba, Cezinha, Pobalado, Tata do Queijo, o Nicola 2, pra você, Toleninho. Toma uma, né? Cheguei agora do trampinho, né, Toleninho? Da Manguaça. Tchau, obrigado.
0: Zezinho, bora fazer o que com você?
8: Boa tarde, Toleninho. É a Neuza aqui de Pirangi.
0: Oi, Deus.
8: Da Chácara do Zé Preto. Quer escutar de lá pra cá, a vida mudou tanto com o Chico Rei Paraná. Ofereço pro meu marido João Carlos, pra minha filha Andréia, pra minha neta Ana Carolina, pro meu filho Danilo, meu neto Guilherme e minha nora Vânia. Tá bom?
0: Falou.
8: Obrigada.
0: Tá legal. Falou, meu bem. E o Quininho?
9: Não. Oi, é, Tadeaninho.
0: Não é o Quininho, é Maria Domingos.
9: Boa tarde, Maria Domingos, Santa Adélia. Eu queria pedir a música Paixão Desenfreada. Eu vou oferecer para o meu esposo João Domingos, vai lá para meus filhos, para minhas irmãs, vai para Tata do Queijo, vai para Ana Rosa, vai para Marina, e vai em especial para Ilene Embo, que vai fazer aniversário amanhã.
0: Olha que beleza.
9: Desejando tudo de bom para ela.
0: Tá legal.
9: Muita saúde e paz.
0: Beleza.
9: Bom, Italianinho, tá muito bom. Obrigada. Fica com Deus. Tenha uma boa tarde, uma boa noite.
0: Você também, tá meu amor. Alô, meu amigo Celso Zanotti. Um abraço para você, Cersão. Olha, eu vou falar da Madilages. 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
10: Boa tarde, Teleninha.
0: Ô, Tata, vamos tomar uma, Tata?
10: Tata do quê, de Santa Adélia?
0: Ah.
10: Toca pra mim aí, ó, Amor Além da Vida.

0: César Paulinho, manda pro meu pai queijo que tá na escuta, meu irmão Nino, meu esposo Edelki.
1: Certo.
0: Pra Helena, pra Maria Domingues, vai pra Ana Rosa.
1: Que casou
0: vai pro Nicole no Horizonte, o Luquinha Cachaceiro de Monte Azul, Maurício Verdureiro de Pindorama, seu Zé Carlos, seu Antônio Dona Cidade Coab, o Carlos Cebola, Reginaldo Laroque, sua mãe Cidinha. Também, tomar uma, né? Tchau, obrigado.
1: Ai, inveja que dá, rapaz. Você até mulher toma e eu não
2: tomo. O cavalo velho, é Dorival Neves que canta. Ai, mas que toca aí pra isso, nós, rapaz. Saco de estopa, vai. Um abraço.
1: E é saco de ouro, não é saco de estopa. Acho que eu ia ter Dorival Neves. Nunca ouvi falar no caboclo, rapaz. Que é isso? Vou pôr aqui pra cima que ele tinha pedido. Tinha que ser bem aqui em cima, que tava bem perto, né? Também ele me arruma cada coisa, hein? Só o Faustão mesmo. Fazer o quê? O cabeça de buruçoca. Vamos ver aqui. Boa tarde, Talaninho, tudo bem? Manda um alô aqui em São Lourenço do Turvo, a Priscila Gagini. Ô, Pri! E o Sandro Mudrec, tamo te ouvindo hoje. Aí, ó, tá lá numa boa, hein, Pri? Tá numa boa, um beijo pra vocês aí. Aí a estrada, Chitão e o Chororó, 5h39.

0: Aê, meu Carlosinho, meu Carreiro e Zé Paulo, minha amiga Dayana do Portal do Gás, gosta dessa moda, né, Dayana? Aê, Day, essa música é bonita. Vamos ver aqui o recadinho.
1: Aqui é o Luiz, mais Luiz, um. Toca aí a música do meu Zé Rico, qualquer uma. Oferecer pra todos os ouvintes da canal.
0: É, qualquer uma que não dá mais tempo mesmo de pôr moda. Vamos ver aqui, fala comigo.
2: Boa tarde, Telelinho.
0: Oi.
2: Aqui é o José Antônio da Rocha.
0: Ô, Zé.
2: Primeira vez que participo do seu programa. Pô, aí.
0: Que beleza.
2: Queria ver se der pra ouvir aí. Aquela música lá, o Golpe de Mestre.
0: Não dá mais tempo.
2: Foi possível?
0: Ô, Zé.
2: Não dá pra vocês da rádio e pra todos que estiver ouvindo e gostar da música.
0: Tá legal. Forte
2: abraço.
0: Outro.
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4: Telaninho, meu jovem, muitíssimo obrigado. Uma noite abençoada por Deus, você e tua família. É. Falou um beijo no teu coração. E tchau.
0: Tchau.
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0: Chitão e o Choró. Saudade de minha terra, 5:51.

senhoras, boa noite. Boa noite, senhores, boa noite. Boa noite, crianças, boa noite. Boa noite, juventude, boa noite. Boa noite. Boa noite, adeus, dono do mundo. Muito obrigado, Pai. Muito obrigado, Deus, por nós estarmos aqui unidos com saúde e vida demais para viver esta vida. Desta multidão eu ofereço a ti, dono do universo, uma grande salva de palmas, uma salva de palmas a Deus do céu, a Deus da

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1: Beleza, vamos ver aqui, ó, Cezinha. Fala, Cezinha.
2: Ai, o pai, a mãe. O amiguinho.
1: Isso.
2: A Malu.
1: Tá bom.
2: Nenê.
1: Tá ok.
2: E a mamuca.
1: Pode deixar, Cezinha.
2: O cacaio, hein?
1: Tá legal, meu amigo. Vou ver o outro aqui, vai.
3: Boa noite, eu gostaria de ouvir com o Barreirito, onde anda meus passos.
1: É, onde estão
3: meus passos? Gostaria de oferecer pro meu esposo, Valdevino, e pra Maria Paz, e pro esposo dela, a Luzinete aqui da Vila São Sebastião.
1: Falou, Luzinete. Vamos ver outro recado aqui, ó. Tá aqui, ó. Manda, meu compadinho, fala comigo.
4: Boa noite, italianinha. Aqui é o Índio de Palmares Paulista.
1: Fala, Índio.
4: Manda um modão aí pra ver alocações aí, se puder, aí do Tião Carreira aí, qualquer um. Eu, senão, mando um dirigente.
1: Bom.
4: Oferecer pro João do Oi, pra galera do turno da noite e pra turno do dia. Que tá aqui.
1: Beleza, e depois?
4: Aí tá aqui no pé de Jabuticabal, que vai pra toda a galera que estiver ouvindo aí.
1: Valeu, meu compadre. Olha, vou falar, sabe de quem? 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
5: Boa tarde, meu amigo italianinho. Aqui quem fala é o Agnello. Ótima tarde a você e a todos os ouvintes da Canal 1 FM. Manda um abraço aí pro meu mano Agnaldo, André Bugatti, Luiz Bugatti, Emerson Vigilante do Ami, pra todos que estão na sintonia. É isso aí, meu parceiro, tamo junto. Tá na Canal 1, tá tudo bem com a vida e solta os modão pra gente ouvir.

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0: É meu reino encantado, Daniel. Deixa eu mandar um abração pro Santo Santana. Ô, Santo Santana, tomou três já, mal acabado. Manda um abração aqui pro Crois também, né, Crois? O Crois lá de Catanduva. Tamo na escuta, ele pôs lá. Tá bom, Crois. Alô, Maria Cis, boa noite pra você, Maria Cis. Vamos ver aqui o outro, boa noite, Alaninho, parabéns pelo programa maravilhoso, por favor, toca mais uma, não dá tempo, meu amigo, se não tocava, o Bruto, sem paciência, tá escrito lá. Se não tocava mesmo, que não dá mais tempo, vamos nessa aqui, ó.
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0: Se não tivesse ido, Bruno e Marrone.

não tiver sido o Bruno Marrone, mas acabou, gente. Talianinho vai ficando por aqui. Agradeço a você de perto, a você de longe, os amigos patrocinadores, obrigado pela credibilidade. O gaúcho já tá no pedaço, eu prometo voltar amanhã, se Deus quiser. Vamos lembrando que se eu amanhecer, amanhã Deus estará comigo, se eu não amanhecer, eu estarei com ele. Um forte abraço, uma boa noite. Até amanhã, se Deus quiser, e Nossa Senhora Aparecida me ajudar.

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1: Às 19h05, prepare seu coração. Bem, amigos da 93,7, venha para o mundo da comitiva, canal 1 FM de Bem com a Vida. Tchau! Olá, olá, amigos amantes do rodeio, está começando de novo comitiva, canal 1 FM aqui 93,7. Para mais de 180 cidades antenadas com a gente, 6 milhões de ouvintes, aos internautas, um forte abraço. Hoje de quarta-feira, 9 de setembro de 2026, já estamos chegando por cá, meu filho. Sou o Cura, Catinga e o Boa da Gai também. Procede perto, procede longe. Uma boa noite, Gaúcho da Quaritinga, pra todo mundo, meu filho. Você mandando seu recado pra cá no WhatsApp da canal, hora 16 é o 3252-7293. Eu te garo, você de lá no Aranzé. Indefinitivamente, eu te faço companhia no seu rádio até as 21 horas, em nome dos Baluartes, os maiores patrocinadores, chegando para os quatro cantos de Itaquaritinga e toda a nossa imensa região. Com muito amor, com muito carinho, com a graça de Deus, o arquiteto, dono do universo, para mais uma noite de trabalho, sabe, meu povão? 19h06, Maestro Oscar aí, o relógio da máquina sonora informando, tá tudo pronto, tá certinho pra começar, tio Oscar, vai.
2: Boa noite, Gaúcho.
1: Organiza, rapaz, faz alguma coisa. Santa madrugada, que é isso? É quarta-feira, minha gente. É, já coração é véspera, antivéspera de sexta, já toca gaiteiro. Ô, trem cosqueta, vambora. Quero ver, quero.

0: Bom demais, minha gente, aí, vamos. 19 horas e 9 minutos.
1: Estamos de volta, apaixonados como sempre.
0: Pra noite de quarta-feira no seu rádio de bem com a vida. Quero ver, maestro.
1: Sofrendo tanto.
0: Saudade de alguém, mas eu não sei se eu já lavei, maestro. Vai ajeitando a tuia também aí, a dona Tereza no bairro Recanto da Região Jaboticabal, por lá os demais cachaceiros que vai lavando o pescoço por dentro, velho. E a quarta tá propícia, hein, tio Oscar? Tá propícia hoje, daqui de pau do que ajeitando.
2: E é mesmo, né?
0: Nossa, meu Deus. Inimigo, 9 horas, rapaz, eu arrebento hoje, essas caras.
2: Gente do céu.
0: Vai pra lá. Organiza para nós, 19 horas e 10 minutos. Ah, já coração virado no Giraia, mas é só os caras de cá, o povo antenado com a gente. Seu Benício e a dona Josefina, lá em Havaí, antenado com a gente. Um abraço, obrigado de coração pelo carinho. Jair Castanheira em Taquaritinho, um abração, meu amigo, fã do Sala da Bom Tiar, também por lá de Rádio Ligado. Qual a gente também, maestro Oscar, e a dona Alzira Pereira do bairro Seca. Alzira Pereira foi lá comprar abacaxi hoje, Oscar.
2: E é mesmo, né?
0: Que figura, que gente boa barbaridade, velho. Quero ver, maestro.
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0: Furacão também passou por lá hoje, furacão
1: velho.
0: Ah, já coração, eu vou do lado de cá, que a dona Cida já falou assim, olha, hoje vou mandar um recadão pra você, dona Cida, mais um Miguelzinho, Bernardo do Posto Tropical, boa noite. Vambora aqui, ajeita tio Oscar, ajeita pra nós aqui. O que tá acontecendo?
3: Gaúcho, boa noite.
0: Ah, bom, agora
3: a
0: sim.
3: A dona Cida do Posto Tropical, Gaúcho.
0: Boa noite, boa noite.
3: Gaúcho, eu gostaria de pedir uma música.
0: Ah.
3: Eu disse não.
0: Meu Deus.
3: Ofereça essa música, Gaúcho, para dona Maria Tasso com o seu Denir, para dona Josefina,
0: para
3: tua mãezinha e seus filhos queridos, Gaúcho. Para Miguelzinho, para Nega de Fernandópolis, para Sandro Santana, para Chapéu Preto, para seu Barriga,
0: nossa.
3: E para o velho Cachoeira, com o filho dele, o Paulinho. Ô, tchê!
0: Nossa,
3: seu Duda de Agulha, com a dona Lucinda.
0: Seu Duda, olha.
3: E o Geraldinho Benzedor, Gaúcho.
0: Ah,
3: que pessoa especial, viu? Todo mundo tá perguntando dele pra mim, viu,
0: nossa,
3: Gaúcho?
0: Eu passei por lá.
3: O Bernardo. Ah. E pro povo de Taquaritinga também. Um abração pra eles também, viu, Gaúcho?
0: Certo.
3: E pra você aí, viu? Que corra tudo bem na tua vida, que tudo vai dar certo, tá? Que Deus vai te abençoar muito, muito, muito. Miguelzinho quer dar uma palavra com você, Gaúcho.
0: Mas põe esse moço
4: Gaúcho,
0: pra projeto
4: boa
0: comigo.
4: Noite, que o senhor tenha uma boa noite, bom trabalho e bom descanso pro senhor, tá bom? Fica com Deus, um abraço, tchau.
0: Obrigado, Miguelzinho, obrigado, um zoom bem forte.
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0: Carão no Guincho, Araraquara, dona Leonice vai preparando a merenda por lá. A noite é gostosa, a noite de quarta-feira, meu povão. Prado lá em Vitinga, gostaria de ouvir o Madão aí, Mococa e o Moraci, o Grande Milagre. Vambora, amanhã só os caras. Lá perto de Montes Claros, vambora, parceiro. Ajeita, pega na tua, amanhã só os caras, que hoje eu tô de estipão, assim. Quero ver, maestro, quero ver.

0: Vai na tua e amanhã só os caras vão embora, que não é esse o nome da moda, não. É esse, é isso. E aí, acha coração. Chegando quarta-feira, assim, depois do feriado, só os caras já é véspera de. Amanhã já é quinta, meu pai. Vou permitir, estou preparado. Acho que não é esse o nome da moda não, gadeira, velho. Vamos pular de cá, vamos pular o corguinho aqui, amanhã são os caras aqui. Ah, já coração, alô você.
1: Gaúcho, boa noite.
0: Boa noite.
1: Zé Pedreiro, Monte Alto.
0: Tudo bem, velho?
1: Ô, Gaúchão, toca pra nós com trio parada dura, o carro e a faculdade.
0: Bora, aí é moda, velho.
1: Aí, Gaúcho, eu já vou logo oferecer essa música.
0: É pra capricha, velho.
1: Vou mandar ela pra Fernando Preste. E também quero mandar aí pro nosso grande amigo Chapéu Preto aí, que tá meio sumido das redes.
0: Tá sumido, né? Tá sem varar.
1: E também vai lá pra Santa Ernestina lá pro seu Wilson, pra dona Marli, que tá preparando aquela jantona, né, Gaúcho?
0: Tá sumido também, tá sumido.
1: E vai
0: também
1: pro Venício, pra Valéria lá do Capão Redondo, e pra todo mundo que gostar dessa música, Gaúcho.
0: Tá beleza.
1: Tá na Cana 1, tá de bem com a vida. Fica. Um forte abraço, Zé Pedreiro Monte Alto.
0: Quero ver um super forte. Aliás, tem uma porção de amigo nosso que tá sumido, seus caras aí. Quando chega quinta, sexta, sábado, ou sexta, sábado, domingo, eles voltam. O alvará parece que, não sei, é coitado, né? Sabe por quê? É, faz muita lambança também, né, velho? Por exemplo, o Cassinho Benato, mais ou menos, ele demora 3 meses pra conversar comigo. O alvará é cancelado também. O doutor Fábio Betarello lá em Itajubi também, o alvará dele também é cancelado, seus caras. Ele só fala comigo pra pedir o nome das modas. Ai, meu Deus! Nesta briga, não quero ser. Santa madrugada. Abraço, meu amigo Xixa, também tá juvinha. Alô, Xixa. Abraço pra toda a galera por lá também. O bar do seu Valentim, também o velho Tim, lá no Novo Horizonte. Lá tem uma porção lá que tá com o alvará cancelado, seus caras. Marquinho de Coqueiro, Marcão Funileiro. Até o punhado lá, tem uns 48 lá que tá com o alvará cancelado. Tomazella, então nem se fala, já era. Já... Só o ano que vem vai prosear com nós, seus caras. Esse povo internacional, velho. Chuga o pranto. 19 horas e 15 minutos, mas as caras, a pancada começa, fica seca no morão da porteira deste pão, ó, quero ver. Eu tenho em meu escritório, em cima da minha mesa, quero ver, chimadão, pra vocês.

0: junto, maestro Oscar do lado de cá. Vamos embora, 19 horas, 23 minutos. Ajeitando aí os horários, maestro Oscar. Raja coração, vamos embora aqui. 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Um abraço lá pra dona Rose, lá pro tio Mortari também, tá lá na Tuyona Véia, antenado com a gente lá, com o radião ligado lá, lavando bem as coisas por dentro. Alô, tio, alô, fio, um abração pros demais foi lá, toca gaiteiro. Ajeito deado, maestro Oscar, peças e acessórios, é claro, oval, tem o Jabuticabal. 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Pega na tua e amanhã, Sascar, vambora, quero ver! Só jeito tem a do lado de cá. Vambora, Luquinha.
1: Boa noite, Gaúchão, companheiro. Aqui é o Lucas de Monte Azul. Como é que você tá, Gaúcho? Gaúcho, tô comandando o Tchão Carreira aí, tá do jeito que eu queria. Preço Tampinha, Nicola, Tiaraquara, Santo Santana, Sorocaba, pro Cezinha, pro Balado, Tarta do Queijo, pro Nicola 2. Pra você, companheiro. Aí, Gaúchão, tá passando um tempo meio feio aqui pra Monte Azul, hein?
0: É, olha que
1: mas se Deus quiser, não vai dar chuva braba, não. Dá é isso aí, Gaúcho, com Deus.
0: Chega, vambora. Já pega na tua, mas vambora, quero ver. Do lado de cá, vambora aqui. Alice vem de Novo Horizonte. Alô, você.
2: Oi, Gaúcho. Boa noite pra você e seu Oscar. Gaúcho, você toca com o Tião Carreira e Pardinho, lá onde eu moro.
0: Ai,
2: obrigado,
0: Deus.
2: Um abraço, um ótimo programa. Deus os abençoe. da Alice de Novo Horizonte.
0: Outro pro senhor Alice, vambora. E a mistura com as outras, só sai daqui pra frente, é só pra trás. Abraço pra toda a galera que vai curtir a programação, Marquinhos do Coqueiro também. Da minha querida Novo Horizonte. Alô, Marquinhos, abraço a você. Urubuzinho lá no bar do São Valentim também, seus carinhos demais por lá também. Ah, rapaz, o Joguinho Sanfoneiro está por lá também. Ai, ai, ai.
3: Mas sim.
0: Que vai ter futebol, mas acho que capaz de ter outra coisa por lá. Boa noite, que o show vem aqui. Manda uma moda pra nós, se Jurupema na escuta aí, tá beleza? Lá pro. Aqui. É, na sua escuta aqui, tá beleza? É, chique demais, Zezé e Luciano, tá beleza? O Cadorninha tá por lá também. A Lucinete, ai meu Deus, nossa, Lucinete. Lá pro Nardo também, lá pro Cauê, vambora! Eu tô só o Coreacatinho, pô da carta, pra falar a verdade. Só o rapaz do céu, uma estragadeira dessa, meu senhor amado. 19 horas e 29 minutos, maestro Oscar aqui, velho Cachoeira, aproxima comigo lá de cá.
4: Poxa, aqui é o velho Cachoeira. Ô, tchê!
0: Oi!
4: A música é Águas Passadas.
0: Águas Passadas.
4: Tô mandando essa música pros dois meninos de Dumão, Adriano, Rodolfo, o Trinca, Dona Cida do Posto Tropical, o Netinho Delo Miguel, Aninha do Cid São Luís, o Pedrinho da Costa, Santo Santana, Seu Adão, Lorival Pedroso, Bota de Cândido Rodrigo, Zé Rosa de Pirangi. Obrigado, Gaúcho.
0: Abraço, obrigado de coração pelo carinho. Vambora, Cachoeira.
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0: Só ajeitando o telhado, mas só se vambora aqui.
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0: Cacimba, é subenado, bem da curva da igrejinha, pra bronzear agora. Ei, ventania braba que tá acontecendo por lá toda noite, velho.
6: Aô, Gaúcho, velho de guerra. Boa noite, cê tá bom?
0: Eu acho.
6: Tô cacim.
0: Tamo respirando sem a barra.
6: Aí tá. Só pra avisar você aí que nós tá voltando em sintonia, viu?
0: Tá voltando?
6: É.
0: Rapaz!
6: Tava ventando outro dia aqui, mas era pouco.
0: Eu
6: mas,
0: tô sabendo.
6: Esse fim de semana deu uma ventania tão forte aqui que derrubou a torre.
0: E eu tô sabendo.
6: Aí nós perdeu os contatos.
0: É verdade.
6: Mas agora a torre já tá praticamente mais ou menos que erguida de novo. Tá na alternativa, viu?
0: É, essas coisas.
6: Alô, Gaúcho.
0: Fica tranquilo.
6: Abraço você, viu, tudo bom. Manda uma moda boa pra nós aí, pra todo mundo que tá ouvindo nós.
0: Ai, senhor.
6: Beleza?
0: Amado, quem não tem
6: nós não, né? Você, né? Eu tô só falando, né? Quem tá ouvindo. Quem tá ouvindo, você é o povo.
0: Quero ver.
6: Abraço pro povo, tudinho aí. Abraço, é, tudo de bom.
0: Vambora, parceiro.
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0: 19 horas e 30 minutos, a galera na Sexta da Vida, os amigos caminhoneiros Umberforte. O Trinca da marca também lá em América Brasileira. Alô, Trinca, abraço pra você, vambora. Só ajeita tu e a Marçal, se quer vambora, Hélio Cepolino também, antenado com a gente. Eliama, abraço pra você. Tá lá na curva da igrejinha também, ai, ai, ai. O Júlio César lá no Estadão do Paraná, na Curitiba. Como é que tá o teado aí, Júlio César? Aos amigos de perto e de longe. Antenado com a gente, o Júnior lá no Texas, nos Estados Unidos, e todos os brasileiros foi lá, vamos!
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0: Quero ver mais, quero ver a noite de quarta-feira, abençoada com certeza, meu amigo da Cestrada, um super forte.
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0: Saudade de alguém, mas eu não sei se eu já lavei mais, Oscar, vamos! 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Quero ver este badão, meu monte Abaraí.

Pega na direita, mas só cai na direita agora, só cai. Eu, senhor amado, que não tem canoa outra vez com enganado, tio. Rapaz, você não aprendeu ainda, só cai, que aqui mudou tudo o sistema, velho.

0: é mesmo, né?
1: É, na direita agora, só que na pega, só pra direita agora. Qualquer coisa, vai lá na capital paulista, lá em Forda, pra fazer o retorno, só que é. Mas tem que pegar na direita aqui do lado de cá. O Leizinho Espada Andrado com a gente lá em Americana. Um abraço pra você, Leizinho. Vambora, véi. Cassinho Berato na curva da igrejinha, muita ventania por lá. Ai, ele é um cebolinho na coisa, tá feio, viu, véi? Acho que é bom, né? Dar uma reunida aí num qualquer sábado desse, viu, Elão Cebolinha? Pegar, preparar aquele peixão que você sempre traz aí, velho. Rapaz, pra nós recordar, rapaz, você é pra ajeitar o teatro, velho. Apanhar as próximas dias, porque olha, a pancada tá seca, viu, parceiro, velho? O abacaxi tá pesado, velho. Vamos botar preço no abacaxi, vamos! 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
1: 19:43, maestro, vambora. O trem cantenado com a gente, vambora, gaiteiro, vai, vai lá. Só jeito tenhado, maestro, Oscar, põe na tela. 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Tá todo mundo na correria, vambora, quero ver. 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Quero ver. A noite é só de quarta-feira no seu rádio de bem com a vida. Racha coração. Alô, Marquinhos, era Miração do Oeste. Um abraço pra você, Marquinhos. Um super forte pra você, Marquinhos. Quero ver. That's what you're thinking. Em cima da pinta, vai. 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Tá beleza, um chamadão lá pra galera que tá lá em Jurupê, mantendo com a gente. Obrigado de coração pelo cara e vamos aqui. Vai lá, Rodolfão. Segura esta emoção, parceiro, do lado de galo, você.
0: Ô, gauchão, você tá bom, meu parceiro?
1: Eu acho que
0: como é que tá o barracão assombrado aí, companheiro? Rodolfão da cidade do Mão, gaúcho. Gauchão.
1: Oi.
0: Vamos no modão diferenciado hoje, hein? Manda o um carro de boi pra nós aí.
1: Bora.
0: É pra vocês aí da rádio, companheiro. Manda pros seus caras mal acabados aí.
1: Para,
0: lá pro Ursão lá de Santa Ernestina.
1: Para.
0: Pro velho Adão, pro seu velho Cachoeira. Pra todo mundo aí que tá antenado nesse mundão de meu Deus aí. Positivo, gaúcho. Manda ali pro Bradovis também o Lucas Xavier, o pai dele. E manda aqui do outro lado do brejo aqui o cavalo que tá lá na ranchada dele lá. Pra equipe toda a companheiro. Beleza? Então desse lado antenado aqui também, gaúcho. Firma na traga, companheiro. Vai, cachorro!
1: Quero ver, quero ver. 19 horas 47 minutos. A galera que vai lavando o pescoço por dentro, vai lá. Outro caboclo, vai. Quero ver.
3: Ô, Gauchão, boa noite. Aqui é o Adriano, mais conhecido por Cavalo. Chique. Ô, Gauchão, se for possível, toca pra nós aí. João Mulato, de novo, em teus braços. É pra todos lá do grupo, só por Deus. Senhor Cachoeira, seu Adão, seu Antônio. Ao Lucas Xavier de Pradópolis, ao pai dele, ao Rodolfão daqui do Mão e a todos que estão antenados aí, gaúcho. Um forte abraço, irmão. Tamo junto.
1: Outro pra você, vambora. De um homem chuco, como é que pode? Pega na tuia, maestro. Na cidade. Vai lá na tuiona, velho. Organiza o balai. Racha com o velho Bentivi, antenado com a gente também. Alô, velho Bentivi. Gostar de um homem. 19 horas 47 minutos. Notas. Seu expedito é da Nativa da Beira, boa sorte, antenado com a gente por lá. Ei, o urubuzinho velho, como é que tá até? O Marcão Funeiro tá sem alvará, pelo jeito foi o.

0: ser 9h48, mas o recado eu vou de madão.
1: Oi, Gaúcho. Oi. Boa noite, é Adriana, tudo bem? Ô, Gaúcho, se for possível, eu quero a música Estilingue da Saudade. Desde já te agradeço. Eu quero mandar a você, a todos os ouvintes da Canal 1, a todos os seus ouvintes, eu quero mandar para toda a minha família, parentes e amigos daqui de Taquaritinga e da região, Gaúcho. E um super beijão aí pro seu Oscar Gibrina, que eu adoro ele. E pro Gilbertinho lá em Matão. Obrigada, Gaúcho. Fica com Deus.
0: Ai, ai, ai.
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0: 19 horas e 49 minutos. Quem vai preparando a merenda, janta por aí, dá um grito pra nós.
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0: Só pega na tua, amanhã só sai, só pega na tua. Ferranteiro não veio trabalhar, seus caras, não veio trabalhar.
2: É,
0: tá difícil essa equipe também, seus caras. Nossa.
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0: Tá meio complicado, hein, tio?
3: Isso é uma vergonha.
0: Chamar o Pedrinho da Costa pra vir tocar o berrante aqui, seus caras. Pedrinho da Costa aguenta. É, tá com 86, mas aguenta tocar o berrante, velho.
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0: Ali é fera, parceiro.
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0: 19 horas e 49 minutos.
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0: Não, nem se espada, seus caras. Não pode mandar a moda do Zumper, não, que a semana está de dieta. Diz que não vai beber nada, ali com o cordial. Diz que não pode, tá proibido também. Alvará cortado, seus caras. Alvará cortado.
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0: Vou chamar o Zoom só pra dar uma proseadinha com vocês, parceiro. Fala aí, Zoom.
4: O milionário Zé Rico pra nós aí, caboclo.
0: Que agora.
5: Mais um modão pra vocês do nosso repertório.
0: Do nosso repertório. Quero ver, quero ver. Uau! Sendiga, maestro, vai. Mete marcha, parceiro.

Tá aí, Tião Carreiro, lá onde eu moro. Um abraço lá pro Foto, lá na Vila Esperança, também entrado com a gente. Vai lá, SS. Sandro Santana, Carcara Vitrola, Barói, Vida Marvada, parceiro, velho. Um abraço, um super forte. Vambora amanhã, seus caras. 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Pra você, vai lá, vem! 19:57, maestro. 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Grande abraço a toda a equipe por lá, Maé.

0: 19h20, meu povão de rádio ligado, antenado com a gente na máquina sonora, Raja Coração é a comitiva, canal FM, de bem com a vida no seu rádio, mas essa noite é de quarta-feira, meu povão.
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0: Bom demais, Gaiteiro, vai, vambora, 20h01, 9 de setembro de 2026. A máquina sonora que não para de mandar modão pra você no seu rádio. Eu escuto você de lá e eu de cá, vambora.
6: Boa noite, Gaúcho. Gaúcho, Gaúcho, eu vou pedir uma músicazinha de ouro. Vou oferecer para Dona Cida Possibicado, Frentista, Luigi Bertone, minha esposa Maria Tasso, para todos os ouvintes. E para vocês da rádio, Gosto. Falou, Gosto. Boa noite, obrigado.
0: Muito obrigado. Vambora, Ademir. Abraço você.
7: Eu vivo.
0: Do lado de Camanha, só os cavalos.
7: É você, rapaz.
0: O Cezinha já vem para bronzear comigo, Cezinha. Ah, já agora
8: sim. Oi, Uaú.
0: Oi.
8: Capim.
0: Tudo bem.
8: O pai, a mãe, o amigo e...
0: Devair.
8: A mãe, o Uaú.
0: Muito obrigado.
8: A tia.
0: Quero ver.
8: O Ricardo.
0: O
8: Nenê.
0: Acha?
8: A Mamica. A Moca.
0: O João de João Marmitas.
8: A Mamica.
0: O João de João Marmitas.
8: A Malu. A tia. A mãe. O Enobeco.
0: O Chapéu Preto.
8: Ixi.
0: Carlão do Guincho.
8: O Amigo Iqui.
0: Carlão do Guincho.
8: O Quinca.
0: O Trinca.
8: Quer uma música?
0: Quero, vou mandar.
8: O Cacá e o Pim.
0: Um abraço.
8: O Aú é meu mico.
0: É claro,
8: que é o WAP.
0: Que é o WAP do
8: Aú. O Aú, que é uma música.
0: Abraço, Cezinha, obrigado. Lá de cá, vambora, maestro. 20h03. A pancada é seca no morão da porteira, maestro. Já vambora.
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0: Suspira, muchacha, no tinido da minha espora.
7: Muito.
0: Faz amor comigo até no domingo, porque na segunda-feira já trotei e fui embora.
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0: quero ver, maestro, quero ver.
7: De um coração.
0: Saudade de alguém, mas eu não sei se eu já era bem essa, não você.
9: Boa noite, Caúcho, que o Vanderlei Goiás tá falando.
0: Tá bom.
9: Eu queria ouvir o Chapelão.
0: Chapelão?
9: Chapeludo.
0: Chapeludo?
9: Oferecer pra minha esposa Ivone, pra minhas filhas.
0: Ai,
9: Deus e pro da rádio aí. Falou, Gaúcho, fica com Deus.
0: Beleza, o que o senhor fala pra ele, se eu pedir uma moda dessa no meu horário, que é padrão sertanejão?
10: Isso é uma vergonha.
0: Toca, Gaitê.
7: Te conheci.
0: 20h03 deste pão que roda a programação. Nós vai beber, pitar e chorar, parceiro.
7: É aqui com a brinco,
0: Quero ver.
7: Ao regressar,
0: quero ver.
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0: Chama a maestro lá de cá, vambora. 20h04, já tem moda no varal da charrete, parceiro. Berrandeiro chegou, barrotado. De onde você tava, Berrandeiro?
7: Vai procurando.
0: Dá pro senhor investigar, seus
11: caras? Sei não.
0: Rapaz.
7: Ele cansa.
0: Será que ele tava? Ai, meu Deus.
7: Entende? Que estás
0: naquele lugar, senhor amado.
11: Gente do céu.
7: Desaparece.
0: Acabou com a carga do abacaxi, senhor. Meu Deus do céu, do lado de cá. Boa noite.
12: Boa noite, Gaúcho. Aqui é o Domingos Santadélia.
0: Tá
12: manda
0: bom,
12: pra mãe. Nós aí.
10: o João Carreiro, Volta Pro Meu Coração.
0: Chique.
10: Toda a galera aí que tá curtindo a Canal 1. Tá na Canal 1, tá de bem com a vida.
0: Abraço, vambora.
7: Eu também sou.
0: Pega na tua e amanhã, seus caras.
7: Que amargura.
0: Isso não casou, daqui pra frente é só pra trás, seus caras. Organiza. Já agora, senhor, já tá todo mundo embriagado já. Ai, ai, ai, meu Deus. Quero ver, 20 horas e 5 minutos. Cepolina por lá também disse que acendeu. E eu perguntei: acendeu o quê? O fogão de lenha ou você que tá acendeu o serrapa?
7: Vamos juntos, amigos.
0: Curti desta canção, quero ver.
7: Quando ele cansa.
0: Dilson Pavolinho também antenado com a gente. Os caminhoneiros pela Cestra da Vida. Um super forte. Alô, Bigode Carreteiro. Um abraço pra você. Marcão Rios, onde você anda nesse Brasil?
7: Parece só Deus, quem sabe que vai chorando.
0: Quero ver, quero ver.

0: abraço.
1: O povo de Guariba também antenado com a gente. Um abraço lá pro Gilmar G. Hey, velho James, um abração, vamos.
0: Meu amor.
1: Ai, berrandeiro, velho. Já que o senhor chegou atrasado. O velho Gobertino também está antenado com a gente lá na minha querida a Boa Esperança do Sul, bar do Fredão por lá. O Gominho, abração também lá pro velho. Ei, barbaridade, o velho Chiquinho de Castro. Na curva da Ponte Alta, hoje sentado na cadeira de balanço, sabe seu moço. Ele gosta demais o toque do berrante. Recorda a boiada subindo no estradão, poeirão. Ei, barbaridade. Ao toque do berrante, sabe minha gente. Velho Gomercino. Lá pro Gavão, pro Galate também. Vambora na minha querida Boa Esperança do Sul. Repico berrante, sabe seu moço. É o povão antenado com a gente em Taquaritinga e toda a nossa região. Deixa a saudade corcoviar, sabe meu povo? Ei, que é isso, Leite Espanha? Pega a besta ruando num sabadão desse qualquer, parceiro velho. Vai cavalgar, parceiro, a gente não leva nada dessa vida. Toca gaiteiro! Cezinha gosta demais desse madão, vambora! Olha, seja bem-vindo nessa casa de caboclo. 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
2: Bom demais, minha gente aí, madão de primeiríssima qualidade, é o Sabante, os tabuas moda sertaneja, maestro Oscar, já agita a tela. 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Ajeita. São 20 horas e 22 minutos. Essa é a comitiva Canal FM. Alô, você, vai.
3: Gaúcho, boa noite. E Reinaldo de Abicabal, que tá mandando essa mensagem. Como é que você tá, Gaúcho? Tudo bem com você?
2: Gaúcho,
3: quero que você toque pra mim com o Eduardo Costa, cachaceiro. Fresco pro Rubão Tangarala de Monte Alto. O padre Ronaldo do Barrecão, sertanejo de Jabuticabal, junto com os demais cachaceiros e plantão, com a dona Tereza, pra toda a minha família, pros meus filhos, pros meus netos, a minha mãe que escuta você lá no Corvo Rico, Barril, Poedim, o Fio da Motosserra, passando do Cinta Graminha, foi Evandro Sala, e pra todos os seus ouvintes, você tem uma boa noite e fica com Deus. Gaúcho, tá na canal, tá de bem com a vida. Fala pro seu Oscar devagar hoje, hein, que o tempo hoje tá propício, hein, tá frio, tá meio chuvoso, manda ele devagar, senão ele vai tropeçar no cachorro deitado hoje.
2: Tá, beleza, abraço, você, vamos. Cima da pinta, amanhã são 20 horas 22 minutos lá de cá, vambora, haja coração. Alô, você.
4: Boa noite, Gaúcho, meu querido, ó, chique. Sou teu fã, velho, ó. Fernandinho aqui de Monte Alto, cara. Quero pedir um modão pra nós relembrar Tonico e Tinoco Gaúcho.
2: Quero ver.
4: Fizeram
2: quero
4: tanta ver. História, acabaram morrendo pobre, rapaz.
2: É verdade.
4: Quero pedir pingo d'água, Gaúcho. Vou oferecer aqui pro meu filho Fernandinho, pra minha nora Bia, pro meu filho Miguel. Manda pra nós, Gaúcho. Eu tô sempre escutando você, rapaz. Às vezes eu não mando áudio, porque às vezes a gente fica com vergonha, tá? Fica só escutando, mas ó, forte abraço pra você, cara. Continue sendo essa pessoa maravilhosa que você é. Tamo todo mundo na escuta aqui, velho. Deus te abençoe, cara. Muito obrigado se você tocar minha música aí, velho.
2: Um abraço pra você, vambora.
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2: Quero ver mais, quero ver, vambora. Algo bom sertanejo.
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2: eu não tenho ela com o Tonico Tinoco, mas vou mandar com o do Graciar pra você, viu, Gaiteiro? Aguenta aí. Quero ver. Jazim na máquina sonora.
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2: É o modão no seu rádio, a raiz e sertaneja. Resgatando tradições, essa é a máquina sonora.
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2: Quero ver.
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2: Só ajeita tu e amanhã só escapa pra nós. Dona Cidinha Campanha vem pra brosear.
0: Oi, Gaúcho, boa noite.
2: Boa
0: tudo
2: noite,
0: bem?
2: Tudo bem.
0: O Gaúcho, manda pra nós aqui a Mercedita. Vou mandar pro Paquinha, vou mandar pra Dona Nefendó, pra Nibitinga, pra Ana Rosa. E pra vocês do rádio aí, pra Dona Cida do Posto Tropical, pra todos os frentistas, o Miguelzinho.
2: Certo.
0: Porque a gente gosta de música, é muito bom música, a gente vive tranquilo. Às vezes só tá com uma dorzinha no pé, na perna, mas tá escutando música.
2: É verdade.
0: É isso. Ô, Gaúcho, obrigada, viu? Deus abençoe a sua noite, Deus abençoe você. Com Deus, está na canal, tudo bem com a vida. Tchau, tchau.
2: Abraço. Manda
0: pro Paquinha também.
2: Paquinha,
0: tchau.
2: Um abraço pro Paquinha, vamos.
5: Nossa mãe.
2: Do lado de cá, amanhã, são 20 horas, 25 minutos. Do lado de cá, vai girando. Alô, você.
6: Boa noite, Gaúcho, boa noite. É o Zélio de Bilac, Gaúcho.
2: Tá
6: tô
2: bom,
6: aqui
2: véio.
6: Só curtindo seu programão.
2: Muito obrigado.
6: E eu agora resolvi ouvir uma música aí do Zoom.
2: Do Zoom?
6: Boio de Vaquino. Oferecer pra todo mundo aí da Canal 1.
2: Você moda
6: e pra você, velho. Gaúcho, que é um grande locutor dessa Canal 1, hein? Pelo amor de Deus, você arrebenta mesmo, Gaúcho.
2: Muito obrigado.
6: Uma boa noite pra você.
2: Um abraço, muito obrigado. Vamos embora. No Aboio do Vaqueiro, amanhã só os caras pegaram tu.
5: É o carinhosa de bondade.
2: Pega na tua e mistura com as outras, amanhã só os caras, porque é modão, não aguenta o cabadão, parceiro, velho.
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2: Pega essa, maestro, vai. Ei, berrandeiro, velho. Alan vai pensando pro carneiro, eu sei, meu patrão. E é desse pão, desse jeitão que a gente vive. E obrigado a cada um de vocês.
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2: Goiânia.

0: mais.
1: 20 horas 26 minutos.
0: Meus...
1: Eu vou de madão, meu povão. Futurinha tá na tela também, tá lá. O meu amigo Trinca também, tá entrando com a gente. Bora. Olha quanta gente na beira da tuia, vai. E o tempo passa, meu povão. 20 horas e 27 minutos. 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

Valdir, se me ajuda aí, o Pingo d'Água, Racha Coração, 20h33, um abraço para os amigos caminhoneiros, carreteiros pelas estradas da vida aí, sempre antenado com a gente, obrigado de coração pelo carinho, maestro Oscar, ajeita no teatro para nós aí, peças e acessórios, Recuaro Oval, tem o Chapo de Cabal, pensou em feito ladarias para jogos, acessórios para carros, caminhonetes e caminhões, 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
0: Cima da pinta, maestro, vai. Um abraço a toda a equipe lá da California Store. Living on. Vai, maestro. Quero ver, quero ver.
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0: Noite gostosa, noite de quarta-feira. 20:37.
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0: Cima da pinta, vai.
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0: Deixa a corda americana, parceiro. Vambora, e ajeita.
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0: Firma o golpe, peito, vai me apaixonar. Quero ver.
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0: Noite gostosa. Leomar de Catanduva, um abração. Manda um modão do zoom pra nós. Quero ver, quero ver.
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0: José Antônio também, de Fernandes Prestes também, eu queria pedir um madão do Tião Carreiro, o pulo do gato, parceiro, véio, e a porca do parafuso, nunca deu cria, velho. Quero ver, maestro. Vai, manda pra toda a galera do Puxo do Palito Doce, lá da Alcina Nardino também, que gosta demais do madão, vambora.

0: só ajeita amanhece o teado. Cima da pinta, vai, quero ver, quero ver. Vinte horas e 38 minutos. 93,7 de bem com a vida no seu rádio.
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0: Muita rama, Pedrinho da Costa.
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0: Fortuninha mandando abração também lá pro Pedrinho da Costa, Chapéu Preto, o Cezinha também, não. O velho do Rio também, lá pro Sousa Cajibrina, toca pra nós o Madão do Chão Mineiro e o Marcinho. A gaveta, parceiro,
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0: Pega na tua, mas...
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0: Em cima da pinta, vai. Do lado de cá, vambora. Alô, você.
2: Eu gostaria de oferecer a música Ouvida Marvada pro meu esposo Valdivino.
0: Tá, beleza, vambora. Oh.

0: chama, maestro, vai.
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0: Maestro Oscar ajeita. Tem moda, maestro Oscar aqui do lado de cá. O Trinca entrando com a gente, vambora. Manda capa de revista, parceiro. É só se for da marca concessionária Volkswagen. Porque vai sair na revista, parceiro, véi. Tá um show. Abraço, Trinca. Caiteirão, Cross e Catanuva, na escuta.
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0: Muita gente na beira da tuia, meu bovão.
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0: Eu vou te mandar um parceiro pra vocês.
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0: Deste pão, desse jeitão, eu sou mais um milionário. No aboio do vaqueiro, parceiro, véi. Preste atenção na letra deste madão do Zoom. Pra vocês. Quero ver.

0: Ajeita tu e a maestro.
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0: Prodecido do Bução também tá antenado com a gente, parceiro. Vai errar. Já coração, um abraço pra você. Tá de forga hoje. Um abraço pra você. Obrigado, coração, namorado sol.
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0: O Pedro da Panfletagem também. Um abraço pra você na Chapa de Cabal. É.
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0: Um abraço pra você. Vambora. Cansado, é. Faz parte da viagem. Galera antenado com a gente, amanhã essas caras, olha quanta gente na beira da tuia. Do lado de Galo, você.
2: Ô, Gaúcho, a Valdeci aqui de Matão, no Vila Flórida.
0: Tá bom, velho.
2: Ô, Gaúcho, estou rebocando aqui a parede aqui, ouvindo a cada um e lavando o pescoço por dentro.
0: Olha que beleza.
2: Toca, modão. Um
0: abraço pra você, vambora. Chama na tuia, maestro. Quero ver, quero ver.
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0: A noite é de quarta-feira, minha gente. Geraldo Feitosa também antenado com a gente. Um abraço lá pra esposa Nilva também antenado com a gente lá em Pirangi, Vista Alegre. Do lado de cá, vai lá, prossiga comigo.
3: Boa noite, Gaúcho. É o Ulisses Company aqui de Monte Alto.
0: Tá bom,
3: manda um alô pra todo mundo que tá na escuta aí, todos os amigos caminhoneiros, povão da estrada. Manda aí pra Silinês Rolanque, lá pro doutor Enéas. E pra todo povão que tá escutando aí, beleza? O que tiver no ponto, manda pra nós.
0: Tá, beleza. Um abraço pra você, parceiro, velho. Ah, já vai. Do lado de cá, amanhã, só os caras. Vambora, ajeita na tuia, vai. Quero ver. Alô, povão, tio errado, ligado. Alô, você.
4: Alô, Gaúcho, boa noite. Que é o Fernando Ibitinga. Toca o mandão pra nós, se tiver aí. João Mendes e Patriarca. A Lua Nova. Feliz aí pra todos os ouvintes. Aguardinho, pro Gilbertinho aí. Toda a região. Tchau, obrigado.
0: Abraço, vambora, parceiro. Vai. Toca, Gaitinho. A Vilma Dong também, boa noite pra você, Vilma Dong. Do lado de cá, amanhã, só os caras ajeitando. 9 minutos para o crepúsculo final. O Madão, mais ou menos, da máquina sonora é deste tipão, desse jeitão. Pra vocês. Volta pro meu coração, bandida. Canta, João Carreiro. Outro caboclo. Se Deus pergunta, eu falo, não, leva mais uns 500, 800 aí, uns 1.200. Que é isso? Foi antes do combinado.

0: Haja coração, Maestro Oscar, vai!
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0: Corre um boato aqui onde eu moro, que as mágoas que eu choro são mal ponteadas, sabe? E é desse bom, desse jeitão que a gente leva a vida, nesse modelão. Amanhã já quinta-feira, véspera de sexta. Pode começar a acender, parceiro. Quero ver, vambora!

os homens de Brasília vem chegando, mas essas carinhas, aquela moda, essas carinhas pra pegar lá na gaveta, essas carinhas lá no... Ai, meu Deus do céu, essa é doída!

0: Brasil.
1: Aí o caboclo bebe, hein? Canelinha, velho.
0: Ia mesmo, né?
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1: Segura a onda aí, Furtuninha, velho.
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0: Gente do céu.
1: É, o cara tá apaixonado, velho. Aos baluartes, aos patrocinadores dessa programação, meu muito obrigado, minha gente. 5 da manhã eu volto acordando Taquaritinga e toda a nossa região. Um abraço, os homens de Brasília vem chegando aí, mas seus caras aí. Só ajeitar, amanhã seus caras aí. Obrigado com certeza, arquiteto e dona do universo, pelo dia de hoje. Porque do ontem eu já tenho saudades.
3: Vamos deixar a voz do Brasil entrar.
0: Brasília e Renata.
1: O senhor entra no meio da conversa da gente no final, seus caras. Eu vou mandar um bloqueamento no senhor. Eu vou mandar um bloqueamento. O senhor vai perder até o rumo. Você vai perder até o rumo, rapaz do céu, rapaz.
0: Isso é uma vergonha.
1: Uma vergonha, seus caras. Você vai perder até o rumo de onde você veio, sentado no meio do meu bronzeamento aqui. Organiza, rapaz do céu.
0: Gente do céu.
4: Você tá despedido.
1: Vou mandar embora, organiza.
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1: A minha preocupação com o senhor é, rapaz, o senhor tá vendo, né? Que eu já não tô nem ligando pro senhor mais. O senhor também, com a dona Luzineta também, o senhor tem que resolver o problema do senhor, velho.
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1: Já coração, 21 horas para abrir seu nosso destino, minha gente. Um zumbi forte a você de perto e você de longe. No estilingue da saudade, eu quero que você preste atenção na letra deste madão que você ficou até agora aí. Para você saber o que é um programa sertanejo de verdade no seu rádio. Não deixe o celular, o WhatsApp, as histórias da vida do mundo moderno acabar com isso, não. 5 da manhã eu te acordo. E aquele que te guarda não.